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2: Hora certa. 21:04.
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4: Você sabia que para os budistas e hinduístas ortodoxos, a sexualidade é inconveniente? O sexo não é bem visto por desgastar energias. Em compensação, nos tantras budistas e hinduístas, a sexualidade aparece como fonte de energia espiritual, sob a condição de se conseguir dominá-la em vez de ser dominado.
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4: Você sabia que o Moca é um dos mais saborosos tipos de café? É feito a partir de um tipo raro de grão. Ocorre quando apenas uma semente forma-se dentro do fruto do café. E o único grão concentra todo o nutriente da polpa do fruto, por não ter de reparti-lo com outro grão. Assim, fica com sabor mais concentrado e seu formato regular permite uma torrefação mais uniforme. Os mocas são conhecidos ainda como frutos machos ou caracóis.
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0: 22:07.
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4: Você sabia que o moca é um dos mais saborosos tipos de café? É feito a partir de um tipo raro de grão. Ocorre quando apenas uma semente forma-se dentro do fruto do café. E o único grão concentra todo o nutriente da polpa do fruto, por não ter de reparti-lo com outro grão. Assim, fica com sabor mais concentrado e seu formato regular permite uma torrefação mais uniforme. Os mocas são conhecidos ainda como frutos machos ou caracóis.

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4: Você sabia que o Moca é um dos mais saborosos tipos de café? É feito a partir de um tipo raro de grão. Ocorre quando apenas uma semente forma-se dentro do fruto do café. E o único grão concentra todo o nutriente da polpa do fruto, por não ter de reparti-lo com outro grão. Assim, fica com sabor mais concentrado e seu formato regular permite uma torrefação mais uniforme. Os mocas são conhecidos ainda como frutos machos ou caracóis.
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0: amigo, o dinheiro está aqui, faça bons negócios.
1: Obrigado.
0: Juízo.
1: Muito tá? Obrigado.
0: Dia 30.
1: Dia 30
0: é você, amigo.
1: Que Deus te abençoe. Dia 30 você pode esperar, eu vou te pagar direitinho. Muito obrigado.
0: Ô, Paulão, acompanha o Thiago na exploração.

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3: 5:38, estamos de volta. Agora tem desejo de menina, moldura.
4: Desejo de menina.

0: Finalizando a nossa programação de hoje, Banda Líbanos Perigo. Vamos ao intervalo comercial. Na sequência, tem o Padre Alex. Logo após, tem o Grande Rio Notícias.
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0: Iluminados pelo Espírito Santo neste dia 25 de junho, quinta-feira, dia de São Guilherme de Vercelli, iniciamos esta oração da manhã e nos fortalecemos na graça e na fé. Hoje é o quarto dia da novena ao Preciosíssimo Sangue e o oitavo dia da novena à Nossa Senhora do Perpétuo Socorro, novenas disponíveis no canal do YouTube Padre Alex Nogueira. E quero aqui recordar, se você não entrou no grupo de WhatsApp de estudo bíblico que nós temos, acesse o site padrealexnogueira.com e lá as informações de como ingressar neste grupo. Iniciemos neste momento a oração da manhã, em nome do Pai, e do Filho, e do Espírito Santo. Amém. Que a graça de nosso Senhor Jesus Cristo, o amor do Pai e a comunhão do Espírito Santo estejam sempre convosco. Bendito seja Deus que nos reuniu no amor de Cristo. Assim unidos, ouçamos o Evangelho nesta quinta-feira. Evangelho de Jesus Cristo segundo Mateus, capítulo 7, versículos de 21 a 29. Naquele tempo, disse Jesus aos seus discípulos: nem todo aquele que me diz, Senhor, Senhor, entrará no reino dos céus, mas o que põe em prática a vontade de meu Pai que está nos céus. Naquele dia, muitos vão me dizer, Senhor, Senhor, não foi em teu nome que profetizamos? Não foi em teu nome que expulsamos demônios? E não foi em teu nome que fizemos muitos milagres? Então, eu lhes direi publicamente, jamais vos conheci. Afastai-vos de mim, vós que praticais o mal. Portanto, quem ouve estas minhas palavras e as põe em prática, é como um homem prudente, que construiu sua casa sobre a rocha. Caiu a chuva, vieram as enchentes. Os ventos deram contra a casa, mas a casa não caiu, porque estava construída sobre a rocha. Por outro lado, quem ouve estas minhas palavras e não as põe em prática, é como um homem sem juízo, que construiu sua casa sobre a areia. Caiu a chuva, vieram as enchentes, os ventos sopraram e deram contra a casa. E a casa caiu, e sua ruína foi completa. Quando Jesus acabou de dizer estas palavras, as multidões ficaram admiradas com seu ensinamento. De fato, ele as ensinava como quem tem autoridade, e não como os mestres da lei. Palavra da salvação. Glória a vós, Senhor. Termina o Evangelho de hoje dizendo que Jesus ensinava com autoridade, não como os mestres da lei. Na realidade, os mestres da lei detinham diante do povo um poder, o poder do ensino e da compreensão daquela lei, mas acabavam não tendo autoridade porque faziam aquilo apenas exteriormente e muitas vezes sem coerência. Aquilo que ensinavam, que mandavam fazer, eles mesmos não o faziam de coração e por isso não tinham autoridade diante do povo. Mas Jesus é alguém que tem autoridade. O que ele ensina, ele vive. E neste evangelho que acabamos de ouvir, o ensinamento de Jesus é aquele que nos aponta para a prudência. Precisamos ser prudentes em nossa vida, construindo a nossa história sobre a rocha que é Jesus, construindo a nossa vida espiritual em Jesus. E por isso é preciso, como que numa casa, um alicerce bem feito garantirá a sustentação de toda a casa, na vida espiritual também. O alicerce da humildade, o alicerce das virtudes, do verdadeiro amor a Deus e ao próximo, tudo isso fará com que o edifício espiritual, que é construído pelo próprio Espírito Santo, em nossa vida de fé, este edifício espiritual estará na rocha sólida de Jesus Cristo. E por que é preciso prudência? Exatamente porque talvez eu possa viver apenas exteriormente e não viver de coração tudo aquilo que Jesus ensinou. E aí quero apenas as coisas de Deus por vaidade, por orgulho. Então não estou sendo prudente, mas pelo contrário, eu estou arriscando a minha própria salvação. O contrário da prudência seria a astúcia. A pessoa astuciosa, ela até demonstra uma aparência de verdade, mas suas finalidades são más. Agora o prudente não. O prudente, ele faz tudo com o reto discernimento, iluminado pelo Espírito Santo, com uma finalidade nobre, com uma finalidade boa. E aqui a nossa finalidade é a salvação. Saibamos edificar a nossa casa sobre a rocha que é Jesus e viver a coerência de vida, como nosso Senhor Jesus Cristo o fez. Ele é nosso caminho, verdade e vida. Rezemos agora com você estas orações. Pai nosso que estais nos céus, santificado seja o vosso nome, venha a nós o vosso reino, seja feita a vossa vontade, assim na terra como no céu. O pão nosso de cada dia nos dai hoje, perdoai-nos as nossas ofensas, assim como nós perdoamos a quem nos tem ofendido, e não nos deixeis cair em tentação, mas livrai-nos do mal. Amém. Ave Maria, cheia de graça, o Senhor é convosco. Bendita sois vós entre as mulheres, e bendito é o fruto do vosso ventre, Jesus. Santa Maria, Mãe de Deus, rogai por nós, pecadores, agora e na hora de nossa morte. Amém. Glória ao Pai, ao Filho e ao Espírito Santo, como era no princípio, agora e sempre. Amém. Jesus, manso e humilde de coração, fazei o nosso coração semelhante ao vosso. O Senhor esteja convosco. Ele está no meio de nós. A nossa proteção está no nome do Senhor, que fez o céu e a terra. O Senhor Jesus Cristo esteja contigo para te proteger. Esteja à tua frente para te conduzir e atrás de ti para te guardar. Olhe por ti, te conserve e te abençoe. Amém. E a bênção de Deus Todo-Poderoso, Pai e Filho e Espírito Santo, desça sobre vós e permaneça para sempre. Amém. Que nesta quinta-feira você permaneça na paz e na alegria que vem de Jesus. Abençoado dia para você e sua família.
1: Abençoa, Senhor, as famílias. Amém.
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3: Ave Maria, esse outro vídeo, ele tá bem pesado. Tem acidente.

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0: Olá, muito bom dia, 6 da manhã, 11 minutos. Quinta-feira, 25 de junho de 2026. Aqui Luiz Dantas, e traz para você mais uma edição do Grande Rio Notícias, o seu programa informativo de todas as manhãs.
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0: Pela sua 99.1, Rádio Grande Rio FM, uma empresa do Grupo Moacir Andrade. Seguiremos juntos até às 9, com as informações de Penedo, de Alagoas, do Brasil e do mundo. Vamos então às manchetes, aos destaques de hoje do Grande Rio Notícias, que está só começando.
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0: Agora 6:12. E a gente começa com os destaques de Penedo. Cindy Lojas Penedo promove palestra sobre adequação à CCT 2026 para comerciantes.
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0: Prefeitura de Penedo promove ação de acolhimento para gestantes.
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0: E os destaques em nível estadual. IMET, Alagoas tem alerta de chuvas intensas para esta quinta-feira e amanhã também, sexta-feira.
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0: Litoral Norte, avanço de empreendimentos imobiliários e turísticos em áreas de pescadores é apurado pelo Ministério Público Federal e pela Defensoria Pública da União.
1: Grande Rio Notícias.
0: Carga de madeira sem licença que seguiria para Arapiraca é interditada pela Polícia Rodoviária Federal.
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0: Agora com os destaques de Sergipe. LACEM monitora casos de esporotricose em Sergipe.
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0: Tribunal de Contas do Estado de Sergipe descarta sobrepreço e confirma regularidade do contrato de compra de ônibus elétricos.
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0: População sofre nos hospitais públicos de Sergipe e o Ministério Público cobra medidas para ampliar acesso a cirurgias ortopédicas.
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0: E os destaques em nível nacional. Michele, vídeo de Michele sobre Flávio, ex-primeira-dama, descreveu o episódio em que ela e o senador divergiram sobre aliança com chapa de Ciro Gomes nas eleições do Ceará.
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0: Flávio Bolsonaro disse que Michele gravou vídeo após não retornar a mensagem dele e afirmar estar de coração aberto.
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0: Jacques Wagner anuncia saída da liderança do governo no Senado.
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0: E o que é destaque no mundo? Venezuela decreta emergência após sequência de fortes tremores.
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0: E a seleção brasileira, hein? Vini Júnior brilha e Brasil se classifica em primeiro com 3-0 sobre a Escócia.
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0: Teremos estas e outras informações no decorrer do Grande Rio Notícias, que está só começando. Agora são 6 da manhã, 15 minutos. Vamos à previsão do tempo.
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0: Vamos então com as informações sobre a previsão do tempo. E a gente começa falando aqui da nossa terrinha de Penedo, que neste momento registra uma temperatura de 22 graus. Com sensação térmica de 23 graus, vento de 9 km por hora. A umidade relativa do ar está em 95%. A previsão do sol nascer foi às 5:42. E a previsão dele se pôr será às 17 horas e 14 minutos. Para Penedo hoje, sol com algumas nuvens, Chove rápido durante o dia e à noite. A variação de temperatura fica com mínima de 22 e a máxima podendo chegar a 27 graus. Em Piaçabuçu, vento de 13 km por hora. Variação de temperatura, mínima de 23, máxima de 27. Em Igreja Nova, vento de 10 km por hora. Variação de temperatura, mínima de 22, máxima de 27 graus. Em Neópolis e Santana do São Francisco, as cidades vizinhas do estado de Sergipe apresentam as mesmas referências. Vento de 9 km por hora. Variação de temperatura, mínima de 22 e a máxima podendo chegar a 27 graus. Agora são 6h17.
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0: Confirmando 6h17. No decorrer do Grande Rio Notícias, nós teremos os companheiros da agência Rádio Web trazendo os destaques do Brasil e do mundo. As principais reportagens dos telejornais, os telejornais de Alagoas e de Sergipe. Teremos também os destaques do Jornal Nacional, a edição de ontem. Com vitória convincente, seleção brasileira se classifica para a próxima fase da Copa. Nosso fone fixo e também nosso WhatsApp para você interagir com a gente, trazer suas sugestões, suas reclamações, parabenizar quem você achar que merece. Aproveitar a tribuna do nosso programa, que está sempre ao seu inteiro dispor. Hoje, dia 25 de junho, hoje nós comemoramos o Dia Mundial do Marinheiro. Hoje é dia do imigrante. Hoje também é dia do cotonete. E hoje é Dia Mundial do Vitiligo. 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Bomboi Prime, qualidade e sabor em sua mesa. 6h21, mandar aquele cheirão especial para as mamães, as vovós, as titias, aquela irmã mais velha. Elas que cedinho estão de pé, cuidam da casa, preparam café, deixa tudo organizado para quando a família acordar, já está tudo ok, tudo 5 estrelas. Coisa boa, não é? Ter quem cuida da gente, é sim. Mas não esquece não, família. Todo mundo fazendo sua parte, chegando junto e ajudando a mamãe nas tarefas do lar, tá? Mamãe não é escrava não. Então, todo mundo colaborando e ajudando também a mamãe em casa. Abraçar você que é pai, aquele paizão de verdade, viu? Pai com P maiúsculo. Você que é bem mais que um pai, é um grande amigo dos seus filhos, é bem mais que um esposo, é um grande companheiro da sua esposa. Você se enquadra nesse perfil? Então receba o abraço do nosso programa do Grande Rio Notícias. E você, filhão, você, filhona, não esquece não, hein? Já sabe bem qual é o mandamento, não sabe? É isso aí, honrar papai e mamãe sempre, garotada. Honrar papai e mamãe sempre, tá? Abraçar meus amigos alunos que estão aproveitando o recesso escolar, as férias do meio do ano, estão descansando, dormindo um pouquinho mais. Mas em breve, hein? No retorno das aulas, não esquece não. Vamos nós, deixa eu trazer aqui as participações no 35516600, no nosso WhatsApp. Vamos lá, já mandou uma mensagem pra gente? Ainda não? Vamos lá, quem está por aqui? Osvaldo da família Buscapé. Ele está desejando bom dia para nós, não é? Obrigado, meu Deus, pelo privilégio da vida e pela alegria de um novo amanhecer. Amém, Osvaldo. Para todos nós, viu? Amém, sempre. Quem também está por aqui é o senhor Manuel Adalto, lá em Canoa de Baixo. Seu Manuel, gostou do jogo da seleção?

0: da seleção ontem, do jogo que a seleção ofertou dentro do campo, manda mensagem aqui pra nós. Acertou o seu placar também? Ontem o pessoal tava animado. 3-1, 4-1, 4-0, 3-0. Os placares ontem foram bem robustos, João. Bom dia, Luiz Dantas. Que Deus abençoe o seu dia, trazendo muitas bênçãos, saúde e paz. Manda um alô para Petrúcia, Lúcia Barbosa, Letícia, Rosimeire, Ana Paula, Danda, Dida, Jô e todas do Grupo Alegria de Viver. Quem fala é Dona Marlene. Um cheiro no seu coração. Fique com Deus, na paz do Senhor Jesus. Amém, querida. Dona Iracema, lá da Coab, foi Dona Marlene, né? Aquele abraço para Dona Marlene. Dona Iracema, no conjunto José Moraes Lopes, na Coab. Ela diz, tão certo como o sol ilumina o dia, Deus jamais abandonará o coração de quem nele confia. Tenha um abençoado dia. Amém. Manda um alô para Dona Zenite, Dona Morena, Vilma, Ivone, Júnior Ganjão, também para minha irmã Iraci e meu filho Edson. Dona Iraci, aquele abração. Dona Iraci já está de volta, está em casa, graças a Deus, se recuperando. Dona Iraci, um abração. Ela está lá no Vale, acompanhando o nosso programa. Meu amigo Dário, o homem que faz as cobranças.
1: Bom dia, Luiz Danta. Um alô para a Coab, Luiz. Um alô para a Ponta Mofina, Luiz. Como é que tá o Alves Correia, meu irmão? Tá mais melhor, meu irmão. Vamos dizer como se encontra, meu irmão.
0: Tá bem, viu? Graças a Deus. O Alves tá se recuperando devagarinho, com as graças de Deus. Zé Branquinho, de Neópolis. Fala,
2: bom
0: Zé.
2: Bom dia, Luiz Dantas. Aqui quem fala é Zé Branquinho, da cidade de Neópolis. Manda um alô aí pra tio Ilha, Hélio Carroceiro, toda a galera da rádio. Mandar um alô pra galera de Santana, Saúde, Penedo. E Neópolis. Manda um alô aí pra Edjan, Mercedinha, Pituzinho, Paixão. Manda um alô pra Chico. Manda um alô aí pra Ricardo. Falcão, Dede Porcelonato. Manda um alô pra Tonho Cururu. É ouvinte da rádio. Toda a galera da região de Neópolis. Manda um alô aí pra Dentro de Porcelonato, Chacrinha, Teiu, Catenga, Silvinho. E tenha um bom dia, meu irmão. E mandar um alô também pra Bilula. Bilula que é ouvinte. Valeu, um abraço, tenha um bom dia. Tchau, tchau, tchau.
0: Grande Zé Branquinho, lá de Neópolis. Aquele abração para Zé Branquinho e toda a turma na cidade neopolitana que está nos acompanhando. Quem está por aqui também é o Edilson dos Correios. Bom dia com Jesus. A chave do sucesso é incluir Deus em tudo. Sem dúvida, Edilson. Com certeza. Dona Arlinda. E aí, Dona Arlinda, tudo bem?
3: Olha o sorrozinho das antigas, Luiz.
0: Curtiu? Chama foi bom,
3: bota,
0: não foi?
3: Luiz.
0: Chama na bota.
3: Tá Arlinda, Luiz. Cadê o Alves, Luiz? Jesus Cristo, dê muita saúde, muitos anos de vida ao Alves e a todos os ouvintes do seu programa e o Luiz. Força e coragem pro Luiz trabalhar. Em
0: nome amém. Jesus. Amém, querida.
3: Abraço na Sandrinha.
0: Amém, dona Linda. Quem também tá por aqui, Evânio Santos. O que é que Evânio mandou para nós? Desejando bom dia também pra gente, né? Evânio, lá no loteamento São Gonçalo. Quem também tá com a gente? Dona Maria José de Piaçaba do Sul.
4: Bom dia, bom
0: dona
4: dia,
0: Maria.
4: Luiz.
0: Tudo certo?
4: Estou aqui no sítio agora, Luiz. Estou aqui no meu sítio, sou mangueira, pé de coqueiro.
0: Bom, muito coisa bom, boa.
4: Graças a Deus. Morada na rua, Luiz, de muito bom não. Vai no sítio. Estou aqui escutando logo cedo. Me acordei bem cedinho. Quando eu liguei o rádio aqui, tava o padre falando. Quando eu liguei, tava o padre. Em nome do Senhor Jesus. Muito bom, muito bom, muito bom mesmo. Glória a Deus. Bom mesmo, Luiz. Como é que você vai, Luiz? Cadê o Brasil, Luiz? Brasil foi o meu que eu falei, Luiz. É você, não foi? E 3-0, graças a Deus, Luiz.
0: É, todo mundo acertando o placar, né? Coisa boa.
4: Fiquei assistindo o Brasil do começo até o final.
0: Muito bem,
4: muito bom, muito bom demais.
0: Foi, não é?
4: Tchau, Luiz.
0: Ontem foi só alegria. Amém, Ana Maria. Ontem foi só alegria com a vitória da seleção brasileira, não é? Valdete Sapucaia, lá de Pindorama, na Rua da Fábrica, também está aqui desejando bom dia para nós.

0: Um abraço para a dona Valdete e toda a família Sapucaia. Adilson. Bom dia, meu amigo. Aqui é Adilson. Manda um abraço para meus familiares e amigos. Bom dia, o amigo Zé Padeiro. Quem também está com a gente? Vamos lá. Ouvinte manda bom dia para nós. O final do número é o 9082, não é? 9082. Não se identificou. Carlinhos, do Campo Redondo, é?
1: Bom dia, Luiz.
0: Esse é o Carlinhos.
1: Tá tudo certo? Só viu a hora do padre pra cá. Manda um bom dia pra o Renato e pra o André na Itapuranga. Bom dia pra o Ailton na Itapuranga. Bom dia pra o Ananias também na Itapuranga. Bom dia pra o seu Francisco Gomes na Praça Santa Luzia. Bom dia pra o Ed Carroceiro. Bom dia pra o Tony dos Gol. Bom dia pra o Pato Broco. Bom dia pro Roberto e a esposa dele, a Josete, todo um bom dia para quem mais? Para todos os ouvintes, para Maria, para Marisa lá do Penedinho e para todos os ouvintes. Gostou do jogo, Luiz? Tinha torcedor dizendo que o Brasil não passava da primeira fase, os pés frios. O Brasil nunca ficou de fora da primeira, nunca teve uma Copa, o Brasil não passar da primeira fase.
0: Meu, mais um áudio dele. Hoje ele veio. Hoje ele vem três parcelas. Amém. Segunda, terceira parcela.
1: Eu errei o placar, disse que era 3-1, foi 3-0.
0: Chegou perto.
1: Pra minha filha.
0: Chegou pertinho, viu, seu Carlinho? Chegou perto do placar, né? E a dona Rita, Andrade? Bom dia.
2: Aqui é Rita, lhe desejando uma boa quinta-feira, abençoada por Deus. Olha, Luiz, se eu apostasse, eu tinha ganho o placar. Porque ontem eu disse que o Brasil ganhava de 3-0.
0: Isso.
2: E deu 3-0. Se eu tivesse apostado, eu tinha ganho. Mas não apostei, né? Viu? Um bom dia.
0: Mas acertou, trabalho, né? Acertou no placar.
2: Um alô pra minha sobrinha Alessandra.
0: Certo.
2: Viu? Alessandra Moreno, que está aqui em Penedo.
0: Um abração pra Alessandra.
2: Viu? Muito obrigado.
0: Seja bem-vinda. Vem duas parcelas hoje, dona Rita. Eu vou pro break, né? Vou dar uma faturada. E a gente vai voltar já já com muito mais participações no 3551-6600. Vai já já, não sai daí não. 6h31.
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9: Você sabia que para os budistas e hinduístas ortodoxos, a sexualidade é inconveniente? O sexo não é bem visto por desgastar energias. Em compensação, nos tantras budistas e hinduístas, a sexualidade aparece como fonte de energia espiritual, sob a condição de se conseguir dominá-la em vez de ser dominado.
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1: Estou de volta, hein? 6 da manhã, 45 minutos. Estou por aqui com o meu cafezinho. Tá um friozinho gostoso, não tá? Bom de tomar um cafezinho quente, ó. Daquele jeito, né? Sem açúcar, bem cowboy, né? Só o pozinho e a água. Como é que tá seu café por aí? Você toma café com açúcar ou você toma açúcar com café? Eu conheço um monte de gente que toma açúcar com café. Cabra bota mais açúcar que café no liquidozinho ali. Rapaz, coragem, viu? Tá aqui açúcar. Acaba botar 5 colheres de açúcar numa xicrinha. Tá maluco? Bom, deixa eu trazer aqui o Juarez. Mandou mensagem pra nós. Juarez lá de Pia Sabuçu, né? Região do Pontal do Peba.
2: Fala,
1: em Pia Sabuçu. Fala, Juarez. Dia, rapaz. Tudo certo?
2: Bom dia pra todos os ouvintes da Grande Rio. Falando com respeito ao jogo do Brasil. Voltando lá atrás, aquele jogo do Brasil, primeiro jogo, para mim não foi surpresa. Era um jogo de expectativa, né, para nós brasileiros, como era o comportamento da seleção. E voltando para o jogo de ontem, essa classificação em primeiro lugar já cria um ânimo, né, na decorrer da competição para o Brasil. E a gente sabe que o time não pode evoluir assim do dia para a noite. É uma sequência de trabalho. Trabalho curto, né? A sequência de trabalho da seleção de treino é curto. E a gente tem que ver isso aí. E dentro da competição é que o time vai evoluindo, entendeu? Vai crescendo. Agora uma questão de mata-mata assim, se torna mais difícil, mais com responsabilidade para todo jogador. Mas eu gostei do comportamento do, principalmente o Neymar, né? Que entrou ontem. O jogador vem de uma lesão. E entra daquele jeito ali, entendeu? Mas bom dia para todos.
1: Bom dia, meu querido. Aquele abração, viu? Obrigado pela mensagem. Quem também tá por aqui é Zé Padeiro. E aí, Zé, tá tudo certo com você?
3: Bom dia, Luiz. Tá por aqui a família Zé Padeiro. Vamos dar luta com os amigos ali da Coreia. Disse que a gente vamos começar. Mandar um oi pro Roberto Jéssica. Mandar um alô pro Sujão da Macaxeira. Mandar um alô aí para o Almicídio Cemitério, Duardim Cemitério, Zavari Cemitério, Trida Ruana, que é meu amigo, chama na bota, ó, ele carroceiro, meu amigão aí, mandar um alô aí para o Anjo, Zé Ivan, Genilson, certo? Mandar um alô aí pro Jean, vou mandar um alô pro Sul Tarciso, rapaz, mandar um alô aí para Galeguinho, aí Potência, mandar um alô aí para o Talcal, Calma aqui em Barro São Isabel, meu amigo Pastel que direita bicicleta, Romário, Tonha e Louro. Mandar alô aí para todos meus amigos aí, viu? Tá certo? Sou Zé Ailton, rapaz, da Tapurana, que é meu amigo, tá certo? E estamos aí, estamos soprando todos os dias. Mandar alô aí para um colega meu lá da ilha, da Pandaília, viu? Meu amigo, viu? Tá certo? E bom trabalho aí, rapaz. Tô escutando. Manda um alô aí para o Gugu e o Alisson, e o Cássio, Cássia e a minha esposa Lu, tá certo? E bom trabalho aí.
1: Valeu, Zé Padeiro. Aquele abração para você, meu querido. Vamos nós, quem mais está por aqui? Maluquinho do Brega, também desejando bom dia para todos. Bom dia, Luiz Dantas. Que Deus abençoe o nosso dia na presença do Senhor, né? Eu não disse que o placar seria 3-0. Ó, a Rita do Povoado Capela também acertou o placar. Várias pessoas acertaram o placar ontem da seleção brasileira. Que bom, não é? Graças a Deus, a seleção brasileira ganhou. Mas assim, tem que jogar na raça, né? Que vai começar a encontrar aí umas pedreiras que não será fácil. Se pegar o Japão, Japão é pancada, viu? O menininho do zóio puxado ali. Correm muito e jogam muito, viu? 6h49, deixa eu trazer os detalhes das informações aqui da nossa terrinha. Depois eu volto a interagir com você no 3551-6600, tá? Vai mandando sua mensagem, já eu volto a interagir com você. E E o Cindy Lojas Penedo promove palestra sobre adequação à CCT 2026 para comerciantes. Empresários e comerciantes de Penedo foram convocados para um importante momento de orientação e atualização promovida pelo Cindy Lojas Penedo. No dia 30 de junho, uma terça-feira, acontecerá a palestra gratuita voltada ao esclarecimento de dúvidas e adequação às normas trabalhistas vigentes, com o tema Como se adequar à CCT 2026. O encontro realizado no auditório do SEBRAE, será realizado no auditório do SEBRAE às 15h30, terá como objetivo apresentar as principais orientações da Convenção Coletiva de Trabalho 2026, auxiliando empresários na correta aplicação das novas diretrizes. A iniciativa busca fortalecer a gestão empresarial e garantir que as empresas estejam em conformidade com as exigências legais. 6h51, faltando 9 minutinhos para as 7 horas da manhã. Mandar um abração para minha tia Vilma, tá lá em Delmiro Gouveia. Ainda há pouco mandou mensagem para mim, disse que tá chovendo em Delmiro. Chuva em Delmiro, é tia? Bom, não é? Já dá uma revigoradazinha aí, ó. Já ameniza. Calor em Delmiro, é? Lá é danado, viu? Lá é quente. E aí uma chuvinha vem, não é? Pra ajudar. Cheiro, hein, minha tia? Sua bênção. Aquele abração. Vamos nós. Daqui a pouco eu tenho uma informação sobre o alerta de chuvas para o nosso estado hoje e amanhã, viu? Então trago já. Penedo está entre as cidades que também está nessa previsão indicada pelo Inmetro, né? Previsão do Inmetro. Mas deixa eu trazer a informação sobre a Secretaria de Assistência, né? A Prefeitura de Penedo, ela promove ação de acolhimento para gestantes. A Prefeitura de Penedo, por meio da Secretaria Municipal de Assistência Social e Direitos Humanos, promoveu um momento especial dedicado às gestantes, acompanhadas pelos serviços socioassistenciais do município. A ação reforçou o compromisso da gestão, inovação e crescimento com o cuidado e a orientação e o acolhimento às futuras mamães. Durante o encontro, as gestantes participaram de uma roda de conversa com orientações importantes para o período gestacional. A atividade proporcionou um espaço de escuta, informação e troca de experiências, fortalecendo vínculos e contribuindo para que cada participante se sinta mais segura durante a jornada da maternidade. A programação também contou com a entrega de brindes voltados ao autocuidado, valorizando a importância da atenção com a saúde, o bem-estar e a autoestima das gestantes. Mais do que uma ação pontual, o momento representou uma forma humanizada de acompanhar mulheres que vivem uma fase tão marcante de suas vidas. A iniciativa evidencia o trabalho integrado da Assistência Social de Penedo, que atua para garantir informação, proteção e apoio às famílias acompanhadas pelos serviços socioassistenciais. Cuidar, orientar e acolher é fortalecer o protagonismo das gestantes e assegurar que elas se sintam amparadas em cada etapa da maternidade. Agora, 6h, 54 minutinhos, faltando 6 para as 7, 6 minutinhos para às 7 horas da manhã, aí as informações relacionadas à nossa terrinha, na cidade de Penedo. Trazer as informações também do 11º Batalhão de Polícia Militar. Vamos lá trazer as informações da área policial.
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1: Vamos nós então. O 11º Batalhão de Polícia Militar, registrações de fiscalização, proteção às mulheres, combate à perturbação do sossego e apoio à comunidade. O 11º Batalhão de Polícia Militar registrou diversas ocorrências entre os dias festejos juninos de 2026, destacando ações voltadas à proteção de mulheres, assistência de mulheres assistidas por medidas protetivas, fiscalização de trânsito, atendimento a denúncias de perturbação de sossego, apoio a instituições públicas e ações preventivas junto à comunidade. A Patrulha Maria da Penha realizou visitas de fiscalização em medidas protetivas nos povoados Pescoço e Marizeiro, em Penedo, acompanhando assistidas e verificando o cumprimento das determinações judiciais. Durante as visitas, também foram realizadas orientações e instalação do aplicativo Íris, ferramenta utilizada para reforçar a rede de proteção às vítimas. No âmbito dos programas preventivos, equipes do 11º Batalhão cumpriram visitas do programa Na Base do Sossego, em endereços anteriormente relacionados a denúncias de perturbação do sossego. Em alguns locais, os moradores não foram encontrados ou os estabelecimentos estavam fechados, impossibilitando a realização das orientações preventivas. As equipes policiais também atenderam diversas denúncias de perturbação do sossego em Penedo e Porto Real do Colégio. Em grande parte das ocorrências, os sons já haviam sido desligados ou nenhuma irregularidade foi constatada quando as guarnições chegaram aos locais. Na área de trânsito, foram realizadas abordagens e fiscalizações que resultaram na retenção de motocicletas conduzidas por pessoas sem habilitação ou em desacordo com as normas do Código de Trânsito Brasileiro. Em uma das ocorrências, um menor de idade, foi flagrado conduzindo uma motocicleta, sendo confeccionado termo circunstanciado de ocorrência, um TCO, contra o proprietário do veículo por entregá-lo à pessoa não habilitada. O 11º Batalhão de Polícia Militar também prestou apoio a uma associação de proteção animal em uma denúncia envolvendo uma cadela e seus filhotes. Após a averiguação, não foi constatada a situação de flagrante de maus tratos. Entretanto, mediante acordo entre as partes, o tutor concordou em entregar o animal para adoção, visando garantir melhores condições de cuidado. Outro destaque foi o atendimento a um acidente de trânsito no povoado Palmeira Alta, em Penedo. No local, foi constatada uma colisão traseira entre veículos, sendo que o motociclista já havia sido socorrido pelo Corpo de Bombeiros antes da chegada da equipe policial. As ações demonstram o cumprimento do compromisso do 11º Batalhão de Polícia Militar com a preservação da ordem pública, proteção das vítimas, fiscalização do trânsito e fortalecimento das ações preventivas junto à população dos municípios atendidos pela unidade. Pois bem, aí as informações da área policial.
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1: Agora faltando um minutinho para as 7, são 6:59. 6:59. E aí, manda uma mensagem para nós no 35516600. Deixa eu dar uma visualizada. Quem é que tá por aqui? Mandou mensagem pra gente. É, Divaci. O que é que ela mandou aqui pra nós? Vamos lá. É, bom dia, Luiz. Tenha um bom dia. Que Deus abençoe. Olha aí o encaminhamento e o cartão SUS. E o retorno também da reumatologistas. Da reumatologista. Se você tiver como resolver, ó, deixa eu manter contato com o pessoal daqui a pouquinho, né? Pessoal lá da Secretaria de Saúde, e assim que a gente tiver informações, eu digo, tá? Mandar uma mensagem aqui diretamente para a secretária, Assim que tiver alguma informação, eu já aviso, tá? Sandoval do Madre. Bom dia, Luiz. É o Sandoval do Madre. Estou na escuta, amigo. Forte abraço, hein, Sandoval. Toda a turma no Madre Espírito Santo nos acompanhando. Ó, aquele senhorzinho veio pegar o documento dele, viu? Que o Paulete localizou e trouxe aqui pra nós. Ele veio buscar, tá? Seu conterrâneo aí do bairro. Já teve por aqui e pegou. Pegou ontem com a Sandra. Iris. Bom dia, Luiz. Sou Iris, aqui do Beco do Hospital. Manda um alô para a galera na Avenida Vanderlei. Jackson, Genildo e Ninho. Todos trabalhando e te ouvindo. Obrigado. Valeu. Abração para a rapaziada na Avenida Vanderlei. Ah, então estão aqui pertinho de nós, né? Avenida Vanderlei. Jackson, Genildo e Ninho. Ô Iris, como é que foi de fogueira por aí? Eu soube que no Beco do Hospital era uma casa assim e outra também com fogueira. Eita, o pessoal gosta de fazer fogueira, né? Eita, gosta demais. Graças a Deus, ela só teve um vizinho ontem que fez uma fogueira. Fez logo cedo, aí também logo cedo a fogueira diminuiu aquela fumaceira, não ficou só a brasazinha. Mas foi tranquilidade, graças a Deus, né? Graças a Deus. Quem tá por aqui? Bom dia, Luiz Dantas. Veja aí se consegue o exame. Aqui é o rapaz que mandou ontem, né? Certo. Eu hoje vou verificar com o pessoal da Secretaria de Saúde também o seu caso, tá? Mais um ouvinte conosco. Quem é que tá por aqui? Tô sentindo falta do Hélio Carroceiro, né? Ô Hélio, foi que houve? Atrasou hoje? Ah, ó, mandou uma mensagem e depois apagou. Foi que houve, Hélio? Tá fazendo falta. Luiz, bom dia. Sabe informar se faz a aferição do colesterol em farmácia? Creio que não, viu? No máximo, o que eles fazem lá é verificar a pressão e o teste de glicemia capilar, aquela furadazinha no dedo. Colesterol, as farmácias que eu tenho conhecimento, elas não fazem. Tem que ser no laboratório, tá? As farmácias não fazem, não. Quem tá por aqui é a Rita. É ela, né? Rita Luna. Bom dia, Luiz Dantas. Estamos na escuta. Deus abençoe sempre sua vida, sua família e a família da Grande Rio FM. Amém, Rita. Tudo na paz por aí? Tudo certinho? Pessoal, respeitou a questão do silêncio com fogos? Ou perturbaram soltando fogos, hein? E o Felipe, tá bem? Um abração, hein, Felipe? Tá de férias, já? Aproveitando o recesso escolar. Muito bem. Vamos para o break? Vamos dar uma faturada? Já são 7 da manhã, mais 13 minutinhos. A gente vai aqui para o break. Na volta eu trago já informação sobre a divulgação do IMET sobre Alagoas, que tem alerta de chuvas intensas para esta quinta-feira e também para amanhã, viu? Inclusive o litoral sul aqui, a Coruripe, Feliz Deserto, Piaçabuçu, aí Penedo, que baixo São Francisco, Igreja Nova, Porto Real do Colégio, vem chuva hoje e amanhã nessa região. Ó, litoral norte, hein? Avanço de empreendimentos imobiliários e turísticos em áreas de pescadores é apurada pelo Ministério Público Federal e a Defensoria Pública da União. Eu também vou trazer essa informação. E uma carga de madeira sem licença que seguia para Arapiraca foi interceptada pela Polícia Rodoviária Federal. Já também o Arne Oliveira trazendo as informações do governo de Alagoas. 7:04, vamos para o break. A gente fatura e volta já.
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2: Sete e dezenove, estamos de volta com o Grande Rio Notícias, pela sua 99.1. Já eu trago o Arne Oliveira com as informações do governo de Alagoas, por meio da Agência Alagoas. Já tem o Arne, hein?

E tem divulgação do Imetro, hein? Aqui para Alagoas, ó, o Instituto Nacional de Meteorologia, o IMET, disparou dois alertas de chuvas intensas para esta quinta-feira, dia 25, e amanhã, sexta-feira, dia 26, em Alagoas. Os avisos meteorológicos são de perigo potencial, o menor dos três níveis do Instituto. Para quinta-feira, hoje, o alerta é destinado a 46 cidades do estado. Começa a valer a partir das 15 horas e vai até as 23h59 do mesmo dia. Já para sexta-feira, o aviso é para todos os municípios de Alagoas. Ambas as previsões apontam para a possibilidade de chuva entre 20 e 30 milímetros ou até 50 milímetros por dia e de ventos intensos que podem variar de 40 a 60 quilômetros por hora. Há baixo risco de corte de energia elétrica, queda de galhos de árvores, alagamentos e de descargas elétricas. As instruções são as seguintes: em caso de rajadas de vento, não se abrigue debaixo de árvores, pois há leve risco de queda e descargas elétricas, e não estacione veículos próximos a torres de transmissão e placas de propaganda. Evite usar aparelhos eletrônicos ligados à tomada. Obtenha mais informações junto à Defesa Civil pelo 199 e ao Corpo de Bombeiros no 193. Ó, Penedo tá, viu, entre as cidades para a previsão da agora à tarde, 46 cidades a partir das 15 horas. Então Penedo também tá entre elas, viu? Ó, a gente tem na região aqui nas imediações, né? A gente tem Feliz Deserto, Coruripe, Igreja Nova, tem também Junqueiro, fica próximo daqui, não é? Deixa eu ver mais, Penedo também está na lista, Porto Real do Colégio também está nessa relação, São Sebastião, Teotônio Vilela, que na região, não é? Nas imediações, Baixo São Francisco, Litoral Sul, pessoal ali também próximo do Agreste, tem essa previsão a partir de hoje. Hoje, a partir das 15 horas, e segue até as 23h59, já amanhã para toda a região de Alagoas, né? Então, a partir de amanhã, todas as cidades. Bom, lá em Delmiro Gouveia, que já é quase sertão, né? Ali é sertão de São Francisco. Tá chovendo por lá, não é? Tá caindo uma aguinha boa lá em Delmiro Gouveia. Agora são 7h23. 7 da manhã, mais 23 minutos.

possíveis impactos sobre territórios ocupados historicamente por comunidades pesqueiras e a garantia dos direitos dessas populações tradicionais. A iniciativa foi coordenada pelo Procurador da República, Eliabe Soares, e pelo Defensor Regional dos Direitos Humanos da DPU em Alagoas, Diego Alves, com apoio técnico do antropólogo do Ministério Público Federal, Ivan Soares Farias. A programação teve início na segunda-feira, dia 22, com a reunião realizada na sede da Colônia de Pescadores, a Z25, reunindo representantes das comunidades pesqueiras tradicionais para discutir a situação das áreas conhecidas como Taus 1, 5, 6 e 7. Durante o encontro, os pescadores relataram dificuldades relacionadas ao acesso à praia, à manutenção dos espaços tradicionalmente utilizados para guardar as embarcações e equipamentos de pesca e à convivência com empreendimentos instalados na região. Na mesma data, equipes do MPF e da DPU realizaram inspeções de campo nas quatro áreas. As visitas permitiram verificar a presença de pescadores artesanais que seguem utilizando métodos tradicionais de pesca, além da existência de ranchos históricos vinculados à atividade pesqueira local. Também foram observadas situações que indicam conflitos territoriais entre comunidades tradicionais e empreendimentos privados instalados nas proximidades. Segundo os relatos colhidos durante as inspeções, o avanço de empreendimentos imobiliários e turísticos tem provocado restrições de acesso e redução dos espaços tradicionalmente utilizados pelos pescadores e pescadoras para o exercício de suas atividades, gerando preocupações quanto à preservação dos modos de vida dessas comunidades. Na manhã de terça-feira, dia 23, o MPF e a DPU promoveram uma reunião de mediação institucional com a participação do prefeito de Porto de Pedras, Alan de Jesus, secretários municipais, representantes do Instituto do Meio Ambiente de Alagoas, do Instituto Chico Mendes de Conservação da Biodiversidade, o ICMBio, da Secretaria do Patrimônio da União, a SPU, da Comissão Pastoral dos Pescadores, da Colônia de Pescadores Z12, empreendedores com atuação na região e demais interessados. O encontro teve como objetivo discutir propostas para as áreas de Taus 1, 5 e 6 e construir encaminhamentos capazes de conciliar a proteção dos direitos das comunidades pesqueiras tradicionais com o desenvolvimento das atividades econômicas e turísticas do município. Durante os debates, foram apresentadas propostas elaboradas pelo município, por empreendedores e por representantes dos pescadores, além de informações técnicas sobre a delimitação das áreas reconhecidas pela União para uso tradicional das comunidades pesqueiras. Para o Procurador da República, Eliabe Soares, a reunião teve o intuito de buscar a construção de soluções que representem a história, a cultura e os direitos das comunidades pesqueiras tradicionais, sem desconsiderar a realidade econômica que se impõe. Abre aspas. A reunião demonstrou que existe disposição para o diálogo por parte dos pescadores, dos empreendedores e do poder público. O papel do Ministério Público Federal é justamente garantir que esse processo ocorra de forma transparente, participativa e confortável, e compatível com a legislação, para que o desenvolvimento da região aconteça sem apagar práticas e territórios que fazem parte da identidade de Porto de Pedras. Fecha aspas. O Defensor Regional dos Direitos Humanos da DPU em Alagoas, Diego Alves, destacou que, abre aspas,
as comunidades tradicionais

0: têm o direito de participar das decisões que afetam diretamente seus territórios e seus modos de vida. O diálogo construído nesta reunião é importante porque permite que todos os envolvidos sejam ouvidos e contribuam para a busca de soluções equilibradas, fecha aspas. Como encaminhamento, foram definidas novas reuniões específicas para cada uma das áreas em debate, com participação dos pescadores, empreendedores, município, SPU, ICMBio, MPF e DPU, com o objetivo de aprofundar as discussões técnicas e buscar consensos sobre os projetos apresentados. É, se não entrar SPU e MPF aí, Ministério Público Federal, já viu, não é? A beira da praia vai se transformar numa selva de pedras. E aí tem as questões culturais e tradicionais dos povos que já utilizam desse espaço e que cuidam da natureza. Pesca artesanal, ela mantém o equilíbrio da natureza. Então é importante que todos se envolvam e que haja, né, a sensibilidade para que cada um compreenda a situação do outro, né? São 7h30, 7 da manhã mais 30 minutinhos, tem o Arne Oliveira, vamos à capital alagoana, tem as informações com a agência Alagoas, vamos lá.
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2: Bom dia, está no ar o boletim da agência Alagoas, hoje quinta-feira, 25 de junho de 2026, aqui direto da redação, na Secretaria de Comunicação Social no Palácio República dos Palmares. O Agreste Alagoano ganhou uma obra que promete melhorar a mobilidade de milhares de pessoas, a duplicação da L-110, o trecho que liga a cidade de Arapiraca a São Sebastião, foi entregue ontem e representa um investimento de mais de 93 milhões do Tesouro Estadual. São 23 quilômetros de pista interligando o município de Arapiraca à BR-101. A obra para o governador Paulo Dantas representa um marco histórico substancial para o desenvolvimento da região, especialmente para Arapiraca. A duplicação da rodovia L-110 conta com pavimentação asfáltica, drenagem, alargamento de pista meio-fio, além de melhorias no sistema de sinalização vertical e horizontal. Segundo o prefeito Luciano Barbosa, o projeto demonstra a união entre prefeitura, governo estadual e Senado em prol do desenvolvimento econômico e humano. Durante a solenidade, o governador Paulo Dantas anunciou que o estado também fará a obra de acesso ao povoado Taboquinhas, uma comunidade rural localizada nas imediações da rodovia L-110, no sentido ao município de São Sebastião. Governador Paulo Dantas anunciou no início da semana a expansão da Universidade Estadual de Alagoas, a UNEAL, para o município de Porto Calvo e a reforma do campo de Maceió em Santana do Ipanema. O anúncio dos novos investimentos para o ensino superior público aconteceu aqui no Palácio República dos Palmares. A implantação do Campus 7 em Porto Calvo vai atender pelo menos 16 municípios e cerca de 234 mil habitantes da região norte. De acordo com o governador Paulo Dantas, as novas vagas vão garantir oportunidades para centenas de jovens. O governo de Alagoas, por meio da Secretaria de Estado dos Direitos Humanos e da Superintendência de Políticas para a Promoção da Igualdade Racial, vai realizar amanhã, 10 horas, uma sessão pública para apresentação e debate do Plano Estadual de Promoção da Igualdade Racial de Alagoas. O encontro vai acontecer na Assembleia Legislativa e vai reunir representantes do poder público, universidades, conselhos, movimentos sociais, pesquisadores, lideranças comunitárias e sociedade civil. Enquanto muitos jovens ainda descobrem seus caminhos, a matemática já abriu portas para o futuro de Lilian Fernanda Souza Costa. Aos 14 anos, a estudante do Colégio Tiradentes da Polícia Militar, Unidade Agreste Arapiraca, escreveu seu nome na história da educação alagoana ao se tornar a primeira menina do estado a conquistar 2 medalhas de ouro consecutivas na Olimpíada Brasileira de Matemática das Escolas Públicas. A mais recente conquista foi celebrada na última segunda-feira durante a cerimônia nacional de premiação da 20ª edição da OBMEP, realizada no Hotel Windsor Oceânico, no Rio de Janeiro. Entre os 684 estudantes de todo o país que receberam a medalha de ouro, 8 eram alagoanos. Entre eles, Lília se destacou por um feito inédito, que ultrapassa os números e simboliza a força do talento, da dedicação e da presença feminina nas ciências exatas. Duas captações de órgãos foram feitas no Hospital Geral do Estado esta semana e poderão mudar a vida de 10 pessoas que aguardam por um transplante em Alagoas. Os procedimentos aconteceram após a confirmação da morte encefálica de uma mulher de 33 anos e de um homem de 30, cujas famílias autorizaram a doação dos órgãos. Graças ao gesto de solidariedade dos familiares, foram captados 4 rins, 2 córneas e 2 fígados, ampliando a esperança de pacientes que dependem do transplante para continuar vivendo ou recuperar a qualidade de vida. Você tem mais detalhes acessando o nosso site, lendo as matérias. É só você clicar em alagoas.al.gov.br/notícia. Ouvir o nosso podcast com a gerência de rádio e jornalismo de Jorge Henrique Martins e Castro, o Arne Oliveira na apresentação, desejando a você um bom dia.
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0: 7:36, tivemos o Arne Oliveira com as informações da Agência Alagoas. Quem está por aqui, mandou mensagem para nós no 35516600 é minha amiga Ana do Gabriel. Fala, Ana, tudo certo?
1: Luiz, como é que você está, meu amigo?
0: Tudo na paz de Deus, minha amiga. Tudo bem?
1: Cadê seu Luiz, dona Lúcia?
0: Está com sono, hein?
1: Um abraço para você.
0: Vão bem, graças a Deus, viu? Obrigadão pela lembrança. Beto Friedman está aqui com a gente, né? Grande Beto. Ele diz, não desista, mantenha a sua esperança redobrada. Aliás, sua esperança, redobre sua fé, reforce sua coragem e nunca deixe de crer em Deus. Insista, persista e lute pelos seus sonhos todos os dias. Amém, Beto. Esse é o caminho, né? Pra frente que se anda. Vamos nós. São 7:37. Tem o break, né? A gente vai faturar. Eu vou voltar já já com mais informações.
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Agora 7h46. Faltando 14 minutinhos para as 8 horas da manhã. E uma carga de madeira sem licença que seguia para Arapiraca foi interceptada pela Polícia Rodoviária Federal. Um motorista foi autuado pela Polícia Rodoviária Federal ao ser flagrado transportando uma carga de madeira nativa que tinha como destino o município de Arapiraca. A ocorrência foi registrada na terça-feira, dia 23, em um trecho da BR-316, em Peritoró, no Maranhão. Durante a fiscalização, os policiais abordaram um caminhão-trator e solicitaram os documentos do condutor do veículo e da carga. O motorista apresentou apenas a Carteira Nacional de Habilitação, a CNH, que estava vencida, e informou que não possuía documentação fiscal nem licença ambiental referente ao material transportado. Segundo o relato do próprio condutor, a carga saiu da cidade de Jacundá, no Pará, com destino final a Arapiraca. Diante da ausência da guia florestal exigida para o transporte de produtos de origem florestal, os agentes realizaram a medição da carga. A cubagem apontou um volume de 66,48 metros cúbicos de madeira serrada nativa. Entre as espécies identificadas estava a madeira conhecida como casca seca, além de outras variedades nativas. Com base na irregularidade constatada, o motorista foi enquadrado em tese no artigo 46 da Lei de Crimes Ambientais, que prevê punição para transporte, comercialização e aquisição ou armazenamento de produtos florestais sem a devida autorização. Após ser informado sobre os procedimentos legais, o homem assinou um termo de compromisso para comparecer à justiça quando for convocado. O caminhão utilizado no transporte e toda a carga permaneceram retidos na unidade operacional da PRF em Peritoró, onde ficarão à disposição dos órgãos ambientais responsáveis pelas providências cabíveis. Ó, essa carga, ela estava vindo para Arapiraca, aqui em Alagoas, né? E essa carga, ela saiu lá do Maranhão, na cidade de Peritoró, e foi interceptada com ausência de documentações. Já, inclusive, o condutor ainda apresentou a habilitação vencida. Ó, adianta de quê? Diga aí, vai. Piora mais ainda a situação, né? Cara com Carteira Nacional de Habilitação vencida, saindo do Maranhão para vir para Alagoas. É coragem, não é não? É achar que vai dar certo. Ó, se complicou totalmente, né?

0: casa de suspeito de matar ex-sogro e tentar assassinar a ex é atingida por incêndio. A residência do homem acusado de matar o ex-sogro e tentar assassinar a ex-companheira e a ex-sogra foi atingida por um incêndio na tarde de ontem, dia 24, em São Miguel dos Campos. O imóvel localizado no loteamento Hélio Jatobá 2, na região central da cidade. Uma viatura do Corpo de Bombeiros com 3 militares foi enviada ao local. Ao chegarem, os bombeiros constataram que o incêndio era de pequenas proporções e conseguiram controlar as chamas utilizando água. Até o momento, não há confirmação sobre as causas do incêndio. A Polícia Civil deve investigar se o incêndio registrado nesta quarta-feira tem ligação com o caso ou se foi um episódio isolado. Na noite anterior, o homem invadiu, armado, a casa da ex-companheira de 28 anos no bairro Hélio Jatobá 2, na parte alta da cidade. Segundo a Polícia Civil, ele já chegou ao local com a intenção de matar a jovem. Durante o ataque, o pai da vítima, o aposentado José Paulino do Nascimento Filho, de 68 anos, tentou proteger a filha e acabou sendo atingido por vários disparos. Ele morreu ainda dentro da residência. O agressor continuou atirando após o primeiro crime. A companheira foi baleada ao menos 3 vezes, socorrida em estado grave e transferida para o Hospital Geral do Estado, HGE, em Maceió, onde permanece internada em estado gravíssimo. A mãe da jovem também foi atingida com um disparo no rosto ao tentar intervir. Ela recebeu atendimento inicial em São Miguel dos Campos e depois foi encaminhada ao HGE. Após o ataque, o suspeito ainda tentou tirar a própria vida, mas foi preso e encaminhado à delegacia, onde permanece à disposição da justiça. Agora me diga, vai adiantar de quê? Adianta de quê você matar a sua ex? Vá. É para aquela máxima, se não vai ficar comigo, não fica com ninguém. Vai para debaixo da terra, debaixo do chão. É. Infelizmente, as pessoas, elas, principalmente os homens, não é? Continuam vivendo assim, achando que a pessoa que vive com ele é sua propriedade. E a coisa não é assim, não. É importante que o ser humano entenda que tudo na vida tem começo, meio e fim. E que, principalmente, né, quando alguém terminar com você, você analise qual foi a causa que culminou nessa separação. Mesmo que a separação ocorra porque a sua companheira não foi a companheira que você esperava, lhe decepcionou, tenha feito o que for, não justifica tirar a vida da pessoa e forçar a pessoa a continuar vivendo com você. Não existe, né? Não existe. Você obrigar que uma pessoa viva com você à força, ó, ou você vive porque está num relacionamento confortável, tranquilo, um relacionamento onde todos, sim, se respeitam, né? Ambos se respeitam, aí tudo bem. Mas um relacionamento onde não tem o menor sentido continuar vivendo, os dois estão infelizes, não adianta de nada. Então, melhor que cada um vá para o seu lado, que cada um respeite o posicionamento do outro e ponto final. É assim que tem que ser, não é? É assim que tem que ser. Mas, infelizmente, as pessoas, elas estão, sim, tratando a vida do outro como se não valesse nada. E não é assim. Tem que respeitar o próximo. Não dá certo, vive. Segue seu caminho, vai viver sua vida. Deixa a pessoa viver a vida dela. E ponto final. Né? E acabou-se. Reinicia a sua vida. Refaz aí a sua vida. Entra na nova fase. Faz diferente do que você fez. E procura ser feliz. Esse é o caminho. 7h55. E um vídeo do humorista, o Fábio Porchat, né? Ele cita o CRB em sátira sobre Neymar e viraliza nas redes sociais. O CRB é o Clube de Regata Brasil, né? Daqui, nosso estado. Ó, nem o CRB escapou da zoeira. Uma sátira sobre Neymar e a seleção brasileira ganhou destaque nas redes sociais após o humorista Fábio Porchat da Globo citar o Regatas em um vídeo de humor que viralizou na internet. No registro, o humorista aparece como apresentador de um jornal da Globo, intitulado como Jornal do Ney, com trechos que ironizam momentos da carreira do atacante. Durante a sátira, Porchat menciona um treinamento do camisa 10 da seleção brasileira e brinca ao comparar a corrida do atacante com a de um jogador do CRB. Abre aspas. A olho nu, parece apenas um pique, como outro qualquer, que todo jogador do CRB daria. Mas não. Fecha aspas, disse o humorista. Em publicação no X, o antigo Twitter, torcedores do Galo de Campina repercutiram a fala do humorista. Deixa eu ver se eu consigo colocar o vídeo que ele faz essa sátira com o Neymar. Deixa eu ver aqui se eu consigo. Só abrir o áudio pra gente ver se consegue aqui, ó, ouvir essa brincadeira que o Porchat fez com o Neymar envolvendo um jogador do CRB.
1: Boa noite, está começando mais um Jornal do Ney, a sua principal fonte de notícias. E hoje você vai ver, seleção brasileira, Neymar dá pique em treino, causa frisson e ganha aplausos dos companheiros. A olho nu parece apenas um pique, como outro qualquer, daqueles que todo jogador do CRB daria. Mas não. O que poucos sabem é que a velocidade do craque foi tamanha. E ele rompeu a barreira do espaço-tempo, fazendo com que ele voltasse ao passado, operasse o joelho do Ronaldo para a Copa de 2002 e ainda por cima libertasse Nelson Mandela, garantindo a sua eleição e o fim do apartheid. Saúde. Lesão se recupera de Neymar e diz: foi a maior honra da minha carreira.
0: E aí segue o vídeo, né? Ele é um pouquinho longo, mas teve aí essa brincadeira citando o Clube de Regatas Brasil. Um jogador do Clube de Regatas Brasil. 7h57. Ó, por falar em Neymar e seleção brasileira, vocês ficaram sabendo que uma vidente, ela disse que iria aparecer uma... Foi o que que ela disse? Alienígenas. Que a seleção brasileira não entrasse em campo. Porque alienígenas... é brincadeira, iriam abduzir os jogadores da seleção. Deixa eu ver se eu encontro. Eu até enviei para minha irmã um pouquinho antes do jogo, e aí ela perguntou quando o jogo tava rolando: e aí, Luiz, cadê os alienígenas que iam invadir o campo? Rapaz, vou dizer, tem gente que gosta de aparecer, né? Tem gente que gosta de obter like para poder ganhar notoriedade. Deixa eu ver se eu consigo trazer. Deixa eu ver se eu consigo trazer aqui, ó. Acho que eu tenho um vídeo. Deixa eu tentar abrir aqui. Ó, já pensou? História de alienígena. Aí aconteceu aquele episódio do terremoto na Venezuela. Depois ela disse: mas eu acertei com relação ao terremoto. Rapaz, vou dizer, é cada inquilino que Jesus Cristo tem na terra, e o povo faz cada coisa para querer aparecer, né? Deixa eu ver se eu consigo trazer. Acho que eu encontrei aqui o link dela falando sobre o que vai acontecer durante o jogo da seleção. O jogo da seleção brasileira. Acho que é esse vídeo aqui. Vamos lá, deixa eu ver se eu consigo. Deixa eu abrir.
2: Os alienígenas.
0: Peraí, viu? Vou voltar pro início do vídeo.
2: Gente, eu vou falar pra vocês que eu sonhei de novo com os alienígenas.
0: Ó, chorando.
2: Invadindo o campo de futebol em Miami. E eu via os jogadores nitidamente sendo carregado pela primeira nave que chegava.
0: Ó, ó.
2: Eu estava dentro dessa nave.
0: Eita,
2: quando essa nave se
0: também
2: levantava, chegava a nave mãe, uma nave muito maior, e levava milhares de pessoas do campo de futebol. Eu via muito grito, muito choro, muita lágrima, sofrimento. E eu vou falar com vocês que eu tô muito apavorada, porque, assim, eu, a segunda vez que eu tô sonhando de novo com isso, e eles falando que dia 24,
0: pronto,
2: algo
0: ontem
2: muito ruim está pra acontecer nesse jogo, nesse campo de futebol em Miami, nos Estados Unidos.
0: Pronto, isso. Tem um outro vídeo. Olha ela.
3: São 4:30 da manhã.
0: Ó.
3: E salva essa data. Dia 26 de junho de 2026.
0: 26?
3: Eu acabei de ter um pesadelo.
0: É, vai ser outro dia.
3: E vim aqui para poder falar para vocês o pesadelo, o sonho que eu tive. Era num campo de futebol em Miami, aonde descia uma nave cheia de alienígena. Eram mais de 100 alienígenas.
0: Ó, mais de 100. Deve ter sido os alienígenas que vieram ajudar a seleção brasileira com a vitória de ontem, não é? Deve ter sido. Invisíveis. E ela disse o seguinte também, ela disse: vidente, ó, da invasão alienígena em jogo diz ter previsto terremotos. Pronto, agora a mulher tá em todas já. Eita, meu Deus. 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São 8:04. 8 da manhã mais 4 minutinhos. Ó, deixa eu informar que hoje será celebrada a missa de sétimo dia em memória da Grazinha, filha do Sapo e da Lu. Então, hoje, às 19 horas, haverá a celebração na Igreja da Vila Matias, Igreja Nossa Senhora Auxiliadora. Então, o meu amigo Sapo, a Dona Lu e os demais familiares convidam a todos para a missa de sétimo dia em memória da Grazinha, hoje às 19 horas na igreja Nossa Senhora Auxiliadora na Vila Matias, né? Então, ó, todos convidados, tá? Graziela e Dias Santos, conhecida por Grazinha, né? Filha do Rogério Sapo e da Lu. Então, hoje, quinta-feira, dia 25, às 19 horas, na igreja da Vila Matias, a igreja Nossa Senhora Auxiliadora. 8:05, a gente vai pro break, eu vou dar uma faturada, vou voltar já, com muito mais informações aqui no Grande Rio Notícias. Já, sai daí não, é rapidão, a gente volta logo.
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2: Oito e vinte e um. 8 da manhã, mais 21 minutinhos. Estamos de volta com Grande Rio Notícias. Vamos lá, tem mais informações? Deixa eu trazer as informações do estado de Sergipe. O LACEN monitora casos de esporotricose em Sergipe. Dados do Laboratório Central de Saúde Pública de Sergipe, o LACEN, unidade gerida pela Fundação de Saúde Barreiras Horta, aponta aumento da taxa de positividade da esporotricose nas amostras analisadas no local. Desde 2023, foram realizados 96 exames laboratoriais em humanos, dos quais 57 tiveram resultado positivo. Entre 2024 e 2026, foram registrados 53 casos positivos, reforçando a importância da vigilância e da ampliação do acesso ao diagnóstico laboratorial. O LACEN desempenha um papel fundamental no diagnóstico e monitoramento da esporotricose no estado. Em referência para a realização dos exames laboratoriais, a unidade está apta a receber amostras de 75 dos 75 municípios sergipanos com suspeita clínica da doença. De acordo com a superintendente do LACEN, Cleoma Alves, o fluxo de atendimento começa nas unidades de saúde dos municípios. Abre aspas. Todas as unidades de saúde podem fazer a coleta do material de amostra e enviar para o LACEN. Quanto mais diagnósticos, maior nossa vigilância, tanto epidemiológica quanto laboratorial. É importante que o diagnóstico seja feito com antecedência para que sejam tomadas as medidas de saúde e a realização do tratamento correto para as pessoas afetadas, fecha aspas, explicou o superintendente. A esporotricose é uma doença infectocontagiosa e pode afetar humanos ou animais, como cães e gatos. O fungo causador da doença geralmente habita o solo, palhas, vegetais e também madeiras, e é transmitido por materiais contaminados, como farpas ou espinhos. Animais contaminados, especialmente gatos, também transmitem a doença por meio de arranhões, mordidas e contato direto.

próximos à lesão e pode atingir também os ossos, pulmões e articulações. O diagnóstico precoce é fundamental para evitar complicações e interromper a cadeia de transmissão da doença, especialmente em locais onde há contato frequente entre pessoas e animais infectados. E o plenário do Tribunal de Contas do Estado de Sergipe, o TCE, votou pela regularidade da contratação realizada pela Prefeitura de Aracaju por meio da Superintendência Municipal de Transporte e Trânsito para a aquisição de ônibus elétricos e carregadores. A decisão, publicada no dia 18 de junho, foi tomada por unanimidade de votos dos conselheiros e constatou a inexistência de sobrepreço ou dano aos cofres públicos, resultando no arquivamento definitivo dos autos. O redator foi o conselheiro Flávio Conceição de Oliveira Neto. O contrato em questão foi firmado em maio de 2025 com a empresa TEVX Motors Ground Limitada, para a compra de 15 ônibus elétricos e 7 carregadores de 160 kW por hora, destinados à eletrificação da frota do transporte coletivo na capital. A aquisição foi feita por meio de decisão à ata de registro de preços número 001-2024 no município de Belém, no Pará. Conforme o Tribunal de Contas, a fiscalização foi conduzida pela 6ª Coordenadoria de Controle e Inspeção, 6ª CCI, do Tribunal, que realizou auditorias documentais e inspeções in loco para verificar a execução do contrato. Após a SMTT ser formalmente citada pelo Tribunal, os gestores apresentaram justificativas e relatórios complementares. Essa documentação posterior foi considerada suficiente para a equipe técnica para demonstrar a conformidade do procedimento com as exigências da nova lei de licitações, a Lei 14.133 de 2021. Abre aspas. A unidade técnica constatou que não foram identificados elementos suficientes para caracterizar prejuízo ao erário ou incompatibilidade dos valores contratados com o parâmetro de mercado. Fecha aspas, destaca o texto da decisão. De acordo com o relatório final, as divergências de preços levantadas no início das apurações falharam por não considerar fatores essenciais de mercado, tais como as especificações técnicas detalhadas dos veículos, o contexto tributário, custos de logística, de importação e a variação cambial do período. O Ministério Público de Contas, o MPC, chegou a emitir um parecer divergente, mas o colegiado do Tribunal de Contas acompanhou o entendimento técnico e o voto convergente do conselheiro relator, Flávio Conceição de Oliveira Neto, que seguiu a relatoria original a conselheira Maria Angélica Guimarães Marinho. O entendimento fixado foi de que as falhas eram meramente formais e foram integralmente corrigidas, sem qualquer indício de má-fé ou prejuízo ao erário. Também houve recomendações à SMTT para que, em futuras adesões a atas de registro de preços, promova a juntada tempestiva de análise de riscos e das memórias do cálculo que fundamentem as estimativas quantitativas da contratação. São caríssimos, né, esses ônibus elétricos, apesar de que vem para reduzir o impacto causado aí no meio ambiente, o impacto negativo, mas são veículos que ainda
custam

valores altíssimos, já. 8h30 agora, 8 da manhã, 30 minutinhos. E o Ministério Público de Sergipe, por meio do Centro de Apoio Operacional da Saúde, da 9ª Promotoria de Justiça dos Direitos do Cidadão e da 1ª Promotoria de Justiça Distrital de Nossa Senhora do Socorro, realizou uma reunião com representantes da Secretaria de Estado da Saúde para discutir o acompanhamento das filas de espera por exames, consultas e procedimentos cirúrgicos, além de buscar soluções para demandas que vêm gerando grande número de reclamações da população. Participaram da reunião a diretora do CAUP e a diretora do CAUP Saúde e promotora de justiça da 9ª Promotoria dos Direitos do Cidadão, Alessandra Pedal de Santana Suzarte, a promotora de justiça da 1ª Promotoria Distrital de Nossa Senhora do Socorro, Fabiana Carvalho Viana França, e o promotor de justiça da 2ª Promotoria dos Direitos do Cidadão, Solano Lúcio de Oliveira Silva. Durante o encontro, os membros do MP de Sergipe destacaram a necessidade de aperfeiçoar o fluxo de informações entre a Secretaria de Estado de Secretaria de Estado da Saúde e o Ministério Público, especialmente em relação à previsão de atendimento dos pacientes que aguardam procedimentos pelo Sistema Único de Saúde, o SUS. Um dos principais temas debatidos foi a situação das cirurgias ortopédicas de alta complexidade, em especial as artroplastias, que atualmente concentram uma das maiores filas da espera registrada pelos órgãos ministeriais. Representantes da Secretaria de Estado apresentaram dados sobre a realização de procedimentos cirúrgicos no Estado, além de informações sobre iniciativas voltadas à ampliação da oferta de atendimento. A pasta informou que existe a perspectiva de redução da fila de artroplastias nos próximos meses, com a ampliação do contrato com o Hospital Cirurgia, cuja implementação está prevista para ocorrer em até 60 dias. Outro ponto abordado foi a necessidade de criação de mecanismos que permitam informar de forma mais precisa a previsão de realização dos procedimentos aguardados pelos pacientes. A diretora do CAUP Saúde, Alessandra Pedral, ressaltou que a disponibilização dessas informações contribuirá para a adoção de encaminhamentos mais adequados por parte do MP de Sergipe e poderá, em muitos casos, evitar a judicialização das demandas. Como encaminhamento, a Secretaria de Estado da Saúde comprometeu-se a estudar uma metodologia para indicar estimativas de atendimento, inicialmente para procedimentos de menor complexidade, além de avaliar alternativas para reduzir as variáveis que dificultam a definição de prazos nos casos mais complexos. Ao final da reunião, ficou registrado o compromisso da Secretaria de Estado da Saúde de ampliar, no prazo de 60 dias, a oferta de procedimentos de alta complexidade voltados às cirurgias de artroplastia, tema que é objeto de acompanhamento pela 9ª Promotoria de Justiça dos Direitos do Cidadão. 8h34. 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

0: 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Vamos lá para o 3551-6600. Bom dia, Luiz Dantas. Que tenha uma ótima quinta-feira, abençoada por Deus. Um abraço aí para o Mano e a sua esposa. Gil, estão na sintonia com a gente. Ontem foi aniversário do Mano, né? Ontem o Mano completou idade nova. Tudo de bom para você, mano. Saúde sempre, hein? Evânio Santos. Vamos lá, Evânio, o que é que você manda para nós? Diz aí.
1: Muito bom dia, meu amigo Luiz Dantas, ouvindo da Rádio Grande Rio FM, nesta quinta-feira, e hoje minha participação, lamentavelmente, é para trazer uma notícia triste. Eu acabei de receber a informação, agora pela manhã, do falecimento do pai de uma amiga minha, a minha amiga Ana Carla, que mora aqui no conjunto Rosete Andrade. O pai dela estava em um tratamento, problema de saúde, estava na cidade de Coruripe, internado, há algumas semanas, em torno de 25 dias, mais ou menos, e hoje, lamentavelmente, veio falecer. Então é com muito pesar que a gente comunica o falecimento de José Valdo Gomes da Silva. Ele morava aqui no conjunto Rosete Andrade, Luiz. Se não me engano, ele trabalhou alguns anos na usina Marituba, né? A gente conhecia o pessoal que frequenta aqui a paróquia São Francisco de Assis também. Teve essa alegria, esse momento também de alegria de conhecer ele e toda a sua família. E como faz parte, né, da vida, faz parte de todos nós, um dia chega aqui esse nosso momento de partir, de ir ao encontro de Deus. É com muito pesar que a gente comunica o falecimento de José Valdo Gomes da Silva. E mais informações sobre velório, sepultamento, tudo mais, a gente irá postar em nossas redes sociais. A todos, uma abençoada quinta. Forte abraço.
0: Um abraço, Evânio. Os nossos votos de pesar a toda a família e amigos. Quem também está por aqui é o Clodoaldo. Clodoaldo está longe, né, Clodoaldo? Tá longe, rapaz. O cabo tá em Goiás, né? Eita, rapaz. O que é que ele manda aqui pra nós? Bom dia, Luiz Dantas. Estou na sintonia aqui em Quirinópolis, Goiás. É sempre bom ouvir as notícias da nossa querida Alagoas e região através desse excelente programa. Manda um alô para a minha esposa, Suzaliene, e meus filhos, Clodoaldo Júnior e Sabrina e Vitória, no bairro Senhor do Bonfim. Que Deus sempre proteja a todos vocês. Um forte abraço, Clodoaldo Pereira. Valeu, Clodoaldo. Aquele abração, meu irmão. Saúde, sucesso pra você, viu? Tudo de bom, meu querido. Aí, tá longe da terrinha, mas tá seguindo, né? E é assim, né? A gente tem que buscar as nossas melhoras, seja onde for, né? Com força e determinação. Vânia de Igreja Nova. E aí, Vânia, o que é que mandas?
2: Tá aqui, é Vânia, Igreja Nova. No final do programa, você canta os parabéns pra minha sobrinha que tá no ano hoje, viu? A Juliene Souza, viu? No final do programa, viu? Canta os parabéns pra ela, pra Juliene Souza, completando hoje, viu?
0: Certo. Juliene Souza, sobrinha da Vânia de Igreja Nova, né? Ok.

0: Tá anotado, a gente parabeniza já já no finalzinho do programa. Luiz, bom dia. Pode informar, pode mandar o contato da Farmácia do Trabalhador Nordestino? Manda sim. Vou mandar, viu, Marilã? Giovanni, fala, Giovanni, tudo certo?
1: Bom dia, meu amigo Luiz Dantas, estou ligadinho aqui. Luiz, você gostou do jogo de ontem, rapaz, da nossa seleção brasileira?
2: Para a minha esposa, Cesariane.
1: Rapaz, o placar eu acertei, viu? 3-0. A nossa seleção tá aí, né? Vamos ver os próximos jogos, os próximos capítulos, né? Tá certo. Tô ligadinho aqui, viu? Pessoal,
0: falou, aqui Gel.
1: Malho, tá ligadinho aqui na programação, valeu?
0: Falou, Gel. Bom que a seleção brasileira ganhou, né? Espero que melhore mais ainda o seu futebol em campo. É isso que a gente precisa para que a seleção brasileira consiga alcançar bons resultados, principalmente o Hexa, né? Eu tenho minhas dúvidas, graças a Deus que ontem a seleção deu uma melhorada, mas ainda precisa evoluir mais e mais. Seu Antônio Ginaldo está por aqui, seu Antônio que faz parte do AA Penedo, está desejando bom dia para nós, um abraço, hein, seu Ginaldo. Ó, o homem que demorou, mas chegou, não foi? Ô Hélio, quase no finalzinho do programa.
3: Eu ia chegar agora de manhã, mas ele não quis funcionar. Eu
0: e foi?
3: E agora eu peguei.
0: Pronto.
3: De 0 a 6, sem esquecer ninguém, chama a bota. Pra frente e pra trás, vamos embora, chama na bota. É do Brasil! Chama na bota!
0: Homem, você vai me deixar surdo.
3: 3 a 0, então chama na bota. Bom dia, vocês todos do Calzeiro Topá.
0: O homem demorou, viu? Mas quando veio com força, não foi? 8h42, eu faturo, volto já com as últimas informações.
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0: 8h50, reta final do Grande Rio Notícias. Vamos direto à agência Rádio Web. Tem o Norberto Notari e as informações do Giro de Notícias.
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2: Quinta-feira, 25 de junho de 2026, esse é o Giro de Notícias. Eu sou Norberto Notari e você acompanha os destaques do momento. O último balanço do governo da Venezuela deu conta de que mais de 30 pessoas morreram e aproximadamente 600 ficaram feridas em um duplo terremoto que atingiu o país. Um dos tremores foi de magnitude 7.5. São os sismos mais fortes registrados no país em mais de 100 anos. O governo dos Estados Unidos informou pelas redes sociais que está enviando imediatamente equipes de busca e resgate, além de recursos médicos e assistência humanitária à Venezuela. A declaração foi feita pelo secretário de Estado, Marco Rubio, segundo ele, por determinação de Donald Trump. O presidente Luiz Inácio Lula da Silva afirmou que determinou ao Ministério das Relações Exteriores que avalie, junto à Embaixada do Brasil em Caracas, a situação da Venezuela e as medidas de assistência que o Brasil pode oferecer após os fortes terremotos que atingiram o país. O mandatário declarou estar consternado com o ocorrido. O senador Flávio Bolsonaro do PL do Rio de Janeiro publicou em suas redes sociais um pedido de desculpas à ex-primeira-dama Michele Bolsonaro. Na postagem, o pré-candidato à presidência da República afirmou que não teve intenção de ofendê-la. Antes, a madrasta dele postou um vídeo de quase 30 minutos, onde diz ter sido humilhada pelo enteado. Ministro do Supremo Tribunal Federal, Alexandre de Moraes, aguarda a manifestação da Procuradoria-Geral da República para decidir sobre a prorrogação da prisão domiciliar de Jair Bolsonaro. O magistrado quer o parecer de Paulo Gonê sobre a apreensão de uma arma de fogo em nome do ex-presidente. Com grande atuação de Vinícius Júnior e o retorno de Neymar, o Brasil venceu a Escócia por 3-0 e avançou para a segunda fase da Copa do Mundo. Pelo mesmo grupo, Marrocos venceu o Haiti por 4-2 e também se classificou. Mais tarde, o México venceu a Tchequia por 3-0 e a África do Sul garantiu vaga ao bater a Coreia por 1-0. O Giro de Notícias é uma produção da Agência Rádio Web. Produção e apresentação, Norberto Notari. Trabalhos técnicos, Mário Melo.
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0: 8h53. Faltando 7 minutinhos para as 9 horas da manhã. Tivemos então o Giro de Notícias, Agência Rádio Web. As informações com o Norberto Notari.

a sequência da fase de grupos para saber se avança como um dos 8 melhores terceiros colocados, o que seria inédito para o país. E o senador Jax Wagner anuncia a saída da liderança do governo. O senador Jax Wagner, do PT da Bahia, anunciou ontem, dia 24, em suas redes sociais, que deixará a liderança do governo no Senado. Na nota, Wagner informa que a decisão foi tomada em comum acordo com o presidente Luiz Inácio Lula da Silva, com quem se reuniu no Palácio da Alvorada. No dia 18 de junho, a Polícia Federal realizou ação de busca e apreensão nas residências do senador em Brasília e Salvador. Os agentes acusam Jax Wagner de ter recebido vantagens do banqueiro Augusto Ferreira Lima, ex-sócio do Banco Master. Em entrevista à Band News, no mesmo dia, Wagner negou irregularidades e afirma estar, abre aspas, absolutamente tranquilo, fecha aspas, em relação à investigação. Agora são 8 da manhã, 56 minutos. Faltando 4 minutinhos, né? 4 minutinhos para as 9 horas. Gente, a bronca lá, né? Na família Bolsonaro. A Michelle Bolsonaro, em vídeo, ela descreveu um episódio em que ela e o senador divergiram sobre aliança com chapa de Ciro Gomes na eleição do Ceará. No fim da tarde de quarta-feira ontem, dia 24, a ex-primeira-dama Michelle Bolsonaro, do PL, publicou um depoimento em suas redes sociais em que diz ter sido maltratada e humilhada por Flávio Bolsonaro, escolhido pelo ex-presidente Jair Bolsonaro como candidato à presidência nas eleições de outubro. Em 2 vídeos, Michelle expõe uma briga com Flávio e diz que eles não se falam desde o fim de 2025. A discussão dos dois envolve a disputa pelo palanque do PL no Ceará, em que o partido tentou se aliar ao ex-governador Ciro Gomes do PSDB, apoio criticado por Michelle Bolsonaro. A ex-primeira-dama alega que não fez o depoimento com o objetivo de ser candidata no lugar de Flávio Bolsonaro, ao rebater, abre aspas, fofoqueiros vazadores, fecha aspas, de informação, que, segundo ela, dizem que ela ficou incomodada com a escolha do senador como presidenciável. Abre aspas, minha prioridade agora são candidaturas, minha prioridade agora é cuidar da minha, aliás, minha prioridade agora não são candidaturas, minha prioridade agora é cuidar da minha família, do meu marido que está precisando de mim, fecha aspas, disse Michelle. O episódio aconteceu, segundo Michelle, após um comício em que participou no Ceará no fim do ano passado. À época, Michelle criticou a negociação de palanque no Ceará, em que o PL estava em busca do apoio de Ciro Gomes, PSDB, que havia criticado Jair Bolsonaro à época em que ele era presidente. À época, Michelle estava no palco do evento em Fortaleza e apontou para o deputado André Fernandes, do PL do Ceará, um dos articuladores da aproximação com Ciro, e afirmou que a aliança havia sido precipitada. Abre aspas, é sobre essa aliança que vocês se precipitaram em fazer. Eu tenho orgulho de vocês, mas fazer aliança com o homem que é contra o maior líder da direita, assim não dá. Fecha aspas, disse Michelle, olhando para Fernandes na oportunidade. Ciro Gomes é pré-candidato ao governo do Ceará. A pesquisa Quest, divulgada em abril sobre eleições locais, indicam que ele, na liderança das intenções de voto, né? Ciro Gomes, na liderança das intenções de voto, com 41%.
E eu mano de

0: Freitas do PT, com 32%. Eduardo Girão, do Novo, é o terceiro, com 4%. A aliança do PT prevê o apoio de Gomes à candidatura presidencial de Flávio, com palanque no estado. 8,59. E já o senador Flávio Bolsonaro, do PL, ele publicou em suas redes sociais um pedido de desculpas à ex-primeira-dama Michele Bolsonaro. Na postagem, Flávio diz que Michele gravou vídeos após não retornar a mensagem dele. Afirma estar de coração aberto e que não teve a intenção de ofendê-la. Abre aspas. Em nenhum momento ofendi ou tive a intenção de ofender a Michele. Se o fiz em algum momento, mais uma vez, peço desculpas. Tenho por ela respeito e reconhecimento pelo trabalho no PL Mulher, pelo cuidado com meu pai e por tudo o que representa para o Brasil. Fecha aspas, afirmou o senador em suas redes sociais. A publicação acontece depois que a ex-primeira-dama acusou Flávio de tratá-la mal após desavenças por acordos para a eleição 2026. Pois é, o negócio pega fogo, né? Tem um racha grande aí na direita, problema que precisa ser resolvido, porque na política a união é que faz a força, não tem pra onde, é em todo canto. Tem que unir para somar. Se dentro do próprio métier ali, ó, houver racha, saem todos fragilizados, né? Perdem todos. Então, tem que trabalhar para que a coisa seja de forma uníssona em todos os sentidos. São 9:01, vamos lá parabenizar os aniversariantes do dia. Quem é que está completando idade nova hoje? Você está completando idade nova? Que Deus possa abençoar a sua vida com muita saúde e sabedoria. O Robério Júnior está completando idade nova hoje, hein? Robério é servidor público do município, ele faz parte da guarda patrimonial e também é o gerente da Droga Lima aqui em Penedo. Está completando idade nova hoje. Quem mandou mensagem e pediu pra gente parabenizar foi a Vânia, lá da Igreja Nova. A Juliane Souza, sua sobrinha, tá de aniversário hoje, tá completando idade nova hoje. A todos os aniversariantes de hoje, que Deus possa abençoar a vida de vocês com saúde e sabedoria. Parabéns!
1: Parabéns, parabéns, parabéns pra você!
0: Finalizando então, mais uma edição do Grande Rio Notícias, aqui pela sua 99.1. Na sequência tem Sandra Maurício com muita música, vem aí já o Rio FM Show. Ao meio-dia tem Antônio Silva e as informações do programa A Voz da Cidade. Às 14 horas tem o programa Derrubado, às 18 tem Grande Rio Esporte, às 19 tem Ronda na Grande Rio, às 21 A Voz do Brasil e às 22 horas retorna a programação musical feita especialmente para você. Gente, forte abraço, excelente quinta-feira para todos. A gente volta amanhã, se Deus permitir, às 5, com mais uma edição do Forrozão das Antigas, no Bom Dia Grande Rio. E às 6 da manhã, com mais uma edição do Grande Rio Notícias. Forte abraço e até lá.
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0: Muito bom dia, bom dia, bom dia, bom dia, todo mundo, são 9h17. Quinta-feira, 25 de junho de 2026. Está no ar, para mim e para você, mais um programa Rio FM Show. Que alegria ter você do outro lado do rádio curtindo a gente, meu. Muito obrigada pelo seu carinho, pela sua audiência. 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A todos vocês que hoje completam mais um ano de vida, eu desejo amor, alegria, paz, sucesso, felicidade.
1: Parabéns, parabéns, parabéns pra você.
0: E aí, você assistiu o jogo de ontem? Foi uma linda partida de futebol, não é isso? Então vamos lá, vamos começar hoje agradecendo a Deus, né? Pelas nossas vidas, pela nossa saúde, pela nossa paz, pelos nossos filhos, nossos amigos, os familiares. Agradecer a todos e pedir a Ele que nos abençoe com alegria, com tudo que há de melhor. Hoje, quinta-feira. Hoje é quinta-feira, sim. Dia 25 de junho de 2026. Quinta-feira é um dia para a gente adorar a Cristo na hóstia consagrada. Foi a sua mãe, a mãe de Jesus, quem pediu, né? Para que a gente pudesse adorar Cristo, porque ele disse, eu sou o pão, quem come desse pão, eu sou o vinho, quem bebe desse vinho. Então, naquele momento, ele abençoou o pão e ele disse que pode ser, ele disse que ele é. Então, depois da consagração, de acordo com a nossa fé, ali está o próprio Cristo ressuscitado. Então vamos adorar o nosso Salvador Jesus? Vamos lá? Procure a igreja mais próxima da sua casa. Tem motivos de alegria? Entrega ao Senhor, porque tudo vem a partir da permissão do Altíssimo. Se as coisas estão diferentes, estão complicadas, entrega ao Senhor. Mas entrega e deixa com Ele, tá? Deixa com Ele, porque Ele vai fazer tudo, tudo para o seu bem. 9:19. Isaías Saad. Crendo, a gente viverá melhor.

0: meu gordinho, que sucesso, meu irmão.
1: Agora nós da Recife.
0: E a Recife.

0: mas o clima é esse de muita festa e alegria. Bom dia, intervalo comercial e eu volto já. Preste atenção nesse recado.
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0: Agora são 9h40. Bom dia, pra todo mundo. Obrigada a você pelo seu carinho, pela companhia. São 9h40. Está no ar para você até o meio-dia. Eu, Sandra Maurício, aqui na Melhor. Às 9h40, Maluquinho do Brega tá aqui. Uma ótima quinta-feira abençoada para todos vocês, amigos e familiares. São os votos de Maluquinho do Brega, de Penedo Alagoas. Aquele abraço. Meu querido amigo Carlinhos Campo Redondo. Bom dia, menino. Opa, foi melhor que eu esperava, né?
1: Toca aí a música Açúcar no Café, viu? Para todos ouvirem. Para mim, para todos ouvirem. O nome da música é Açúcar no Café, parece que é com o Tom Oliveira.
0: Jorge de Altinho também, né?
1: É um bom trabalho.
0: É um forrozinho bom.
1: Final de semana que já tá se aproximando.
0: Tchau, obrigada. Quem mais tá por aqui? Grande Beto Friedman, bom dia, Titi Edilsa.
2: Meu bom dia, coisa linda, ainda tô rouquinha. Agora que eu tô falando, pedindo um bom dia pra todos, pra Alves, graças a Deus, tá em casa, pra Júnior, para todos vocês aí que faz a Grande Rio e para todos os ouvintes, que Deus os abençoe a todos e dê um bom dia. Estou aqui curtindo todo forró. Agora faço nem Júnior, todinhos. Deixa eu dar um bom dia. Beijo.
0: Beijo. 9h42.
2: Ah,
0: foi bom demais, né?
2: Joga, só me lembrar de Alves. Ah, repare, Sandra. Quando ele fica com aquela doidinha quando você está curtindo o jogo, que pula e cai no sofá, que bate um seu que no sofá. E eu aqui morrendo de rir.
0: Obrigada, minha flor. Bom dia. Jesus abraça vocês por mim, todos que estão na audiência da 99.1. Obrigada pelo carinho. Agora são 9h42. Siri Darliane também tá com a gente lá no Beco do Hospital ouvindo e mandando um alô pra galera topada que tá lá na Avenida Vanderlei, o Jackson Genildo Ninho. Uma música de toque 10 já pra todo mundo.
3: Bom,
0: obrigada.
3: Dia, Sandrinha, é isso mesmo que você tá falando aí, é tudo certo. Entrega ao Senhor, o Senhor resolve tudo que a gente precisa pedir a Ele, Ele resolve tudo, em nome do Senhor Jesus. Sandrinha, peça aí. Bota pra sair um louvor aí, qualquer um, minha filha. Eu tô aqui no sítio, em nome de Senhor Jesus. Coisa boa, Sandrinha, pessoa morar no sítio, pessoa sair fora, só ver o quê? Só as mangueiras, pé de bananeira, é pé de coqueiro, é muito bom demais. A gente cria só as galinhas, seus patos, peru, tudo que a gente quiser criar, porco, tudo que a gente quiser criar, a gente cria, em nome do Senhor Jesus. Tem a minha casa na rua e tem a minha casa aqui no sítio. Em nome do Senhor Jesus, eu tô aqui no sítio para meus filhos, já que eu tenho suas casinhas para morar, pronto, tá bom demais, né, não, Sandrinha? Em nome do Senhor Jesus. Eu tô aqui muito. Passe, qualquer um, se quiser passar, viu? Para aparecer para toda a minha família, para todos os meus filhos e todos que estiverem escutando o rádio. Em nome do Senhor Jesus, amém. Tchau, fique com Deus. Deus abençoe.
0: Amém. 9h44. Dona Marlene João Ramalho também tá por aqui, abraçando com carinho as amigas do Projeto Alegria de Viver. Quer curtir Pablo Ponto de Partida? Um cheiro grande ela manda aí para Lúcia Barbosa. Eu aproveito e mando uma alôzão todo especial também para Mari, lá no Centro de Saúde da Mulher, para Kátia Silene, eita, quase não sei aqui, né? Para o meu amigo Edmilson, todo o pessoal aí que faz parte do laboratório também, Suerda e equipe, os meninos aí de todas as recepções do Complexo de Saúde Dr. Hélio Lopes. Especialmente também agradecendo em nome da Marlene o carinho, a amizade da Dona Petrúcia, Lúcia Barbosa, Ana Paula, Danda, Jó, Lourdes, Nena e todo mundo que tá curtindo a gente. Vamos lá para um forró gostoso.

0: no café.
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0: Simone Mendes.
1: Esqueça tudo, pagode de qualidade.
0: Que coisa linda, hein?
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0: Oba, agora são 9:57. Meu amigo Aguinaldo Ponzeiro, dê um oi aqui pra nós.
4: Oh, tá com saudade do microfone.
0: É, grande Aguinaldo Ponzeiro tá por aqui na Grande Rio FM. Tudo bonzinho, menino?
5: Oi, Sandinha, maravilhosamente bem. E você tá bem, minha linda?
0: Agora eu quero agradecer a você porque veio aqui pegar um bilhetinho, né, para
5: a
0: campanha.
5: Um bilhete pra ajudar, né, Sandra?
0: Ajudar a Matriz Santa Luzia, né?
5: Ajudar e ganhar, né?
0: Ganhar, são dois piques de R$500. Uma moto elétrica pra você não ter mais que gastar dinheiro com combustível.
5: O Antônio falou que é pra me vender bom, não foi na moto.
0: Vai vender pão.
5: Antônio Aguinaldo, aproveita a moto pra vender pão na moto elétrica.
0: Vai vender pão por aí e ainda vai tá abençoado pela Santa Luzia.
5: Graças a Deus, graças a Deus.
0: Vai mandar um abração pra alguém, menino?
5: Sim, senhora, vou mandar um abraço pra todos os ouvintes que estão nos ouvindo e aqueles que estão morrendo de saudade do nosso amigo Alves, né?
0: Pão, pão, pão.
5: Que aonde eu ando na rua, o pessoal sai perguntando, Aguinaldo, rapaz, o nosso amigo, ele tá
0: em
5: bem.
0: Em casa,
5: ele tá
0: em
5: bem.
0: Casa,
5: já hoje, um bocado de gente perguntou. Aí eu falei com o Manuel, a gente já tinha falado com o Manuel,
0: Sim.
5: Pra quando o Alves estiver em casa, a gente ir lá, sabe, Sandra?
0: Bora visitar
5: aí
0: o
5: Aí ele já está em casa, né?
0: Isso.
5: Aí hoje eu vi o Manuel e falei com o Manuel. E aí, Manuel, vamos quando? Vamos domingo? Eles. Não, Aguinaldo, vamos deixar pra gente ir pra semana. Porque ele chegou ontem.
0: É,
5: e tá recém, é, vamos dar mais
0: se ele
5: um
0: passar
5: dia.
0: O final de semana com a família dele.
5: Aí
0: né?
5: Eu digo, aí ele falou que ia juntar eu, você e o Antônio.
0: Todo mundo, a caravana da Grande Rio FM.
5: Aí eu deixei assim, então, Manuel, vamos deixar pro próximo final de semana. Ele disse, pronto, tá certo.
0: Isso,
5: viu, Sandra?
0: Próximo, porque ele vai estar mais forte.
5: Isso, vai estar mais forte, dá pra gente
0: vai
5: dar um abraço.
0: Vai chorar menos.
5: É, dá pra gente dar um abraço nele.
0: Tá chorando demais, não dá não pra visitar então, quem operou do coração chorando.
5: E a gente chega lá assim, pronto, aí aquele.
0: Aí vai, ninguém quer levar ele pra UTI de novo.
5: Não, nós não queremos na UTI mais não, quer ele em casa, melhorando. A gente quer ele aqui, junto da gente.
0: Pois tá certo, meu amigo.
5: Como o Carlinho falou, logo ele tá lá na líder.
0: Pois tá, logo vai estar tá lá, vai estar tá aqui na UPS.
5: Com fé em Deus, com fé em
0: Deus. E nós aguardando o veinho, né?
5: Ah, pois dizia o pessoal que logo ele tá voltando, pessoal, tenha calma.
0: Ok, vai mandar uma alusão pra alguém?
5: Só pra isso, o pessoal que tá nos ouvindo mesmo, meu amigo Xará lá na cerâmica, né? O Aguinaldo. Aguinaldo, um abraço, meu irmão.
0: Valeu.
5: E todos os ouvintes do programa da Rio FM Show. E derrubado.
0: E quando você passar pelo mundão, diga, vamos comprar um bilhetinho lá com a Santa Maria.
5: Isso, ei, favor. Pessoal, e também, vamos comprar o bilhete, já tem, já
0: tem. Tem sim.
5: Pronto, olha, vamos comprar o bilhete, se não quiser comprar por um Pix, vem aqui.
0: Isso, pode vir.
5: Vem aqui, caçando, eu venho daqui, viu?
0: Tá certo.
5: Valeu, um abraço.
0: Valeu pela força, obrigada, Aguinaldo.
5: Tchau e um bom dia.
0: Bom dia, são 9:59, nosso intervalo comercial e daqui a pouco eu vou estar recebendo a minha amiga Fátima Matias e a Rosiane Félix para falar um pouquinho sobre os festejos do Nino e também a Escola Nossa Senhora de Fátima. Já, depois do nosso intervalo comercial. Grande Rio e você.

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0: bem de volta por aqui até o meio-dia, agradecendo a você pelo carinho, pela sua companhia. Essa é a Grande Rio FM. 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Às 10 horas e 13 minutos, o nosso bom dia de hoje, com presença VIP, vai especialmente para toda a família da Escola Nossa Senhora de Fátima, que fez um belíssimo trabalho, né? Vem fazendo um belíssimo trabalho ao longo das últimas décadas aqui em Penedo, com a educação, né, de crianças e jovens, jovens e adolescentes aqui no município de Penedo. E eu não poderia deixar de ter esse momento com a Fátima. Bom dia, Fátima Matias.
1: Bom dia.
0: E com a Rosiane Félix, né? Rosiane Félix. Rosiane, quem erra nome sou eu. Coloca mais pertinho o seu microfone, por favor. É, com a Rosiane Félix, da Escola Fátima. Eu estive com vocês, né, no final de semana, no sábado, lá no SESI, no Arraiado Fátima, um arraial belíssimo, de um tema maravilhoso, uma história linda sobre o nosso Nordeste, através de canto, dança, através de folclore, de comidas típicas, de muita informação. Eu estou encantada, me encantei. Foi uma festa belíssima. E para falar dessa festa e dessa instituição de educação que é muito importante aqui na cidade de Penedo para o povo da região, Fátima, fica à vontade. Seja bem-vinda ao nosso programa Rio FM Show. Bom dia mais uma vez.
1: Bom dia, Sandra. Bom dia, ouvintes da Grande Rio. É um prazer estar aqui e falar um pouco do que nós vivemos esses últimos dias, né? Porque quando a gente faz um evento, a gente procura contar uma história, a gente procura fazer com que o projeto deixe algo nas nossas crianças e em quem está assistindo. E esse ano a gente quis fazer uma viagem pelo Nordeste. Viajamos pelo Nordeste sem sair de casa, né? Meus alunos viajaram, pesquisaram, procuraram saber, procuraram conhecer bandeira, procuraram conhecer culinária, procuraram a dança, folclore, tudo eles aprenderam sobre o Nordeste, que é o Nordeste, é muito forte, né? Somos nordestinos, não temos medo de nada, nós lutamos, nós brigamos pela vida. E foi muito gratificante ver a culminância, ver a felicidade deles, ver o quanto eles trabalharam, o quanto eles se dedicaram. Nós fazemos um estilo competição, claro que dá um tempero a mais para que eles façam. E nós dividimos em dois grupos, e esses dois grupos, eles ficam concorrendo a um passeio, um domingo, num parque aquático, onde não é nem pelo passeio em si, é pela confraternização, pela união, eles juntos passarem um domingo junto em um parque aquático. É muito gratificante.
0: Essa experiência que eles têm, com certeza, é para a vida toda. E nós que estamos lá, é encantador. É encantador. Eu mesmo cheguei lá e já estava tudo pronto. Não tem atraso, os meninos tudo lá, as barracas todas prontas. O dinamismo, a gente percebe que as crianças realmente, que aqueles alunos, eles sabiam o que eles tinham estudado. Eles estavam realmente preparados, inteirados uns com os outros, e nos recebia assim de uma maneira tão educada. Mesmo pequenininho, eu estava ali falando como se fosse um gente grande. Eu fiquei impressionada pela riqueza da criatividade, especialmente também a criatividade em produzir cada barraca. Inclusive teve barracas que eles trabalharam como operadores. que trabalha com madeira agora, carpinteiros, né? Fizeram parte de carpintaria, gente. E aqueles meninos esculpiram, aqueles meninos pintaram, aqueles meninos desenharam. Vocês imaginavam o que seria daquela forma tão detalhada a apresentação dessas turmas?
2: Então, cada projeto que a gente faz tem uma intencionalidade. Não é só comemorar por comemorar. A gente busca incentivar os alunos a pesquisarem, a colocar realmente a mão na massa. Tem os professores, que são os orientadores, mas quem coloca a mão na massa de fato são os alunos e também o que a escola é um diferencial é a participação da família. Inclusive, quando a gente distribui o regulamento, as mães começam a perguntar: e como vai ser? Como é a disputa? As professoras, junto com a gente, faz uma reunião online para explicar cada detalhe. Porque na competição final, como a dona Fátima falou, tem a premiação. E o ano passado, eu acho que quem se divertiu mais que todo mundo foram as mães. Aí, e na hora de ir embora, vamos, mamãe, acabou. E esse ano já tá competição e querem ir. Não sei como dona Fátima vai fazer para levar tanta gente.
0: E agora, Fátima?
1: Ah, mas geralmente vai um ônibus com os alunos.
0: Sim.
1: Um ônibus com os pais, né? E isso é... não pode deixar de acontecer, né? Porque os pais querem acompanhar. Olha, me surpreenderam meus alunos esse ano. Teve vídeo que eu assisti, que eles produziram um vídeo chamando, convidando. Naquela produção dos vídeos, a criatividade deles, teve vídeo que eu chorei, que eu me emocionei, porque eu não imaginava que eles fossem tão longe, né? Porque a gente dá o título, a gente espera algo, mas veio a mais. Eles botaram um QI a mais no que eles produziram. Vocês receberam os vídeos com antecedência,
0: sim.
1: Vocês verificaram, deram as notas. E a gente sabe que é difícil hoje julgar. Principalmente no nível que estava aqueles vídeos.
0: Não, a gente era obrigado, eu estou dizendo por mim, não somente eu, mas eu estou falando em nome também da equipe, dos jurados. A gente tinha que olhar, votar e depois, porque sempre tem que ter alguém, né, na frente, alguém tem que estar na frente. Alguém tem que sair, né, ter a excelência, digamos assim. Todos estavam lindos. E aí eu dizia, meu Deus, agora que confusão, qual é o melhor mesmo? E agora, como é que fica? Porque outra coisa também que eu achei lindo, e eu volto aqui a falar, a turma toda estava envolvida. Inclusive tem vídeos que é um monte de menino, um monte de aluno na filmagem. Achei super legal, porque eles buscaram locais diferentes na cidade, pontos históricos também para retratar os vídeos dele. A produção dos vídeos. Gente, esses meninos, o futuro desses meninos tá garantido. Porque verdadeiros produtores. Eu disse, tá parecendo que eu tô assistindo filmes feitos em Hollywood. A dinâmica, os textos, gente, verdadeiras poesias.
2: E tudo feito por eles,
0: sério,
2: que é mais interessante.
0: Rimas, versos, prosas, alguns pareciam aqueles livrinhos.
2: Cordel,
0: pronto, literatura de cordel. Eu fiquei abismada. Aí chegava nas barracas que eles finalizavam e caracterizaram até com obras daquele estado. Teve barracas que retratavam obras do estado, bandeiras, que eles usavam as bandeiras, o artesanato para fazer parte da barraca, da decoração, desenhos à mão, pinturas à mão.
1: Sinal de que eles pesquisaram.
0: Gente, foi muito
1: eles
0: bonito.
1: Foram a fundo mesmo
0: foi,
1: na história
0: eu,
1: do Nordeste.
0: Eu fiquei boba. Eu fiquei boba. Sério, eu fiquei boba. Porque eu disse, gente, não imaginava o crescimento e a vontade deles fazerem, né?
1: Exatamente. É a vontade, a disposição, a ajuda dos pais. Nós tínhamos uma das tarefas, era quem vendesse mais bilhete do balaio, né? Porque para fazer uma festa dessa, o custo é muito alto.
0: Muito
1: a gente
0: alto.
1: A gente fez duas festas com os custos lá em cima.
0: Eu imagino.
1: E aí, as mães compraram, teve turma que as mães iam, era quem ia buscar bilhete na escola. E o menino dizia, eu quero vender tanto. Quer dizer, foi uma contaminação e eu tenho certeza que os pais ouviram muito falar do Nordeste em casa. E quem visitou as barracas, quem comprou nas barracas, quem assistiu às apresentações, aprendeu alguma coisa sobre os estados do Nordeste.
0: Inclusive da vegetação.
1: Exato.
0: Até da vegetação, gente.
2: Eles buscaram as curiosidades.
0: Informações.
2: Apresentar.
0: Eu realmente fiquei abismada. Eu fiquei abismada pela riqueza de detalhes. Em algumas barracas, inclusive, tinham até os grandes nomes da música, da escrita, na barraca. Quer dizer assim, capricharam mesmo, gente. Nos alimentos, algumas também tinham a culinária, a parte da culinária daquela... da região, do estado. O chão desenhado, alguma coisa no chão que remetia a... Os animais também.
2: Eles pesquisaram tudo.
0: Instrumento musical...
1: Tanto é que a abertura...
0: Me diga,
1: você,
0: gente.
1: A abertura,
0: foi lindo,
1: gente,
0: demais.
2: A abertura, ela foi... A dona Fátima foi quem abriu tudo com o mapa do estado.
0: Com o mapa do Nordeste.
2: Representaram
0: Nordeste.
2: Com cada elemento.
0: Sim.
2: De cada estado.
0: Bom, o boi, né? Tinha
2: foi,
0: o boi.
2: Foi do Maranhão.
0: A religiosidade, gente, também estava ali, né? Sendo apresentada naquelas barracas. Gente, foi muito detalhe. Eu mesma fiquei maravilhada.
1: Pois é.
0: Maravilhada.
1: Os projetos do colégio, a gente procura, nas datas comemorativas, a gente procura inserir algo que realmente sirva de aprendizado. O desfile de 7 de setembro. A gente pega o desfile e faz o tema do desfile, a gente trabalha e encerra o ano letivo com atividade com aquele tema. Esse ano, o tema do desfile, que nós estamos precisando de quê? Mais que nós estamos necessitando, que o mundo está precisando. Paz. Então, nós vamos...
0: Trabalhar a paz.
1: Educando pela paz, educação pela paz. Essa educação pela paz, a gente vai trabalhar esse semestre. E a gente vai fazer o encerramento de final de ano no Centro de Convenções, deixando a mensagem de paz, falando sobre a paz, que é Natal e antes do Natal. Eu acho que não devemos fazer, não, botar para apresentar, cada um escolher.

0: Atenção, até mesmo eles também trabalharam essa questão da necessidade do nordestino abandonar a região em busca de trabalho no sul. Outra coisa também que me chamou a atenção é a inspiração deles na apresentação das suas danças. Gente, casamento por Wi-Fi.
1: Eles fazem uma ligação entre todos
0: Sério,
1: os
0: eles.
1: tópicos.
0: Porque você pensa do Nordeste, quem tá lá fora, ele vai pensar o que do Nordeste? O que a gente vai pensar no Nordeste?
2: Que só tem foice e inchaço.
0: Não é isso? A gente vai pensar no sol, naquele calor, na seca, não é?
1: Já foi até a
0: Eles
1: tecnologia.
0: foram até daqui. Gente,
1: Ligaram
0: eu
1: tudo.
0: tô assim, eu fiquei. Não somente eu, tô falando porque a equipe de jurados, nós ficamos assim, de queixo caído. Com o tamanho de informação que nos foi apresentada ali durante aquele evento.
1: Isso, nos projetos a
0: De
1: gente
0: uma.
1: pesquisa antes, dá uma parte, dicas de atividades, sugestões, mas eles surpreendem,
0: Gente,
1: eles
0: foi
1: vão bem
0: demais.
1: além. Às vezes, tia, isso assim, assim, assim, oi? Aí, não, mas é tia, não tá certo, vamos lá. Aí vão criando, pode colocar isso? Pode, às vezes não tinha passado nem pelo
0: Pela cabeça
1: pensamento
0: de vocês, mas ele.
1: de
0: Olha,
1: acontecer aquilo, mas eles
0: nascimento,
1: vão
0: ali teve
1: interligando.
0: casamento, nascimento,
1: Nascimento.
0: encontro com o pai. Gente, que coisa linda! Que lindo!
1: É muita criatividade.
0: Muita
2: A
0: coisa.
2: história do nordestino, né?
0: Isso. E mais ainda, como eu falei, muitas coisas ali feitas à mão. Foi produzida à mão. Naquelas barracas. Gente, eu fiquei. Boba, boba.
1: Despertando os talentos.
0: Muito, sim,
1: Às vezes,
0: muito.
1: ah, não sei
0: Vocês
1: como eu
0: estão
1: vou
0: de parabéns.
1: fazer,
0: Não estou
1: mas
0: falando aqui
1: eles
0: por
1: fazem.
0: acaso, não. Eu tenho certeza que todo pai, toda mãe, todo visitante dali que teve a oportunidade de passar nas barracas, ele adquiriu conhecimento. E conhecimento além do que se imaginava. Porque, como eu falei, até a vegetação eles buscaram e colocaram alguma coisa que remetesse. A vegetação do local, o transporte, porque tinha barracas ali que tinha. Como é que chama aquele material que você coloca em cima do burro, do cavalo? Arreios, né?
2: Arreios,
0: Os arreios, a sela, arreio, chapéu, gaiola,
1: Eles pensaram tudo.
0: gaiola, fuxico, fuxico, tinha renda. A representação deles foi total, desde o artesanato até a vegetação, música, literatura, esses meninos buscaram tudo. Então, assim, estou maravilhada. Eu fiquei impressionada com a riqueza de detalhes. Esses meninos capricharam demais.
2: Olha, eu vejo escola, a educação, não só como ensinar a ler e escrever, ensinar o português e a matemática. A gente, como educador, a gente tem que preparar esses alunos para a vida. E nenhuma dessas a gente descobre talento. Alguém se descobre com um talento que não sabia que existia. Eu procuro sempre descobrir os talentos da escola. Eu tenho jogadores de futebol famosos por aí, eu tenho cantores, eu tenho várias bandas aqui em Penedo que começaram por aí, pela escola, não vou citar nomes porque são muitos e pode ser que eu esqueça, mas são muitos cantores que passaram pela minha escola, como um show de talentos que a gente sempre faz e vamos fazer agora no Dia do Estudante. A gente procura descobrir os talentos.
0: A arte lá
2: A arte
0: predomina, né?
2: de dentro de cada um, seja para pintura, seja para o balé. Esse ano está evoluindo muito. Estou com uma turma que foi se apresentar em Maceió no final do ano.
0: Que maravilha, né?
1: Tá crescendo.
2: No final do ano, não, no início desse ano. Já foi
1: Mês
2: se apresentar,
1: passado.
2: mês passado,
0: No
2: sim.
0: caso, como você falou, é educação dentro e fora da sala de aula. Na sala
2: Exatamente.
0: de aula, as disciplinas são passadas. E
2: Exatamente.
0: fora dessa sala de aula, você vai trabalhar também os dons de
2: Os dons
0: cada
2: de
0: um.
2: cada um.
0: E com isso, eles já têm mais ou menos um entendimento naquilo que ele faz melhor, naquilo que se encaixa no perfil desse aluno para que ele tenha um futuro promissor.
1: O que deu certo nas apresentações é justamente isso. Tem um aluno que sabe dançar. ele vai dançar, mas tem aquele aluno que não é bom na dança, mas a coreografia ele sabe passar pro colega, sabe pesquisar música, sabe fazer a roupa. Aí assim, cada um contribuiu do modinho que sabe.
0: O dinamismo das
1: deu certo.
0: O dinamismo também da apresentação das danças de casais.
2: Pronto, né? Tem a dança dos casais. Né? Gente,

0: Gente, eu ri, porque de acordo com a música eles faziam uma coreografia. Eu digo, menino do céu, tem até briga. Teve tapa na cara, eu vi. Teve tapa na cara.
1: A mesma música pra todos.
0: Sim, também achei super interessante. A mesma música pra todos, porque assim, cada um desenvolve. Gente, mas eu ri. Olha, aquele casalzinho que. Vocês viram isso que teve tapa na cara?
2: Foi fictício.
0: Foi fictício, gente, pelo amor de Deus. Mas eu gostei. Eu disse, gente, eles caíram mesmo, né? Eu ri. Eu disse, parabéns, Fátima. Parabéns, Rosiane, parabéns. Eu fiquei assim. Eu tenho certeza que os pais e os alunos, ficou muito difícil pra gente votar, porque tava lindo demais.
1: É, a gente não
0: tava muito perfeito.
1: Com dificuldade, ainda não concluímos.
0: É, eu acredito.
1: O resultado.
0: Eu ia perguntar isso. Quando é que vocês vão dar o resultado?
2: Tá difícil.
0: Se tem previsão.
1: Ah, o resultado quando volta, pra os alunos a gente só vai dar no dia 13, quando volta.
0: Ah, quando volta?
1: É, quando volta, na hora do intervalo, a gente leva pra quadra.
0: Que tensão esses meninos estão.
1: E passa o resultado.
2: Já estão mandando mensagem perguntando. Não,
0: eu imagino,
1: nem,
0: gente.
1: Nem eu tô sabendo. Ela tá sabendo.
2: Ela
1: que tá concluindo.
2: Senão vou ser ameaçada.
0: E me diga uma coisa. Depois
2: o resultado tá com dona Fátima, minha gente.
0: Depois que vocês passam o resultado, aí esse passeio, vocês ainda vão agendar, né? Pra
1: todo
0: ver uma data,
1: é,
0: né?
1: Em setembro, depois do dia 7 de setembro.
0: Ah, depois do desfile, aí leva a turma.
1: Geralmente a gente tá fazendo no dia 16, que é feriado.
0: Sim.
1: A gente procura o feriado, dia 16, e a gente vai. A gente procura fazer sempre numa data que no outro dia
0: não tem aula, né? Porque todo mundo descansa.
1: No sábado. Ou num feriado que no outro, seja no sábado, seja domingo, para descansar, porque os professores daquela turma acompanham, alguns pais fazem questão de acompanhar.
2: Muitos pais agora, antes eram alguns, agora são muitos pais.
1: Que querem acompanhar. E para isso a gente dá o suporte para que eles acompanhem. Né?
0: Que bom, agora pronto. Tem alguma coisa sobre a festa, além de você ter dançado bastante? Abriu o salão, chegou levando, né, a criançada, levando os alunos que estavam representando cada estado do Nordeste. Você saiu na frente como a maquinista do trem, do Fátima, né?
2: Não tinha outra pessoa, não sei ela. Não sei se
0: e eu fiquei
2: tanto,
0: surpresa, porque eu não imaginava. Daqui a pouco eu olho, lá vem um trem. Quem vem? A maquinista Fátima Matias.
2: Mas ela dançou antes, dançou durante.
0: Trazendo
2: teu dança
0: vi,
2: depois.
0: Foi a primeira a abrir o salão, foi ela.
1: E eu fiquei sabendo que eu ia fazer aquilo um dia antes.
0: Meu.
1: Esses meus funcionários aprontam também comigo, que não tem medo de serem demitidos.
0: Tem não, eles confiam na Fátima Mãe.
1: Porque me disseram, vamos fazer um ensaio. Um ensaio de quê? Você vai conduzir outro. Eu não tô sabendo nada, mas é. Aí fui pra lá ensaiar. Saí na véspera e no dia já pra fazer.
0: E aí teve que inventar aquilo ali daquele jeitinho.
1: Tem que inventar, botar do meu jeito. Eu vejo assim, se eu chego num ambiente, na casa da. Você faz uma festa, você me convida. Se eu chegar na sua casa e você estiver toda triste, toda cansada de tanto ter trabalhado para fazer aquela festa, a minha energia vai ficar igual a sua.
0: Baixa.
1: Isso. Então, por isso que eu procuro colocar a minha energia lá em cima para ver se contamina aos pais, aos alunos, para que a gente consiga fazer com que a festa fique maravilhosa. E é o que acontece. E aí eu não tenho não medo nem de ser criticada, de ser. Eu vou fazer setentinha. Quando eu fizer 70 anos, acho que eu paro, né? Porque até agora não deu pra parar, não.
2: Para não, próximo ano vai ter uma abertura com ela novamente.
0: Então. Lindo! O que foi de diferente dessa festa desse ano, desse arraial desse ano? Ou qual é a diferença dos eventos desse ano do Fátima para os eventos passados?
1: O evento passado, a gente fazia um evento só, a turma do maternal, a terceira série, a segunda, né, que a terceira série não participa. Mas o balé estava ficando cansativo, porque eram muitas apresentações, tomava muito tempo. Aí a gente resolveu dividir. Fizemos no BNB, dá mais trabalho, dá. A gente trabalhou uma semana toda, a gente teve que decorar BNB, a gente teve que organizar BNB, de montar BNB para o César. Porque, não, e a quantidade de pessoas que frequentam a nossa festa não deixa de frequentar. Ex-alunos voltam, os pais dos ex-alunos, os alunos da terceira série eles saem, mas eles não saem definitivo, eles voltam. Então, aí a gente teve a ideia. O ano passado a gente separou, mas foi só no colégio, fizemos os pequenos no colégio e não é justo, eles têm que ter uma festa também igual, no mesmo nível. Aí a gente fez a divisão e deu muito certo, porque terminava cedo as apresentações lá no BNB e também terminou cedo no SESI as apresentações. A gente, eles estavam todos lá, porque a gente marca às 18 horas a abertura das barracas e aí às 19h30 até às 8 horas, às 20 horas a gente fazer as apresentações. E foi rápido, porque era uma atrás da outra, assim, todo mundo. Foi melhor, bem melhor do que como a gente fazia antes.
0: A questão do dinamismo, né, também, né? E terminou que horas lá? Porque eu cheguei, já tinha banda.
1: Tem uma banda antes, né? 18 até começar as apresentações. E veio uma banda depois. Que terminou, acho que era umas 11 horas, né?
0: Nossa, terminou. Quer dizer, olha, gente, e foi pontual, porque eu cheguei lá, a banda já estava tocando. Cheguei, deve ter chegado mais
2: 8 horas.
0: Eu devo ter chegado mais 6h14, mais ou menos, essa hora que eu cheguei lá. E tava tudo pronto. Eu olhei assim, eu disse, gente, tudo pronto. As barracas também que tava vendendo os salgados. Tudo pronto. Eu disse, oxe, já tá pronto. Pela manhã eu estive lá, na região, porque minha família mora por ali. E o movimento, quer dizer, uma interação, né? Os meninos logo cedo já estavam lá, um monte de carro, o pessoal trabalhando para entregar com pontualidade. Disse, não atrasa não, disseram bem assim.
2: 7 horas já
0: vinha. Não atrasa não, quando eu cheguei lá, não atrasa não. Ó, menina do céu. Eu pensava, não, vai começar lá para 6h30, 7h, que marca 6, mas cheguei lá, foi pontual mesmo.
1: É, a gente procura fazer essa pontualidade, porque... Olha, no dia das mães mesmo, teve mãe, a gente manda o cronograma, tal hora é isso, tal hora é isso, tal hora. E no dia das mães teve alunos que não se apresentaram, que a mãe chegou atrasada. A gente procura, evita muito a gente atrasar, porque a pontualidade faz parte da educação.
0: Isso, muito bem, gostei. É isso mesmo.
1: Se o aluno é acostumado a chegar atrasado e a gente contribui com isso... Não, vai continuar. Eu tenho uma colega que, de muitos anos atrás, que ela perdeu um emprego, um emprego federal, porque ela só chegava atrasada no trabalho. Então a gente precisa educar nossos alunos a chegar na hora, fazer tudo na hora certa, para que eles, como adultos, eles exerçam essa função de chegar no horário ou antes.
0: E com isso tira aquela cultura de dizer que o brasileiro chega sempre atrasado, não. Que quando se fala de horário, quanto alguém que diz, eita, é britânico, porque chega na hora certa. Não, gente, né? A responsabilidade é na educação também.
1: Exato.
0: É lá que abre. Não, e não, você não tem obrigação de ensinar isso, porque isso se aprende em casa. Mas a escola preza também.
2: Por isso. É a extensão.
0: Muito bem. Estou muito feliz. Então esse também é um diferencial.
1: 5 horas eu já estava lá. Eu saí de lá 2h30, 3 horas. Depois fui em casa tomar um banho, me arrumar e voltar. Porque 5 horas já tinha muitos professores.
2: 4h30 ela já estava pronta, que ela estava ligando. Estou pronta.
0: Pronto.
2: Ela tá mágica, estou pronta.
1: Pois é, mas é assim mesmo. Eu lhe agradeço por você ter sido jurada. Eu agradeço aos meus alunos pela dedicação, aos pais que contribuíram, à minha equipe de profissionais. Eu tenho uma equipe muito boa, que se eu digo, eu quero isso. E às vezes eles pensam que é absurdo em fazer, mas depois eles vão olhar com carinho e dar certo e a gente coloca em prática. Eu só tenho que agradecer à equipe que eu tenho. Que eu dou as ideias e eles executam.
0: Todo mundo executa. Agora não dá nem para eu perguntar qual é a, ou dá para eu perguntar qual é a melhor parte dessa festa para vocês?
1: É a felicidade que a gente vê no olho da criança de estar dançando, de ver a mãe se derretendo, aplaudindo, quase entrando no palco para abraçar o filho. Isso não tem dinheiro que pague, não tem. Não tem.
2: A sensação de dever cumprido. De
1: dever
2: final,
1: cumprido,
2: né?
1: Exatamente. E outra coisa, meu filho diz, minha mãe, a senhora não se cansa, não? Ele fez essa pergunta. Ele disse, minha mãe, como é que a senhora consegue se ela não se cansa, não. Aí eu disse, eu respondi com uma pergunta a ele. Fale, né? Você trabalha a semana toda e participa de um campeonato da OAB em Maceió. Você sai daqui no sábado cedinho para ir jogar em Maceió. Você se cansa? Você não se diverte? Você gosta? Porque você gosta daquilo. Então, eu não me canso porque eu amo o que faço. Eu gosto. Eu me sinto bem fazendo o que eu faço. Então, quando você faz por amor, porque gosta, não se cansa.
0: Pois é. E aí faz com excelência. Porque você entrega aquilo que você ama. Né? E aí as coisas vão saindo cada vez melhores. Perfeito não, mas o máximo.
1: É, 100% a gente não consegue, né? Ser.
0: Porque se fosse perfeito, não tinha graça.
1: Não tinha graça.
0: Então fica o máximo.
1: A gente já fez o levantamento, já fizemos.
2: Ajustes pro próximo ano.
1: Já ajustamos pro próximo ano. Já sentamos, já vimos os positivos e negativos. E a gente já tá ajustando.
0: Já tá trabalhando
1: já
0: pro próximo,
1: tá. Próximo ano. Antes que a gente esqueça do que aconteceu, a gente tem que botar...
2: Não, ela é assim, a gente tá em fevereiro, ela já tá.
0: Ai, meu Deus do céu.
2: Aí tem que acompanhar. Ela chegou ontem. Os pontos do próximo ano. Isso. Hã?
0: Já? Você tá de férias, o aluno de férias já tá falando de trabalho. Outra coisa também, ficou muito bonito vocês, aquele espaço é grandão e vocês ornamentaram tudo. Eu observei isso também. Todo o espaço, todo o ginásio estava decorado.
2: Se tivesse mais um tempinho, menina, ela colocava mais coisa. Sério. O Fagner que puxou ela na
0: sexta-feira. Mas gosta de trabalhar, né?
1: E ele, vamos embora.
2: Vamos embora.
1: Calma.
2: Falta cinco minutos.
0: Parabéns,
2: quase uma hora. Viu? 5 minutos, uma hora.
0: Toda a equipe estava lá também presente, né? Todo mundo se envolve. Que lindo, gente. É muito bom, sabe? A gente se sente, digamos assim, em paz, leve.
2: É a união, é
0: isso que a gente
2: se
0: sente.
2: Se não tivesse a união, não dava certo.
0: Pode acreditar, certo, eu tenho certeza. Essa leveza, porque não, eu me empolguei. Eu tava doente e nem lembrei que tava doente. Porque eu disse, meu, tô tão mal, mas eu vou me esforçar pra eu ir. Eu tô com um probleminha até umas 3 semanas, aí, com dor. Mas eu me esbaldei, gente, me diverti demais.
2: Não, mas tem que agradecer, né? Que até a senhora ajudou na música.
0: Me diverti demais.
2: Qual é a música? Qual é a música que vai botar? Dona Fátima, não tem nenhuma música que desse.
0: Não,
2: certo.
0: Eu não que não. Ao música. Contrário. Ao contrário. Eu tenho que fazer esse registro pro Geraldo Cardoso, que ele é amigo da gente aqui da rádio. E eu que tenho que agradecer ao Colégio Fátima por ouvir a nossa programação. Vocês estavam ouvindo a rádio. No programa Derrubado tocou a música, que é essa aqui que tá de fundo, durante o nosso bate-papo. E aí entraram em contato comigo pra saber que música é essa daqui, que fala do São João nos quatro cantos, né?
2: Foi.
0: São João itinerante.
2: Foi uma partezinha da música.
0: Aí eu disse, oxi, peraí, vou buscar na Geraldo Cardoso, São João itinerante. E fez desse tema, né? Quer dizer, o tema de vocês era o Nordeste e a música casou no tema que
2: isso,
0: vocês queriam.
2: Exatamente.
0: Que é o São João itinerante.
2: Dona Fátima, tem uma música que dá, mas eu não sei o nome da música. Francis Mara, que é a professora da escola, que é cantora.
0: Sim.
2: Eu quero saber o nome dessa música. Ah, eu não sei, né? Eu digo, você escutou onde? Eu digo, escutei no programa à tarde.
0: Dá certo.
2: Eu preciso. Ela, peraí, deixa eu ligar pra Sandra. Foi. Aí foi aquele auê até achar a música.
0: Isso aí, o Geraldo Cardoso, São João itinerante aí. Pronto, aí é pela letra da música um pouquinho que cantou, digo... Peraí, mais ou menos assim. Então, eu que tenho que agradecer, tá bom? Que não é apenas uma parceria, não foi apenas uma parceria comercial, mas é um laço que a gente procura preservar. E é por isso que a Grande Rio FM, ela abre as portas para vocês. Sempre que necessitar, seja um evento festivo, seja uma informação, algo que vai enaltecer, né, a vida do aluno, as famílias da sociedade penedense e da região que o colégio abraça, nós como rádio, nós como veículo de comunicação, estamos aqui de braços abertos para receber vocês. E elogiar, porque a gente tem que aplaudir aquilo que é bom e que fica como exemplo para que outras instituições, para que outras pessoas se sintam inspirados e realizem cada vez mais com excelência o seu dom, a sua missão. Nesse caso, enquanto educação, enquanto escola, é formar para a vida, né? Educar.
1: Exatamente. Eu que agradeço pela oportunidade, pela abertura que você nos dá. E precisando do colégio, estamos à disposição. E eu tenho certeza que ainda vai precisar muito mais de vocês.
0: Estamos aqui, viu? E parabéns mais uma vez.
2: As redes sociais do colégio, né? Que
0: pode
2: vem
0: falar
2: muitos,
0: aí.
2: Vem muitos eventos por aí. Tem que... dos pais, dia do estudante, 7 de setembro.
0: Agora deixa eu cobrar uma coisa. Eu não sei agora, mas eu vi que vocês postaram um evento no Story.
2: Isso.
0: Mas já fizeram dos feed, por quê?
2: Já foi postado do feed,
0: ah,
2: já.
0: Ah, tá. Porque eu não vi no feed. Eu vi um videozinho, eu digo, gente, é tão interessante para que aquelas pessoas, nem que seja temporariamente, por 30 dias. É uma sugestão até. Porque a gente vai lá procurar quem não foi, para saber um pouquinho do que foi, está lá registrado.
2: Depois todos de 30 os eventos dias, estão sendo registrados
0: porque
2: no feed.
0: Lindo, lindo. Eu vi a festa do BNB pelo vídeo que vocês postaram. Mas ainda não tinha visto do SESI. O do BNB eu vi, o do SESI eu não
2: já
0: vi.
2: Já tá.
0: Então vou procurar, porque eu sou essa. Eu sou dessa. Eu procuro e ainda reposto.
2: Todos os eventos estão
0: menino,
2: lá.
0: Que coisa linda. Parabéns mais uma vez. E eu tenho certeza que há muita união naquela escola.
2: Tem sim.
0: Há muita união, porque a gente viu todo mundo trabalhando, sorrindo. Os alunos super empolgados, os alunos preocupados, porque a gente percebe no ar deles a interação de um com o outro. Quando a gente perguntava algo, aí um pegava suporte com o outro para nos dar a resposta. Dinamismo muito bonito, maravilhoso. Eu fiquei muito feliz, eu e toda a equipe de jurados. Parabéns.
2: Teve até um jurado que perguntou, a gente pode fazer pergunta? Eu disse, com certeza, eles estudaram, pesquisaram.
0: E sabiam. A gente perguntou culinária. O que eu não perguntei sobre vegetação, eles responderam e mostraram assim. Eu, por que essas... Não, porque lá o pessoal fica muito isso na rua, tem muita gaiola. Mas o que é a sanfona? Não, porque a gente foi buscar a sanfona, a gente ficou, fez a nossa barraca sanfona, porque naquela cidade tem muito isso e tem o cajueiro. Aí tava lá, gente, o cajueiro com o caju feito à mão.
2: Sergipe.
0: Né? Eu disse, menino do céu, como eles são ricos de detalhe. Aí a gente fez a igreja lá do Ceará. Como é, menina? É uma igreja mesmo. Aí o outro disse, não, que a gente tá retratando os artistas também. Olha aqui, tem o Fuxico, que lá tem muito essa questão do artesanato. Aí veio no estado de Alagoas a vendinha, gente. Vocês viram que tinha uma vendinha?
2: É, do sexto ano lá, tava com a
0: gente, tinha até a vendinha. Eu fiquei boba, porque eu me lembrei de quando eu morava em Palmeira dos Índios. Isso, 80 e pouco. E realmente as vendinhas eram daquele jeito, né? Eles colocavam os produtinhos tudo em prateleiras, em armário, naquela sequência. O óleo, o café, eu tinha que demais. Digo, gente, parabéns. Eu tô maravilhada. Lindo, não somente eu, mas eu falo em nome dos jurados. Eu tenho certeza que se eles tivessem a oportunidade de falar com a gente, eles também iriam homenagear, porque no grupo só era o que a gente falava.
2: Eles mandaram um monte de mensagem linda. Agradecendo, parabéns.
0: Que coisa linda. Não, eu não mandei pra vocês não, mas a gente mandou lá no grupo, mas lindo. Eu digo, eu vou falar. Porque foi lindo demais, parabéns, estou encantada.
1: Muito obrigada,
2: que agradeço.
1: Deus abençoe.
0: Sejam muito felizes.
1: Você também, amém. Viu?
0: Obrigada.
1: E qualquer coisa, precisamos de alguma coisa, conte conosco.
0: Então, se você ainda não conheceu, não conhece o Colégio Fátima, acesse as redes sociais.
2: É, @ColégioFátimaPenedo.
0: @ColégioFátimaPenedo. Que é do Instagram. Tem o site também, né? Que o pessoal que são os pais lá tem acesso. O sistema hoje é o COC, não é isso?
1: Exatamente.
0: Sistema de excelência de ensino COC, que o aluno tem o suporte também através da internet quando ele está em casa.
1: Rapaz, falar em COC, eles fazem umas avaliações, o COC faz avaliação dos alunos do estado, do Brasil todo.
0: Sim.
1: E logo, logo a gente vai postar
2: o resultado.
1: Eita, então um aluno nosso que ficou em primeiro lugar no Brasil. Aguardem.
0: Olha o Fátima mais uma vez saindo
2: além
0: na frente.
2: Também tem o socioemocional. E é um conjunto de tudo. E o bilíngue também.
0: Nossa, é muita coisa. Venham contar pra gente. Obrigada, são 10h50, intervalo comercial e eu volto já, já.
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10h59, bem-vindos todos ao programa de... Eita, programa derrubado o quê, Sandra? Programa Rio FM Show. 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

0: Vamos que vamos que vamos, são 11 horas e 17 minutinhos, a gente vai seguindo por aqui. 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Destacando mais ouvinte com a gente, Dona Marlene, aquele abraço. Maluquinho do Brega, já falei. Ô, Daio, bom dia.
1: Bom dia, Sandrinha. Bom dia, Sandrinha. Mandou um alô pra Coab, Sandrinha. Mandou um alô pra Ponta Mufina, Sandrinha. Graças a Deus, quando tá bem, mais melhor, né? Graças a Deus.
0: Valeu, valeu, valeu. Quem mais tá por aqui? Dona linda, dia, pedacinho de
2: Jesus
0: céu.
2: Jesus, que seja a nossa força.
0: Amém.
2: Sandrinha, seu programa, minha linda. Minha flor, toca aí uma musiquinha boa das antigas para oferecer a galera da Vila Matia que tá ligado no seu programa. Aqui quem tá falando é Arlinda.
0: Lembrando, né? Nesse horário é música nova, mas se for forró, posso. Quem vai curtir, Gustavo Lima, para Valquíria Martins, para seus familiares e amigos, é a Anacélia lá no sítio Alvorada.
3: Bom dia, Sandrinha.
0: Bom dia, menina.
3: Bom, Sandrinha. Tantos parabéns para minha sobrinha, para ter
0: nome. Agora.
3: Juliane Souza, viu? Passe Frigilso para ela. Oferece meu marido José Ailton, alô, Manuel, pra você, Paulo Escorria, minha hora dele, que errada em casa, graças a Deus.
0: Graças,
3: né?
0: A Deus.
3: E esteja uma quinta-feira, Sandra, que saúde e paz. Que até se eu quiser, viu?
0: Parabéns pra sua sobrinha.
4: Parabéns pra você.
5: Bom dia, Sandrinha.
0: Bom dia, minha flor.
5: Eu gostaria de ouvir qualquer uma música de Jorge de Altinho, especialmente para mim, para você, para minha filha Vanessa, para os meus netos, Ian, Rafael, Isaac e Isabelle, para todos que estão ouvindo a programação. Tenha um bom dia, fica com Deus.
0: Beijo, gata. 11:21.

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0: Agora são 11 horas e 41 minutinhos. 11:41. Bom dia pra todo mundo. Quem tá mais por aqui? Mais gente bonita?
1: Eu também. Aqui é a Daniela da Rua Fernando Paixão. Tu nunca mais eu pedi música.
0: E não é sumida.
1: Hoje eu gostaria de pedir Modelo Rufi. Vou te amar. Ofereço pra você, para o meu filho Hugo, para o meu namorado Silvano, para todos que estão ligadinhos no seu programa. Tenha um ótimo dia.
0: Obrigada, meu amor.
1: Todos.
0: E qual é a música mesmo que ela pediu, gente?
1: Ofereço pra você, para o meu filho Hugo.
0: É a música, peraí.
1: Hoje eu gostaria de pedir Murilo Rufi, vou te amar. Ofereço pra você,
0: ah,
1: para
0: Ruf.
1: O meu filho Hugo, para o meu namorado Silvano, para todos que estão ligadinhos no seu programa. Tenha um ótimo dia.
0: Oi, Murilo Rufi. Bora, bora, bora, bora, bora, bora, Fátima Belo.
2: Bom dia, Sandrinha, tudo bem, minha querida? Como vai você? Tá bem? Não sei, eu dei um bom dia, bom trabalho. Fátima Belo do Raimundinho. Aparecer minhas músicas, meus quatro netinhos de vovó.
0: Sim.
2: Pra você, viu, gata? Jesus abençoe. Bom dia.
0: Obrigada, meu amor, obrigada. Olha só, não tô achando aqui. Essa Vou Te Amar, mas vou tocar Murilo Rufi. Saudade Estranha Nova, viu, Dani? Obrigada, Dani. Opa, meu papaizinho Valdeci.
3: Bom dia, Sandrinha.
0: Bom dia, meu querido.
3: Sua mãezinha Sema tá lá pensando também, Sandrinha.
0: Muito obrigada.
3: Olha, Sandrinha, quem tá completando uma data hoje é minha prima Núbia. Tá
0: completando a Núbia!
3: Tá completando hoje, 62. Uhul! Parabéns pra ela e passa uma música aí de Roberto Carlos. Esse é a minha prima Núbia. Né, Núbia?
0: Gente boa
3: eu
0: demais.
3: Tá com um radinho aí ligado, escutando, viu? Tchau, até de tarde, Sandrinha.
0: Vou tocar então, o Roberto Carlos cantando Evidências, né? Ficou tão lindo, gente, o Roberto Carlos arrasou cantando essa música. Maria Núbia, linda flor, você é uma mulher maravilhosa, indo e voltando. Temos muita amizade, muito carinho, muito querer bem pra você, por você. Deus te ilumine, vida longa.
4: Parabéns pra você.
0: Eu já um pouco apaixonado nessa rádio. Maria Valdice.
5: Você conta o sorteio, hein?
0: Oi, Valdice. Dia 9 de agosto. Se você fez o pagamento, envia pra mim o comprovante e manda seus dados pra eu preencher, por favor. Obrigada. Olha, é assim que eu sou, né? Eu faço negócio aqui no
5: Amém. Você conta o sorteio. Lá pra sexta-feira, hoje à tarde eu faço vídeo, viu?
0: Antes de você fazer o Pix, fale comigo pra eu dizer qual é o Pix certinho, viu? Beijo. Obrigada.
5: Eu mando meus dados, tá bom? Você já sabe, é, Maria Valdice.
0: Aqui é venda online.
5: Vovó Santa Amélia. Eu faço o Pix.
0: Obrigada, Valdice. Quando você fizer, a gente faz tudo direitinho.
6: Bom dia, Sandra. Bom dia. Que lindo dia. Uma boa quinta-feira. Abençoada com Deus. Uma linda quinta. Brasil foi 3, hein? Que não falei 3-0 pra todos.
0: Não é isso?
6: Júnior, Cavado de Fossa,
0: você acertou.
6: Cidário, Ninja da Comparativa de Primeiro Lucro, Jeane. Ô, Valdério, ouça, quando eu ouvi a grande Valdério, liga pra mim, vem pagar o que deve, Valdério, tá ficando reacado, Valdério. Tô de onde você, Valdério, paga o que deve. Um alô maravilhoso, Sandra, toca aí uma música de Jorge de Altinho pra nós, aqui na rapaziada aqui que tá aqui na Fábrica de Uvas. Um abraço, Sandra. Tô de ouvir de elefante, o fim da grande Rio, desde as 6. Aquele alô pra todos, Júnior, um abraço e um cheiro.
0: Tem mais gente com a gente. Hoje eu tô atrasada.
7: Bom dia, Sandrinha. Eu quero Amado Batista. Meu nome é Raul. Sou neto da Ana Rosa, que foi aí mais a Bia.
0: Pois é, faltou você, Raul. Faltou você, Ana Rosa, Bia. Muito obrigada. Bom dia, Juraci Gila. Tô vendendo, né, Juraci? Quem gosta é ela, diga.
8: Bom dia, Sandrinha.
0: Bom dia, minha flor.
8: O Felipe quer que você toque aí aquela música Chopi.
0: Da Chopin, muito
8: uma
0: bem.
8: Uma música que ele gosta, que você vai tocar, não é agora, que é mais tarde, que é os forró, né?
0: Tudo,
8: aquela do
0: qualquer
8: Alves
0: hora.
8: Correia. É, que ele ri que se acaba com essa música. Aí,
0: qual
8: que
0: é?
8: Deus venha abençoar você, a todos aí, proteger e livrar de todo mal.
0: Obrigada, meu amor. Depois você me diz qual é a do Alves Correia, viu? Quem mais, gente, um montão de gente, graças a Deus. Ai, gente, não vou conseguir não atender todo mundo, vão me desculpando. Vão me desculpando, meu querido amigo. Manda uma música, pé de serra, mulher, pra nós lembrar da nossa cultura, é raiz, é sertanejo, é do bom. Bom dia, minha querida, tô esperando o pagamento, né, pra mandar o Pix. Olha, mas veja isso fora do ar comigo, tá? Que aí vai mudar o Pix para os novos, tá joia? É, os novos bilhetinhos que serão vendidos. Muito, muito obrigada. Gente, dá tempo mais não. Vamos de música, Sandra Maurício, Murilo Rufi. 11:46.
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Oi, são 11h59, agradecendo a todo mundo pelo carinho, pela audiência, perdão todo mundo que eu não consegui, né, atender os pedidos musicais, ver as mensagens. Vem aí programa A Voz da Cidade com Antônio Silva e eu pretendo voltar, né? Eu volto a partir das 14 horas para o programa Derrubado. Obrigada a todos pelo carinho, amanhã tem mais Rio FM Show das 9 ao meio-dia e já já tem programa Derrubado. Gente, o Jorge de Altinho super pedido, né? Então tá. Vamos aqui finalizar com o popurri bonito do Jorge de Altinho, que deixou a gente muito feliz com essas regravações que a gente

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12 horas e 23 minutos em Penedo, 12h23. Muito boa tarde para você. Está começando a partir de agora aqui pela 99, o meu, seu, nosso programa, A Voz da Cidade. Dizendo que a direção geral é dele, Moacir Andrade Filho, o Bola. Produção e apresentação.

A oração do Pai Nosso está na Bíblia, no livro de Mateus, capítulo 6, versículos de 9 a 13. O Senhor ensinou a oração mais eficaz e poderosa. Esta é a oração do Pai Nosso, que convidamos você a orar agora junto conosco. Em nome do Pai, do Filho e do Espírito Santo. Amém. Pai nosso que estás no céu, santificado seja o vosso nome. Venha a nós o vosso reino. Seja feita a vossa vontade, assim na terra como no céu. O pão nosso de cada dia nos dai hoje. Perdoai-nos as nossas ofensas, assim como nós perdoamos a quem nos tem ofendido. E não nos deixeis cair em tentação, mas livrai-nos do mal.

Olá, queridos irmãos e irmãs, povo de Deus. Estou chegando aqui na programação para meditarmos juntos a palavra do Senhor para hoje, quinta-feira, 25 de junho. Estamos na 12ª semana do tempo comum e eu, Padre Paulo, convido você a acompanhar comigo o Evangelho para hoje. Mateus capítulo 7, versículos do 21 ao 29, acompanhe comigo agora. O Senhor esteja convosco, Ele está no meio de nós. Proclamação do Evangelho de Jesus Cristo segundo Mateus.

semelhante a um homem prudente que edificou sua casa sobre a rocha. Caiu a chuva, vieram as enxurradas, sopraram os ventos e arremessaram-se contra aquela casa, mas ela não caiu, pois havia sido alicerçada sobre a rocha. Palavra da salvação, glória a vós, Senhor. Olha, meus queridos irmãos e irmãs, como é possível ter feito tanta coisa boa e ter de ouvir: nunca vos conheci. O que fizeram foi muito mal? Se quem fez milagres em nome de Jesus vai ouvir isso, o que ouvirá quem não fez milagre algum? Quem vai para o céu? Vai para o céu quem faz a vontade do Pai. É possível fazer milagres, profecias, expulsar demônios e não fazer a vontade do Pai. O ato religioso em si não é sinônimo da vontade de Deus. O milagre, queridos ouvintes, foi ótimo para quem dele se beneficiou, mas não era isso que Deus esperava de você. Não se trata de fazer coisas boas. É bom fazer coisas boas em nome de Jesus, até mesmo repetir: Senhor, Senhor, desde que se faça o que Deus espera que seja feito. Seja feita a vossa vontade. Por exemplo, como a gente reza no Pai Nosso: eu estou fazendo a vontade de Deus, eu estou colocando em prática a sua palavra. Que a gente faça a nossa reflexão hoje. Desça sobre você, a sua casa, a sua família agora a bênção do Deus Todo-Poderoso, pela intercessão de São João Batista. Em nome do Pai, do Filho e do Espírito Santo. Amém.

0: As principais manchetes de tudo que será notícia no programa de hoje. Alagoas entra na mira de Operação Nacional da Polícia Federal contra exploração sexual de crianças na internet. A Assembleia aprova projeto que assegura prioridade no agendamento a pessoas com diagnóstico de câncer. Anvisa aprova novo medicamento oral para câncer de mama. Brasil dá um show, vence a Escócia por 3-0 e avança às oitavas em primeiro do Grupo C. Comenda Caravéia avança na Assembleia e reforça a preservação da cultura vaqueira em Alagoas. Comércio de Penedo funcionou normalmente ontem no dia de São João, mas será fechado no dia de São Pedro. Flávio Bolsonaro nega que tenha humilhado Michele Bolsonaro. Jacques Wagner deixa a liderança do governo no Senado após investigação da PF. E a Michele Bolsonaro relata ruptura com Flávio e expõe crise na família Bolsonaro. Mulher denuncia ameaças após cobranças de dívida já quitada aqui em Penedo. Abuso sexual. Polícia Federal cumpre em Alagoas mandados contra grupo que usava perfis falsos para aliciar menores. O TRE de Alagoas reverte cassação e mantém mandatos de prefeito e vice de Maribondo. O TSE mantém multa a prefeita e vice de Pilar por propaganda eleitoral irregular. Tudo isso e muito mais a partir de agora aqui na 99, no seu programa A Voz da Cidade, que já está no ar.
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Muito boa tarde para você, ouvinte da Rádio Grande Rio FM. Estamos por aqui, prometendo ficar com os senhores, com a graça de Deus, até às 14, com o maior volume de informações de todo o Baixo São Francisco, dizendo que você pode participar comigo, você pode interagir pelo 3551-6600, é o nosso telefone fixo. Aqui da Rádio Grande Rio FM, e você também pode participar enviando a sua mensagem de áudio ou texto para o nosso WhatsApp, o 3551-6600, também é o WhatsApp aqui da Rádio Grande Rio FM.

0: 12 horas e 33 minutos em Penedo. E o nosso Brasil, hein? E a nossa seleção brasileira ontem. Você gostou ou não gostou, hein? Diz aí pra mim.
1: Brasil!
0: Eita, bonito, bonito, né? Olha.
1: Brasil!
0: E aí, a nossa seleção brasileira ontem jogou, ô Elândio? A seleção brasileira ontem, ela jogou e ganhou por 3-0. Tivemos um gol aí que foi anulado, né? Agora eu queria saber se convenceu, se melhoramos, viu? Se convenceu, se melhorou, se o Carlo Ancelotti fez mudanças aí que merecia ser feita. Botou Neymar e Endrick. Eu ainda sou da opinião que o Endrick não é para ficar no banco. É um garoto que tá aí cheio de gás, doido para mostrar o futebol dele, querendo muito contribuir com a seleção brasileira. Mas o menino fica lá no banco, quando vem entrar no time, já é perto do final do segundo tempo. Neymar entrou, já com a vitória garantida, não fez muita diferença. Nós já estávamos lá com 3-0 quando o seu Neymar entrou em campo. Mal suou a camisa, terminou o jogo. Na verdade, não sei o que é que Neymar está fazendo na Copa até agora. Como diz meu amigo Valdo Fernando, ele foi só anunciar que a mulher vai ter mais um bebê. Só isso, né?
1: Brasil!
0: E Brasil terminou bem ontem, viu? A nossa seleção terminou bem, vencendo aí a seleção da Escócia por 3-0. E nós terminamos aí na liderança, viu? Terminamos aí na liderança do nosso grupo. Primeiro lugar do grupo C. E vamos agora para segunda-feira, né? Segunda-feira, às 14 horas, já tem jogo da seleção. Olha, agora realmente quem deu um showzaço ontem em campo foi Vinícius Júnior. Vinícius Júnior. O Brasil deu mais uma demonstração de força na Copa do Mundo. A seleção venceu a Escócia por 3-0 ontem, lá em Miami. Garantiu a liderança do Grupo C e avançou às oitavas de final com moral elevada para o mata-mata. Agora, segunda-feira, prepara o coração, viu? Perdeu, volta para casa. Então, temos que torcer bastante. E o seu Carlo Ancelotti aí, acerte na escalação para segunda, porque é o tal do mata-mata. Perdeu, volta para casa. Desde os primeiros minutos, a equipe comandada por Carlo Ancelotti assumiu o controle da partida, pressionando a saída de bola do adversário e ocupando o campo ofensivo. O Brasil sufocou os escoceses e transformou a superioridade em gol ainda na etapa inicial. O destaque da noite de ontem, como eu falei agora há pouco, foi dele, Vinícius Júnior, o camisa 7 da seleção brasileira. Abriu o placar logo aos 6 minutos, após aproveitar uma falha da defesa, driblar o goleiro e balançar as redes. Com o gol, tornou-se o maior artilheiro da era Ancelotti na seleção brasileira, alcançando 6 gols sob o comando do treinador italiano. A atuação inspirada de Vini continuou durante todo o primeiro tempo. Depois de ter o segundo gol anulado pelo VAR, vá pra casa do caramba, né? Porque o cara se enganchou lá, aí o cara que sofreu a falta nem reclamou, mas o VAR buzinou no ouvido do juiz e disse, olha, foi falta ali, viu? Aquele gol ali e tal, aí não é que o juiz vai rever a jogada e anula o gol da nossa seleção. O atacante voltou a aparecer na área para ampliar a vantagem. Após o cruzamento preciso de Bruno Guimarães, ele se antecipou à marcação e cabeceou para fazer 2 a 0, consolidando o domínio brasileiro antes do intervalo. Aí, enquanto a Escócia apostava em lançamentos longos e bolas aéreas para tentar reagir, o sistema defensivo brasileiro mostrava mais segurança. Marquinhos, Gabriel, Magalhães e companhia praticamente não deram espaços para europeus criar oportunidades claras. Na volta do segundo tempo, os escoceses tentaram aumentar a pressão e chegaram até a assustar em uma cabeceada, viu? Mas aí essa cabeceada foi defendida pelo goleiro da seleção brasileira, que é o Alisson. Mas qualquer esperança de reação foi encerrada aos 14 minutos. Em uma jogada mais bonita da partida, Casimiro encontrou Bruno Guimarães infiltrado lá na área. O meio-campista atraiu a marcação e serviu Matheus Cunha, que apareceu livre para empurrar para a rede e marcar o terceiro gol da seleção brasileira. Com a vitória encaminhada, Ancelotti passou a administrar a equipe e promoveu a entrada de Neymar aos 30 minutos do segundo tempo. O camisa 10 fez a sua tão aguardada estreia nesta edição da Copa do Mundo e foi recebido com entusiasmo pelos torcedores presentes lá em Miami. Mesmo com pouco tempo em campo, Neymar mostrou qualidade logo no primeiro lance, dividindo aí a jogada com Vinícius Júnior. Em excelentes condições para marcar o terceiro gol pessoal na partida, o atacante, porém, parou na defesa escocesa. Sem sofrer gols e exibindo uma atuação convincente, lá no início até o final, o Brasil confirmou a liderança do Grupo C e reforçou a condição de candidato ao título mundial. Agora a seleção volta as suas atenções para as oitavas de final, quando vai enfrentar o segundo colocado do Grupo F, na próxima segunda-feira, dia 29, às 14 horas, lá em Houston, né? Lá em Houston. Então tá aí, gente, viu? Agora eu quero saber de você o seguinte: ganhamos, mas você gostou do jogo? Convenceu? Jogaram bem? Eu quero a sua opinião como torcedor. Deixa eu ver aqui, o Elândio já opinou aqui. Muito bom. Ontem convenceu mesmo. A Escócia, ontem convenceu, mesmo a Escócia sendo fraca, mas a seleção mostrou mais empenho e força de jogar com força de vontade, né? Segunda, França ou Noruega? Olha, boa tarde, meu amigo Antônio. Rapaz, eu vou dizer, viu? Se pegar a França, eu já fico meio preocupado, viu, o Elândio? Olha, se pegar a França aí, sei não. A França tá jogando ruim não, viu? Um abraço, meu amigo Elândio, aí na guarita do IFAL. Um abraço, viu? Terezinha Dias, fala.
1: Boa tarde, Antônio Silva. Tô aqui na escuta, viu? Foi, Brasil ontem deu show, viu, Antônio Silva?
2: E promoveu a entrada de Neymar.
1: Se eles continuarem assim, né, tá tudo certo.
2: Camisa 10, fez a...
1: Olha, Antônio Silva, falando sério. Eles jogaram muito bem. Convenceu o povo brasileiro. Vamos ver a final, né? Ainda tem coisa pela frente. Porque quando chega o último jogo, que é o da Copa mesmo, eles perdem nos pênaltis. Tá? Se ele pegar a França, Antônio Silva, ele tá lascado pelo meio.
0: Eita, eita, Tereza. Se pegar a França, tá lascado, é, Tereza? Olha, a Terezinha disse aí que se pegar a França, tá lascado pelo meio, viu? A seleção. Quem tá mais por aqui comigo? Geninho de Geda, e aí, assistiu o jogo? Gostou? Boa tarde.
3: Boa tarde, Antônio Silva. Rapaz, o jogo de ontem, só quem jogou mais foi o Brasil. De momento algum, no primeiro tempo, a outra seleção atacou, né? Ficou recuado, só dá a Brasil. A Escócia não jogou essas coisas todas, não. Aí o Brasil viu que a Escócia estava recuada e partiu para cima. O jogo não foi pau a pau, não, sabe? De igual por igual. Deu mais Brasil do que Escócia.
0: Aí é meu amigo Geninho de Geda, de Neópolis. Fala, ouvinte, boa tarde.
4: Boa tarde, meu amigo Tonho Silva, que é o Valdério. Eu tô na Travessa Filho de Aminhão. Eu, Tonho, da medida, a Jeane. A seleção passou, mas o treinador, ele disse que o campeonato pra ele só começa das quartas, né? Aí vamos ver das quartas. Se ele passar das quartas, ele é campeão, viu? Quem tá falando é o Valdério. Um abraço, Tonho Silva.
0: Eita, o Valdério agora decretou. Se o Brasil passar das quartas, é campeão. Vamos ver, né, Valdério? Vamos torcer, né? Um abraço pra você e pra todos aí na nossa sintonia, viu? Meu amigo Hélio Carroceiro, boa tarde.
5: Boa tarde, Antônio. Boa tarde, Antônio Silva. Boa tarde.
0: Oi.
5: Tamo junto.
0: Oi.
5: Nós temos que torcer pelo Brasil. Nós somos brasileiros. Chora a bota.
0: É verdade.
5: Ele tem que jogar. Vamos passar a segunda de novo. Com fé em Deus. Deus é maravilhoso. Eita! Pra frente, Brasil! Chama na bola, tamo junto!
0: Ó, depois dessa empolgação do Hélio, merece até a vinhetinha do Brasil aí, viu?
6: Brasil!
0: Valeu, Hélio, meu irmão, um abraço, viu?
7: Boa tarde, Antônio, boa tarde, que Deus abençoe essa linda.
0: Ó, meu irmão, boa tarde.
7: Meio-dia, tô aqui de ouvido de elefante, vou, Antônio. É todo dia, o dia todo, é de segunda a sexta, viu? É vendo de manhã às 5. A Sandra às 9, você na meia-dia. Aí vem Sandra na tarde, que é o Alves.
0: Isso.
7: Vem o resto dos amigos.
0: Isso.
7: Vem o Eudes. E assim até as noites eu tô aí.
0: Beleza.
7: Até as noites, quando eu não estiver dormindo, eu tô ouvindo um lindo Grande Rio FM.
0: Obrigado, Antônio, meu irmão.
7: Vai seguir, logo vou abrir essa empresa desses vasos aí, ó. É minha construção, é minhas obras, é meus artesãos.
0: Parabéns, cara.
7: Eu tô aí, ó. Tem agora junho, julho, agosto, setembro, eu tô com essas obras aí, ó. E eu vou entrar em patrocínio com vocês, viu? Tô
0: Amém.
7: Aqui em São Paulo, tô aqui colhendo uva, mas a minha obra vai ser em Alagoas, essa linda mico empresa que eu vou abrir aí, viu? Fazendo esses lindos vasos, é meu aí, viu? Aí é da minha obra, da minha mente, junto com Deus, uma boa tarde, que Deus abençoe essa linda tarde, Grande Rio. Tô aqui, tô pesando uva, mas tô de ouvido de elefante, meu amor, meu carinho, minha tentação, minha alegria, minha paz, foi 3-0 pro Brasil, felicidade, São João, e todo mundo alegre, minha desculpa, meu jeito, mais uma tarde pra todos, meu amigo, esse lindo locutor, que eu não vou dizer o nome dele, sabe? Mas é um lindo locutor maravilhoso na hora da meia-dia, a voz do Brasil, a voz do mundo, a voz do Estado, e a voz pra todos ouvir, linda, maravilhosa e abençoada com Deus. Obrigado,
0: valeu,
7: meu amigo.
0: Meu irmão.
7: Logo tô aí, viu?
0: Beleza.
7: Essas obras maravilhosas que você tá vendo nesse vídeo, ó.
0: É Denildo, está lá em São Paulo, fabricando uns vasos bonitos, né? E disse que logo, logo será parceiro aqui do programa Voz da Cidade. Um abraço, irmão. Sucesso. Dona Cláudia, boa tarde.
8: Boa tarde, Tânio Silva. Nós temos que ter orgulho da nossa seleção, que ela nunca ficou fora da Copa. Ganhando ou perdendo, sempre está na Copa. E tem que sentir um pouquinho, né, de orgulho. E os meninos jogaram muito bem ontem. Se continuarem como tá, aí ela vai para a final.

0: 12:49 em Penedo, 12:49, tá aí os torcedores opinando com relação ao jogo de ontem da nossa seleção brasileira contra a Escócia. Meu amigo comunicador Vanilson, rapaz, foi que houve. Hoje eu, né, sintonizei lá na TV e rádio muito mais, não ouvi a voz de Vossa Excelência, né? Ontem foi São João, será que o senhor participou de algum arraiar, de algum festejo aí, hoje não foi trabalhar? Fala aí, meu amigo Vanilson, rapaz, boa tarde.
1: Boa tarde, Antônio, boa tarde, amigos da nossa Grande Rio e da nossa querida cidade de Penedo. Um abraço aí para todos vocês. Estou aqui falando direto de Garanhuns, mas estou por aqui, mas tenho sempre atenção por aí. Então, Antônio, em relação à sua pergunta, o Brasil, a nossa seleção, nós podemos dizer que ela foi competente. Dizer que ela foi brilhante é exagero, né? Porque a Escócia é uma seleção que tem lá suas limitações. Mas o Brasil não tem nada a ver com isso. Ele tem que fazer o papel dele. E ele fez. Era bom que ele tivesse feito mais uns dois, né? Quer dizer, fez mais um do que aqueles três ali, justo o VAR tirou, né? Infelizmente, aquele gol do Vinícius Júnior foi legal, mas eles entenderam de tirar. Mas cabia. Além daqueles quatro que o Brasil fez, cabia mais uns dois, tranquilamente. A seleção da Escócia, assim, não vamos dizer que é uma baba, não, mas também a nossa seleção é muito mais forte. E o Brasil foi competente. Numa Copa do Mundo, nem sempre brilhar é tão importante. Já visto o que fazia no tempo de Zico, de Sócrates, de tantos outros da época dele, anos 80, que a seleção brilhava intensamente, como brilhou em 86, brilhou em 82, brilhou em 78, e não trouxe a Copa. Quer dizer, já em 94, que não houve esse brilho todo, trouxeram a Copa, né? 2002 não houve esse brilho todo, mas trouxeram a Copa, e aí vai. Então é importante ser competente, e o Brasil foi. Eu espero que segunda-feira, quem vier para o lado do Brasil, o Brasil torne a ser competente e traga o resultado, amigo. É isso aí, um abraço aqui da turma da Rádio TV Muito Mais, viu? A turma aí da Grande Rio, grande abraço e até breve, companheiro.
0: Aí, nosso amigo Vanilson, o homem que tem a voz semelhante à do Pelé, né? Manuel que descobriu essa semelhança aí na sua voz, viu? Ele mandou outro áudio pra gente, fala aí, meu amigo.
1: Epa, Antônio, você falou que não ouviu. Não me ouviu hoje?
0: Foi.
1: Não entendi.
0: Ouvi não.
1: Ontem, hoje eu trabalhei, companheiro.
0: Ah, hoje eu não ouvi
1: trabalhei
0: não.
1: Trabalhei de 8 às 9h50 e uma coisinha.
0: Ah, me perdoe, que eu liguei o rádio depois.
1: Aí é a hora do programa, né? De 8 às 10.
0: Ah, tá.
1: Agora se você ligou depois, né? Aí Foi. Você ouviu a colega que vem depois, né? Que Foi. Faz o comércio nos bairros.
0: Foi isso mesmo.
1: Mas o Conexão, ele vai de 8 às 10. Uhum. Eu trabalhei hoje, tranquilo.
0: Ah, beleza.
1: Agora ontem não, ontem foi feriado, né?
0: É verdade, mas eu trabalhei ontem, viu? Ontem aqui, foi feriado não, ontem aqui o comércio foi aberto, nós trabalhamos aqui na Rádio Grande Rio FM, todo mundo apresentou os programas e a Rádio TV Muito Mais aí, é feriado, né? Ninguém trabalhou, muito bem. É, meu irmão, eu acho que eu liguei o rádio depois, viu? Tava resolvendo algumas coisas antes de vir pra rádio. E quando eu sentei para preparar a pauta do meu programa, que coloquei lá na internet, eu acho que o senhor já tinha terminado. Mas parabéns, irmão. Parabéns pela sua desenvoltura. Parabéns aí pela condução do programa. E as músicas, rapaz. Você tem tocado músicas que tem letras, músicas que do passado, né? Então, assim, parabéns também pela seleção musical que você traz no seu programa, viu, amigo? Parabéns, sempre que posso, estou lá no computador trabalhando e através da internet ouvindo o senhor. Deus te abençoe. Boa tarde, ótima quinta-feira. Quem está falando é ela, nossa amiga Jéssica Gama. Um abraço para você, Jéssica, esposo, família, e obrigado aí pelo carinho da audiência sempre. Estou recebendo aqui Elaine Nascimento. Daqui a pouquinho tem música ao vivo na programação da Melhor. Elaine, baixa esse bichinho, por favor. Aê, garota, muito bem. Elaine Nascimento está por aqui. Minha amiga, boa tarde, seja bem-vinda, viu?
2: Boa tarde, Antônio. Boa tarde, ouvintes. Gente, vá desculpando a voz, viu? Porque graças a Deus, trabalhando demais e a voz está um pouquinho cansada. Mas vamos fazer umas musicazinhas aqui ao vivo, né? Pra galera curtir um pouco. E é isso, Antônio, muito obrigada mais uma vez pelo convite.
0: Nada, sempre um prazer receber você.
2: Satisfação é toda minha, meu
0: amigo. Ô, Elaine, me diga o seguinte, e aí, como é que está o mês de junho? Como é que está a sua agenda? Ainda toca hoje em algum evento particular? O que é que está acontecendo aí no mês de junho para você? Está sendo bom?
2: Tá, graças a Deus está ótimo.
0: Amém.
2: Só agradecer. É, hoje, infelizmente, não. Eu tinha uma hoje, mas infelizmente por motivos pessoais, né? Na verdade, por motivo de perda, né? Do pessoal da organização, né? Sofreu uma perda. A gente mudou a data.
0: Certo.
2: Né? Mas, graças a Deus, o contratante está ali em dias e já fez o nosso pagamento, graças a Deus.
0: É só reagendar.
2: Né? É, já foi reagendado já.
0: Já?
2: Já ficou para o próximo mês.
0: Pronto.
2: Né? Lamentamos muito, né, pela perda. É, infelizmente, a gente não espera mais.
0: É verdade.
2: Né?
0: Acontece.
2: A gente não pode criticar os planos de Deus, né?
0: Uhum.
2: Então, Deus sabe todas as coisas.
0: Verdade.
2: Mas é isso aí. Estamos...
0: E a agenda aí para junho, como é que tá? Ainda tem espaço? Se alguém quiser lhe contratar, ainda tem espaço? Ou você já tá com a agenda toda preenchida?
2: Tenho só o dia 26 ainda disponível. No caso...
0: Hoje?
2: É?
0: Amanhã.
2: Amanhã.
0: Amanhã.
2: Não, hoje é 25.
0: Amanhã. Só tem amanhã?
2: Só amanhã.
0: Eita, quem quiser contratar a Elaine, quem quiser ouvir essa voz maravilhosa aí em um evento particular, é só entrar em contato com ela. Porque ela só tem espaçozinho para amanhã, dia 26. Quer dizer que de 26 em diante já está fechado.
2: É, dia 27 tem dois arraiais. Que é
0: no mesmo dia?
2: No mesmo dia.
0: Tá. Poxa, haja voz.
2: É, que é particular.
0: Sinteal?
2: É.
0: É? Cadê o Sinteal aqui hoje? Lá embaixo, né?
2: É, próximo à igreja. Eu não lembro
0: Catedral?
2: O nome. Catedral? É, próximo.
0: Não, igreja.
2: Pra cima da câmara.
0: Igreja, eu sei, é. sei. É a igreja do. Não, perto da câmara é a catedral.
2: Pronto, então. Aí,
0: e é?
2: Frente, né? Do,
0: é.
2: No caso ao lado, né?
0: Sim.
2: Aqui, vocês entenderam.
0: Arraiado Sinteal. E de, tem mais qual?
2: E o arraiado da Rua D, do Monterrey.
0: Muito bem. Ah, é vizinho. A... O Jailton Garcia tá aqui. Disse que o Sinteal fica vizinho à casa paroquial.
2: Isso.
0: Né? Obrigado, Jailton. Um abraço, meu irmão. Sempre antenado aí, hein? Obrigado, garoto. E a filhinha dele tá vestidinha com a camisa do Brasil, é? Aê, rapaz. Que graça. Parabéns pela sua bebê, viu? Linda, linda. Deus abençoe. Com muita saúde. E aí, minha irmã? Dia 27, você já tem essa tocada.
2: Isso.
0: E por aí segue.
2: É, dia 28 é particular.
0: E é, né?
2: E dia 29, que é na segunda,
0: São,
2: né?
0: São Pedro, né?
2: São Pedro.
0: São Pedro.
2: Eu vou estar no... não me lembro bem se é o Velho Chico 1 ou é o 2. Me perdoe, porque eu não estou conseguindo abrir o WhatsApp aqui, que deu um bug danado aqui, não estou conseguindo abrir.
0: Eita.
2: Para conferir. Mas vai ser no Velho Chico.
0: E é, né? À noite?
2: À noite.
0: À noite.
2: Isso. Se eu não me engano, vai ser eu e o Devinho Camargo, se eu não estou enganada.
0: Você cantou esse fim de semana no Nilo? Não.
2: Não, eu cantei no Marisa Letícia,
0: no Marisa.
2: Do Marisa Letícia.
0: Olha quem chegou aí, olha. Eu tava estranhando.
2: Eu estranhei ele não ter chegado primeiro do que
0: ele. Eu estava estranhando. Diga, pai, o Gel não vem não, deixou aí pra... como é? Como é que eu posso colocar? Ele é patrocinador, você é o quê?
3: Incentivador.
0: Né?
2: Tá vendo?
0: Não chegou até agora. Ô Elaine, mas você cantou no Areal? Não.
2: Não.
0: Não, não foi?
2: Não. Eu só cantei na Mata Atlântica. Que inclusive nosso incentivador.
0: Geraldo, senta
2: nosso
0: aqui.
2: Incentivador.
0: Bota a mochila dela também, na outra. Né? Bota a bolsa na outra, senta aqui. Gel? Ah, o gel tá em todas aí. Senta ali, gel. Dá o celular, tá carregando, é? Muito
2: cantei
0: bem.
2: Cantei na Mata Atlântica.
0: Ah, pai, vou querer seu carregador pra botar no meu um pouquinho, viu? É carregador portátil, é? Tá chique, hein, bicho? Olha, pra quem conheceu o gelzinho, andando de carregador portátil. Daqui a pouco tá andando com o iPhone 17,
2: oxe,
0: né não?
2: Com certeza.
0: Gel, vira esse microfone pra tu, por favor. Daqui a pouco... Aí, mas não precisa tirar não, gel. É só... Empurre mais um pouquinho o microfone pra não ficar folgado assim. Agora você pega aqui, ó. Aqui, puxa um pouquinho. Aqui. aqui e puxo pra você. Aê, Gel. Baixa só um pouquinho. Ah, tá alto, ah, baixa um pouquinho. Aê, Geraldinho. Ó, recebendo aqui meu amigo Geraldo José. Como ele bem colocou aqui agora há pouco, grande incentivador da Elane Nascimento. E o Gel é um cara que tem descoberto aí alguns talentos aqui na cidade de Penedo. É, quase todos os domingos o Gel está na região do Bocada. E vez ou outra tem alguém lá cantando, tá? O Gel grava, coloca no Instagram, daqui a pouco a pessoa está recebendo meu mundo de curtida, está recebendo já convite para para tocar. Ô Geraldo José, boa tarde, irmão. Seja bem-vindo ao nosso programa Voz da Cidade. Eu estava estranhando que até agora o senhor não tinha aparecido, mas graças a Deus chegou. Boa tarde, meu irmão.
4: Boa tarde, Antônio. Boa tarde, Elane e seus ouvintes. Hoje você está solteiro, né?
0: É, o meu operador, a esposa ganhou neném, mês de final agora de maio para junho. Aí o cara pega 5 dias de licença paternidade, depois emenda com as férias. E eu fiquei aqui na mão de Deus e o Senhor.
4: Mas quem tem competência não, que se estabelece, né?
0: Amém, obrigado, Gel. Bom, irmão, Elaine, graças a Deus, uma menina que vem, né, dispensa comentários, vem despontando aqui no ramo da música em Penedo e região, né, Gel?
4: Verdade, Antônio, não sou eu que digo, né? Quem diz hoje são pessoas que conhecem da área. Eu, geralmente, quando você falou aí na questão de colocar e divulgar talentos, geralmente quando eu vejo esse tipo de talento, eu não só faço uma avaliação, né, porque eu já participei de show de calouros várias vezes como jurado, e a gente tem essa preocupação em ver a postura do cantor em todo sentido, né, interpretando, presença de palco, né, postura.
0: Não
4: de
0: é só cantar, né, Gil?
4: Não, só cantar não. Você vai ter que olhar se ele está bem na letra, se está acompanhando, se a letra sai bem, se ela acompanha a melodia dentro do contexto que pede a música. Então a gente tem essa preocupação, a postura de palco, até no microfone a gente percebe, que eu percebo na Elaine, que ela acompanha as notas com os dedos no microfone. Então ela acompanha as notas.
0: Ela contando ali?
4: Entendeu? É como foi, ela mesma faz um papel de maestra, ela mesma acompanha. E essa parte mesmo, o próprio Luizão, que ele é maestro, foi meu maestro na Frigibeira, ele é maestro, e foi também cantor, que acompanhou aqui vários cantores, Penedo, Gerra Adriano, Vanusa. Então, ele tem uma linha de conhecimento. Então, ele destacou ela como uma das vozes mais interessantes que ele viu. Diz que uma voz como a dela, que é uma voz metálica, e em Penedo ele disse que não tinha visto ainda uma voz metálica aparecer. E ele destacou o papel dela como cantora dentro desse contexto da performance do agudo, que é a questão dessa parte metálica que desenvolve, que ela desenvolve no palco. Então isso chama atenção na música, que a força do cantor está na interpretação.
0: Verdade. Ô Gel, tá vindo aí o aniversário do Diário Penedense, parece que a Elaine é uma das atrações, né?
4: Aí o ministro, de novo, digo de novo, porque o povo pede, né?
0: Sei.
4: Aí, como ela já tem esse alinhamento com o Diário Penedense, e com a gente, fica mais fácil da gente negociar, da gente botar para cantar, né? Com dinheiro, sem dinheiro, ela vai. Eu tenho certeza. Vai, então, ela vai.
0: Com dinheiro ou sem dinheiro, ela vai, ele disse.
2: Aí, hoje eu vou.
0: Vai, pronto.
2: Entendeu aí? Na hora que eu preciso, ele tá ali tirando do bolso dele para me colocar
0: chegando
2: nos eventos.
0: Junto.
2: Sábado vai ser comemoração do aniversário do site Diário Penedense. E ele faz questão de me colocar todos os anos no aniversário dele.
0: Do site.
2: Às vezes eu digo, não precisa, mas ele, você tem suas filhas para criar, né, Gil?
4: É verdade, não. É verdade.
2: Já cansei de dizer, não, pode precisar, não. Mas ele sempre tá ali. Não, você, é seu trabalho, você tem suas filhas para criar, né? Independente que eu tenho meu marido, porém a gente passa como agora.
0: Todo
2: ele
0: mundo.
2: Não pode, ele não pode mais trabalhar como pedreiro, porque ele era ajudante.
0: Uhum.
2: De ajudante passou para pedreiro, que graças a Deus ele que, né, com a ajuda de alguns amigos, ele que levantou o ponto da nossa casa, colocou madeira junto com um amigo dele, né, colocou
0: uhum.
2: lá o telhado, tudo certinho. Mas, infelizmente, quando ele chegou no ponto de ganhar um pouco melhor como pedreiro, a coluna dele foi lá e deu uma racheira, senão você não vai trabalhar mais.
0: De pedreiro não dá, né?
2: De nada. Só de vigia, se ele tiver sentado ou andar um pouquinho. Peso nenhum. O médico proibiu ele. não pode pegar peso de jeito nenhum.
0: Então tem que ver uma perícia logo aí, para ver se o homem se aposenta.
2: Mas sabe que é devagar, né?
0: Não é
2: então,
0: verdade.
2: Enquanto isso, eu vou batalhando por todos nós dentro de casa.
0: Mas, Elaine, fale para mim o seguinte, eu quero saber dessa, do que significa para você ter uma pessoa que nem o Gel, que é um cara que tem um site, que quando você faz um show, uma apresentação, ele lhe destaca com a matéria, né? Um cara que divulga você nas redes sociais, um cara que coloca você para cantar nas rádios. O que significa esse baixinho aí para sua carreira musical?
2: Rapaz, posso dizer que ele é como se fosse um segundo pai, né? Porque assim, primeiro eu trabalhava com meu pai, como você sabe, muita gente conhece.
0: Uhum.
2: Meu pai que começou, nunca tive aula profissional com professor.
0: De música.
2: Né, de música, nunca tive aula com ninguém. Meu pai, o pouco que ele sabia, o pouco que ele tinha de inteligência para música, porque como ele tocava teclado, então...
0: Seu pai ainda é vivo?
2: Hã?
0: Seu pai ainda é vivo?
2: Graças a Deus.
0: Amém.
2: Tá lá.
0: Mas deixou de cantar, foi?
2: No momento ele deixou por conta de problema de saúde.
0: A pessoa é uma parceria, o pai dela no teclado.
4: O pai dela é aquele que cantou lá com Alves. O pai dela é aquele que cantou com o Alves Corrêa lá no show. Você se lembra não que vocês fizeram?
0: Não tô lembrando, não.
4: Foi. Tem um rapaz que cantou junto com o Boba de Paula. Teve um rapaz que cantou uma música com o Boba de Paula.
0: E foi?
4: Aí é o pai dela, aquele.
0: Muito bem.
2: Aí eu trabalhava com ele, hein? A gente trabalhei com ele desde os 14 anos, comecei com 14 anos, até os meus 20 e poucos anos eu trabalhei com ele.
0: Tem um apito aí.
4: Mas né? se você observar essa questão da Elaine com relação aos outros cantores, sem desmerecer os outros cantores...
0: Ah, é a porta ali que está apitando.
4: Sem desmerecer os outros cantores, a Elaine não precisou de show de calor para chegar onde está chegando. Né? Porque se você vier para Sabrina Lobo, ela passou pelo show de calor. A Maxilene, ela passou pelo show de calor. Se você vier para a Bia, passou pelo show de calor. Né? A Ju Imperadora, eu conheci há pouco tempo a Ju, mas não vi ela participar de show de calor. Eu digo porque eu acompanho show de calor da cidade. Então, ela teve esse diferencial, porque ela fazia, era como se fosse uma contra-regra do pai. Né? Uhum. O pai ia fazer os shows e ela ia acompanhando o pai, dando os materiais de trabalho. Então ela trabalhou, ela vinha seguindo uma linha musical, conhecendo.
2: Contando que eu tombava caixa também, viu?
0: Tocava caixa.
2: Tombava caixa, pegava o peso
0: sim.
2: Pra ajudar e colocar.
0: E era.
2: Lugar.
0: Montava também o cenário.
2: E eu instalava também junto com ele.
0: Era.
4: Então ela surgiu dessa forma. Então, ela não passou pelo essa linha de show de calouros.
0: Ela foi vendo o pai ali
4: que
0: trabalhando.
4: Que é onde testa a capacidade também do calouro.
0: É verdade. Geraldo José, quantos anos do diário em Penedo?
4: 15 anos.
0: 15 anos. Rapaz, quando tu criou o site lá atrás, há 15 anos atrás, eu ainda lembro. Emissora Rio São Francisco.
4: Milene
0: atualizando o site. É. Uma correria tremenda. Tu esperava que o seu site de notícia durasse tanto tempo no ar, 15 anos hoje.
4: A questão que você trabalha com a questão da credibilidade. A partir do momento que você tem credibilidade em tudo, você tem valorização da sociedade. Então, para você ter valorização da sociedade, você precisa ter crédito. E graças a Deus eu tenho um comportamento. Há 40 anos eu vivo jornalismo. Comecei na Tribuna Penedense. Depois fiz o trabalho de redação.
0: Do Conexão, não foi?
4: Passei pela Conexão, passei pelo Correio do Povo. Então, e também pela Tribuna Penedense, Correio São Francisco. Então, todos os jornais que passaram em Penedo, eu participei quando os jornais impressos. E também cheguei a fazer trabalho de resumo legislativo na Câmara de Vereadores. Então, a gente tem um conhecimento, mesmo sem ter o diploma de jornalismo.
0: Não tem porque não quer.
4: Mas nós temos a experiência.
0: Não tem porque não quer.
4: Nós temos a experiência de ver desse contexto. Então... Nós lançamos o site porque eu, quando escrevia para o Conexão, aí onde eu verdadeiramente comecei mesmo para valer, o Fábio Tigel, você escreve muito bem. Eu não tenho previsão de querer continuar com essa linha de jornalismo, que eu tenho mais a fazer tudinho, e você já está na hora de você fazer seu próprio site, criar seu próprio site.
0: E ele
4: você escreve
0: dele,
4: bem tudinho,
0: né?
4: E aí foi quando ele acabou o Conexão. E eu assumi, peguei
0: pegou
4: o...
0: Pegou gosto, não foi?
4: Foi aprendeu. O Diário Penedense, ele nasceu do Piaçabuçu News. Nós obtivemos os direitos do Piaçabuçu News.
0: Aí mudou de nome?
4: Aí mudou de nome.
0: Mudou de nome. É. Passou a ser diário.
4: Foi. Graças a Deus, eu tenho uma linha de seguidores muito bom, de pessoas que intelectuais, principalmente intelectuais da cidade que mora fora, que acompanha. E eu acho bonito quando eles dizem, olha, só dois sites que a gente abre aqui. Eu digo, olha, eu só abro dois sites. É o que acontece o Diário Penedense. Então, a gente se sente muito à vontade para dizer que não quero ser o dono da liderança, mas estou dentro do contexto entre os três melhores da cidade.
0: Quem batizou o site de Diário? Você
4: mesmo? Eu mesmo.
0: Quebrou muita cabeça para chegar nesse nome ou não?
4: Não, porque eu pensei na região. Diário Penedense, você ia trabalhar com as notícias de Penedo
0: e região.
4: Então fortalece a linha jornalística, porque você vai divulgar todas as coisas da região. Então, mas eu, é como diz o Fernandinho, o jornalista, você tem a responsabilidade maior do que os outros sites de dar notícia de Penedo, porque o nome já está dizendo Diário Penedense. Então você tem sempre que focar notícia de Penedo. É por isso que eu sempre estou colocando em 4-5 matérias de destaque de Penedo, que a gente tem essa habilidade de trabalho. Eu conheço os problemas de Penedo de ponta a ponta, do Val Vermelho à Vila Matias, da Vila Matias à Coreia, à Cacimbi. Eu conheço todos os problemas. Eu conheço porque eu acompanho.
0: Geraldo, me diga o seguinte: você é só para tudo no diário? Você escreve, vai tirar as fotos, acompanha, né? Você é só no site, Gel?
4: Você fez uma pergunta que o Raul já tinha dito isso. Rapaz, você é diferente, porque você sozinho dá conta do seu site. Eu tenho minha menina, que é técnica enfermagem, mas ela colabora, ela é quem. A Natália.
0: Qual a parte dela?
4: A Natália, ela administra, ela atualiza o site também. E é responsável pela parte financeira. Né? Uhum. Quem administra, porque ela é enjoada, ela. Porque às vezes eu faço coisa de graça e ela diz, não tem esse negócio de graça, não.
0: É um site de informação. Entendeu?
4: Os outros recebem, ninguém. Exato. Entendeu? Você vê aí o governo do estado bancando um bocado de site.
0: Tá certo.
4: Entendeu? Tem pessoas que dá para você divulgar isso aí, dá para você divulgar. Olha, vai ter uma. Eu tô lançando um. Às vezes na primeira. É o seguinte,
0: mas eu aprendi. Nunca lembra do site do cara para dizer assim, Geraldo, quanto é? Para isso é uma forma de incentivar.
4: Porque eu aprendi no jornalismo que quando você está lançando
0: um produto.
4: O próprio jornal, ele dá uma chance a você, como credibilidade. Meu pai, quando entregava jornal, a gente sempre entregou o jornal da Gazeta, jornal de Alagoas, nós entregamos. E meu pai, aí, uma semana, você fazia uma assinatura e ganhava uma semana de graça.
0: Uma semana.
4: Para ganhar confiança.
0: Sim.
4: E depois de uma semana aí, o negócio mudava, o babado mudava, você tinha que. Aí você ia partir.
0: Ou você virava assinante, ou não recebia mais.
4: Então a gente faz isso. Aí as pessoas, dá para você divulgar isso aqui? Ah, tá lançando uma barbearia, ou tá abrindo um salão de beleza, ou um negócio de quitutes, né?
0: Restaurantezinho.
4: De um restaurante. A gente vai na primeira vez, na segunda, terceira, quarta, aí a gente também.
0: Até como uma forma para ver se fecha uma parceria.
4: Fecha
0: uma
4: parceria tudinho, entendeu? Porque às vezes as pessoas querem. A gente às vezes faz por uma amizade.
0: É.
4: Aí você quer trocar pelo doce. Não, aí você vai ter uma festa ali. Ó, ela numa loja, tá fazendo uma festa aqui no comércio. Aí eu vou a troca de um copo de Coca-Cola. E de coisa. Agora, se for para o outro site, aí a nota tá no outro dia para receber.
0: É, a sua situação com o site é a mesma que a minha. Eu tenho dito aqui muitas vezes que tem muita gente que fica chateado comigo porque quer que eu divulgue muita coisa. O cara organiza bloco, seresta, show de prêmios e tal. Quando é beneficente, eu não cobro. Mas quando tem um fim lucrativo, aqui é um programa que eu pago para trabalhar.
4: Verdade.
0: Na emissora São Francisco, Eu era funcionário, eu tinha carteira assinada, eu tinha um salário final de mês, eu tinha meu 13º, eu tinha férias. Aqui, meu irmão, não tenho nada. Se eu não pagar para trabalhar, não entra não no meu bolso. Então, assim, eu não posso estar fazendo tudo 0800 toda hora.
4: E outra, Antônio, eu pago. Né? A menina, ela é minha filha, mas eu pago.
0: Sim,
4: ela é profissional.
0: Eu trabalho.
4: Ela é profissional.
0: É um trabalho.
4: Então, eu pago também ao administrador, que é o Fábio da Câmara de Vereadores.
0: O site.
4: Que trabalha na Câmara. Ele é o que administra o site. Então, a gente tem despesa.
0: Pois é.
4: A gente tem despesa.
0: Você tem internet para manter o site no ar.
4: Paga para internet. Cê entendeu?
0: Tem tudo, né?
4: Então, essas coisas. Então, a gente tem compromisso.
0: Claro.
4: Essas coisas aí, tem cargos sociais, tudo.
0: Mas tem gente que não entende. Acho que tudo cai do céu. É. Mas então vamos lá, eu fiz a pergunta. Você é sozinho no site?
4: Basicamente sou eu, né? É só ali, tem os colaboradores, mas quem responde tudo sou eu.
0: Você teve um tempo que teve um colaborador que ia fazer as fotos, que era Joãozinho, né?
4: Hein?
0: Você teve um tempo que teve um colaborador que ele.
4: É o Joãozinho, é
0: ele,
4: Joãozinho.
0: Ele ia pros eventos, tirava as fotos, mandava pra você.
4: É verdade.
0: E parou, foi?
4: Foi. Agora jornalismo é um negócio sério, viu? Você tem que sim, viu? E eu esqueci de dizer a você, até porque aí eu botei uma matéria, cheguei a botar uma matéria, e foi naquela questão da Lava Jato. Meu irmão, eu recebi uma. Quando chegou, eu recebi uma notificação de São Paulo.
0: Foi mesmo.
4: O cabo já entrou contra o site e cobrou 50 mil de
0: indenização.
4: De indenização.
0: Ou tu falou alguma coisa de
4: um hein? Não, falando. Só apenas porque eu coloquei a foto dele na matéria e ele foi inocentado. Sim. Quando ele foi inocentado, aí ele começou a procurar o site todinho, cascavou o site todinho.
0: Que tinha postado, oh, repostado.
4: A minha sorte é que o site ainda estava no CPF do outro, do Piaçabu News. Do Piaçabu News.
0: Eita, foi entendeu? Pra lá, foi o prego.
4: Aí eu procurei ele e disse, fulano, eu recebi essa notificação, é o seguinte, nós vamos botar um advogado pra nós dois. Pra nós dois, pra resolver esse problema. Certo. Porque eu não vou pagar o pato sozinho. Aí ele disse, não... Você faz a. Disse, não, eu não vou entrar, não, você, porque você o site já está com você. Eu digo, então é o seguinte: você vai procurar os seus direitos e vou procurar o meu. Vou botar o meu advogado. E vou, aí procurei doutor Tico, doutor que me orientou. Disse, não, você copiou do. Você copiou de outro site. Então você não tem. Quem tem que responder é o site que saiu.
0: O que botou a matéria.
4: O que botou. Você apenas reproduziu a matéria.
0: É verdade.
4: Então você vai trabalhar essa defesa.
0: E aí?
4: Aí ele pegou, foi pro alvo dele. Eu acho que ele deve ter botado o advogado dele lá e eu acho que deu certo. Porque até agora não saiu mais nada.
0: Tem tempo isso, já?
4: Tem, vai fazer um ano agora.
0: Mas a gente pensa que é só postar e é só falar. Aparece os pepinozinhos desses, né, Gel?
4: Eu tenho muita preocupação. E eu sei, hoje eu sei onde eu escolho o site que eu vou copiar. Eu não reproduzo de qualquer site.
0: Eu copio os principais. Eu vejo você dizer nos grupos, às vezes, do WhatsApp, eu não sou de falar em grupo, eu fico mais observando, né? Quem fala pouco, normalmente problema, né, Elaine? Aí eu vejo ali esse rapaz lá, de vez em quando tá lá, ele é o Messias do Oiteiro, a galera lá, e quando fala de Flamengo, não sei de que, o Gel dá. Aí quando o Gel diz, menino, ó, quem entende de política sou eu, desde 14 anos que eu ando na Câmara. Eu me abro.
4: Política tem pra mim, ó, pra discutir política comigo, tem que ser melhor ou igual, porque se for pior, eu quebro pelo meio.
0: Pronto, é esse. Mas aí quando ele diz assim, ó, comigo você choca, mas não tira os pintos. Mas o que eu quero perguntar não é isso não, eu quero perguntar é o seguinte, Gel. Eu vejo você dizer nos grupos, vez ou outra, quando surge algo polêmico, que você não tem pressa de sair na frente, né? Essa história de dar furo de reportagem. Você primeiro espera a matéria se concretizar para poder fazer a sua e postar, né, Gel?
4: Tal.
0: Tem gente que o negócio tá acontecendo, né? Pega duas linhas e posta, né? Faz um enxame.
4: É verdade, o problema é o seguinte, é que todo mundo às vezes quer sair na frente e você sai errado. Às vezes você vai ter que responder juridicamente, você vai ter que se colocar na situação ridícula de você se retratar publicamente. Eu não sou de me retratar. Entendeu?
0: Já teve que fazer isso alguma vez em 15 anos?
4: Eu não. Site. Graças a Deus não, porque eu tenho essa preocupação, essa cautela.
0: Rapaz.
4: Entendeu?
0: Diga.
4: Quando eu faço uma matéria, eu ouço as duas partes. Para evitar um problema, eu ouço as duas partes. E quando eu faço uma matéria, que ouço a outra parte, eu coloco as informações de outra parte dentro do mesmo matéria.
0: O sério é esse, entendeu? É ouvir os dois lados.
4: Entendeu? Aí a gente, olha, aqui o site continua aberto para as pessoas que foram atingidas.
0: Uhum.
4: O site é aberto para dar as respostas necessárias.
0: Tá,
4: mas geralmente a gente trabalha nesse sentido.
0: Rapaz, eu vou lembrar, eu acho que ele vai lembrar agora. Tu lembra de uma eleição lá na M São Francisco, que chegou lá um pessoal do cartório eleitoral com a polícia?
4: No?
0: Na M.
4: Foi isso, me lembro.
0: Tu lembra? Aí lá vai Ivanildo, lá pra gravadora pra mostrar o áudio, tu lembra?
4: Foi, que o veio, áudio foi.
0: A gente veio aqui, porque foi você que tinha falado.
4: Foi eu que falei.
0: Porque o rapaz aqui, o Geraldo José, falou não sei o que e tal, a eleição acontecendo, pronto, vou ser preso. Aí Ivanildo, não, tá tudo sendo gravado, levou o pessoal pra gravadora, não foi, Gel?
4: Foi, verdade.
0: Abriu lá a gravação, mostrou e eles se convenceram que você não falou.
4: Mas são coisas de rádio, né?
0: Não, mas acontece, pô.
4: Verdade,
0: acontece. É. A gente pensa, quem tá de fora, Gel, pensa que a gente tá aqui falando, pode falar o que quiser, não tem responsabilidade, tem que ter muito cuidado com o que fala.
4: Cautela.
0: Porque tem muita gente nos ouvindo e algo que você venha falar que desagrada alguém pode entrar contra você com uma ação, né? Justiça pode pedir gravação, enfim. Tem todos um problema de jornalismo, de comunicação.
4: Agora tem uma frase que eu sempre coloco para o meu site. Quem não quer virar notícia, não gera fatos.
0: Pronto, bem colocado. Entendeu? Bem colocado. Vamos ouvir a Elaine aí um pouquinho? Elaine, tá caprichada nos forrozinhos pé de serra? Tá mesmo? A bichinha parece que tá cansada, rapaz.
2: Tô cansada.
0: Vamos lá? Vai tocar o que pra gente agora aí de cara, de prima? Vai trazer o que pra nós?
2: Tem um fonezinho pra mim,
0: por favor. Tem. A mulher é profissional, rapaz, tá vendo? Ela quer se ouvir. Deixa eu ver aqui se tá saindo algum retorno. Antes de passar pra você. Deixa eu ver aqui qual é o bicho aqui do retorno. Deixa eu tirar o meu. Que é a Elaine, a cantora tá. Olha, tá pega. Rapaz, vou dizer, eu conheci o gel, não usava não esse negócio, velho, Elaine, de carregador portátil e tal, quando eu conheci ele, sabe?
2: As coisas mudam.
0: Evolui, né?
2: Tem que evoluir, sim.
0: Graças a Deus, evolui.
2: Não adianta ficar na mesmice.
0: Foi som, cadê eu? Oi. Deixa eu ver aqui. Qual é o botão aqui que aumenta esse negócio?
2: Eita, com a ajuda a fazer uma fala.
0: Ah, é, minha irmã, é. Ah, tá vendo aí o que é você trabalhar sem operador?
2: Não é isso.
0: Tá vendo? Deixa me ver aqui. Tá faltando alguma coisa aqui pra entrar o retorno. Esse bicho entra em algum lugar, Elaine. Ah, já sei. É assim, Elaine. Olha, me perdoe, viu? Esse vem pra cá pra pegar o som da mesa. E esse, Elaine, parece que entra aqui no buraco dele, sabe?
2: Sim.
0: Agora eu tenho. Agora, rapaz. Elaine, vem aí. Agora é outra história. Vê se tá muito alto o retorno. Se tiver, vê baixo. Vê se tá muito alto aí. É. E aí, tá muito alto o som? Tá alto? Quer que baixe mais?
2: Só um pouquinho.
0: Não, então regula aqui você, ó. Esse botão, ó.
2: Regula. Não, tá bom. Deixa
0: tá,
2: assim.
0: Tá bom? Tá muito alto, não?
2: Tá bom?
0: Vamos lá, então. Que música vai trazer pra gente aí, Elaine? Diga aí, vai trazer que música pra nós?
2: Olhinhos de Fogueira.
0: Eita, essa é boa.
2: É boa.
0: Essa é boa. Ó, 13 horas e 21 minutos, Elaine Nascimento ao vivo na programação da 99.1 no programa A Voz da Cidade. Com você, garota. Cadê
2: o... Vamos embora.
0: Vamos de música. Ó, pra você que tá aí, continuar no nosso clima junino, viu? Não, Geraldo José? A menina tá com a agenda cheia, graças a Deus, agora no período junino, viu? Graças a Deus. E é o site Diário Penedense, que está completando 15 anos. Sábado tem festa, né?
5: Com certeza.
0: Sábado tem festa com a presença dela.
2: Não tá saindo
0: o áudio
2: aqui, não.
0: Não, não tá saindo mesmo, não. E aí? Pera aí, vamos? Deveria. Agora foi. Quer colocar de novo? Ô, The Black, volta aí esse teclado aí pra gente botar a Elaine pra tocar do comecinho. Vamos lá.

0: Eita, tá aí pra você, ó. Gostou? Roça de milho, roça, meu filho, roça sim. Aí, Elane Nascimento, ó, tem vaga ainda pra amanhã, viu? Ela disse que amanhã, dia 26, imprensando aqui e ali, ainda tem. Quer postar aí pra ver se o dono aparece? Você que é o craque que posta e de repente o povo vai buscar, porque esse aqui tem um ano que tá aqui. A gente já anunciou, já.
1: Semana passada eu bati uma foto
0: de um. Foi, eu vi. Foi, viu? Posta aí, vai já pra ver. Elane, minha amiga, quer dizer que amanhã. Quem quiser contratar a Elane Nascimento, ainda tem uma brechinha, né?
2: Amanhã ainda tem.
0: Amanhã ainda tem. Ó, tem gente ouvindo a gente e pelo jeito tá gostando do forró, é.
3: Boa tarde mais uma vez, Antônio Silva. Boa tarde, Gel. Boa tarde, menina maravilhosa, Elane. Você, minha filha, brilha. Brilha e brilha e vai continuar brilhando. Gel, cuida bem, viu? Da Elane, que ela é uma estrela.
0: Aí é nossa amiga ouvinte, Terezinha Dias. Manda um abraço pra ela aí, Elane.
2: Obrigada, dona Terezinha. Aquele abraço imenso na senhora, Terezinha, viu? Muito obrigada pelo carinho.
0: É, tem gente aqui, a Miranildes Pereira. Boa tarde,
1: fala. É que da área.
0: E é? Pronto. Antônio, estou ouvindo o seu programa. Fala pra o Gel e a Elane, queimando um cheiro. Ó. É Miranildes, quem é, Gel?
1: Miranildes é professora Miranildes, é diretora da escola lá da Ponta Mufina.
0: E ela que é? É essa ou essa? Essa aí? Ah, pronto, aí. Manda um abraço aí, Elane, pra Miranildes.
2: Um abraço.
0: Ouvindo a nós. E tá mandando um cheiro pra vocês, que você arrasa aí, viu?
2: Obrigada.
0: Dona ela, rapaz. Conhece a Ana, Gel?
1: Conheço.
2: É a Ana Pacotão.
0: Diga, pode falar no microfone.
2: É a Ana Pacotão, hein?
0: É, ela mesmo.
2: Ai, que delícia.
0: Ó, a dona Miranildes disse que é fã de carteirinha dos dois, do Geraldo e da Elane Nascimento.
2: Obrigada, meu amor.
0: Já, ó, agradeça ali, vá, por favor. Agradeça ali da dona Miranildes aí, tá aberto o seu microfone.
1: Quero agradecer a Miranildes, eu já conheço.

0: entre outras, né? É o Bismaxon. Bismaxon, tô ouvindo a gente. Um abraço para você, meu irmão. E é verdade, essa questão de direitos autorais e outras coisitas aí, pega muita gente com relação a trabalhar em site, né, Geraldo?
1: Verdade.
0: Vamos lá, Elane, tem mais músicas pra gente aí?
2: Sim, bora.
0: Vamos de música ao vivo na programação da Melhor. Ontem foi São João, mas tá chegando São Pedro e não podemos deixar a coisa esfriar. Música ao vivo pra você. Eita, essa é boa, Elane. Maria, tá peneirando. Ah, tá peneirando ela. É boa, é boa.

0: Gostoso, olha. Segura, Tony, vai.
1: Ainda dança, Rogério.
2: 13h29, ao vivo, Elaine Nascimento.

0: Loura já tá peneirando. Simbora peneirar.
1: Prepare outra assim, viu? Dançante, bem legal pra você cantar daqui a pouquinho, viu? Tem gente ouvindo a gente, Dijaci, fala meu irmão.
2: Mais uma vez, boa tarde, Emanuel Rodrigues, Emanuel Rodrigues, Dijaci aqui de Maceió. Do nota mil pra cantora. Tá aprovada, viu? Essa aí canta e encanta, viu?
1: Dijaci, direto de Maceió. E aí, olha, canta, hein? Canta,
0: obrigada,
1: aí. E olha
0: obrigada.
1: Que ele nem viu a cantora, viu? É, boa tarde, aqui é Marli. Marli, é isso? Marili. Aqui é Marili. Fala que manda um abraço pra Elaine. Ontem estive com ela dançando forró aqui na parte alta. É a Marili. Você cantou na parte alta ontem?
0: Foi no São José.
1: Foi? Pronto, tá vendo aí? Marili, um abraço, muito obrigado pela audiência. Conhece Marili? Conhece aqui.
0: Conheço, conheço.
1: Pronto, tá te ouvindo aí, manda um alô pra ela.
0: Um abraço,
1: aí.
0: Minha querida.
1: E foi? Marili, obrigado pelo carinho da audiência. Quem tá mais por aqui comigo é Elândio, Antônio Silva. Não, é o Erildo. Olha, o ficha limpa, Gel.
3: Ah, é gente boa, viu?
1: E é? Da boneca Raquel?
3: É, já tá na rua, viu? Graças a Deus.
1: Antônio Silva, Erildo, da boneca Raquel. Essa Elaine é um show.

0: dos shows. Olha. Eita, meu Deus. Obrigada. Do céu, valeu. Rapaz, quando ela aí, o zap aqui tá começando a chover. Quando você canta, eu, vamos ouvir mais. Aqui é Elândio. Meu amigo Elândio Antônio, é só um improviso aí no programa. Imagine com os instrumentos. Canta muito, parabéns, Elane. Por falar nisso, Elane, já cantasse alguma vez com banda completa? Acho que é disso que ele tá falando. Já cantasse com banda?
1: Já. Assim, banda completa que muita gente fala, tem bateria, tem acordeão.
0: Isso.
1: Não, dessa forma, não. No Bom Jesus eu cantei só baixo, guitarra, sax e teclado. Né?
0: No Ano Novo, no Réveillon, foi só teclado?
1: Foi, teclado e guitarra.
0: Teclado e guitarra.
1: Foi.
0: Mas banda completa assim ainda não, né?
1: Não, ainda não, mas se colocar...
0: Então, Gel, você tem uma missão, viu? Bota essa menina no palco do Bom Jesus, que ela foi back da nossa amiga Sandra, não foi?
1: Foi back. Hoje eu não tô mais por conta da minha agenda. Infelizmente, não...
0: Mas você tem que ter um espaço seu para mostrar seu talento no palco principal do Bom Jesus.
1: Agradeço muito a Sandra... Né, pela oportunidade, pelo convite que ela me convidou. Tive a experiência.
0: Olha, quem tá aqui?
1: Tive a experiência, agradeço muito a Sandra Moreno.
0: Quem tá ouvindo a gente?
1: Sandra Moreno é uma pessoa maravilhosa. Quem vê assim de longe diz, nossa, é metida porque não tem nome. Não. Ele é humilde
0: gente
1: demais.
0: Boa, gente boa.
1: A Sandra Moreno é humilde demais.
0: Gente boa demais.
1: Amo demais aquela mulher. É minha amiga. Um cheiro, viu, Sandra?
0: Ligo já pra ela, pra passar pra ela falar com você aqui, não. Pera aí, Gel. Agora sim.
2: A Sandra...
0: Levanta o microfone, Gel.
2: A
0: tá?
2: Sandra Moreno
0: sim.
2: Foi minha vizinha.
0: Foi?
2: Desde novinha eu conheço ela. Realmente é muito humilde.
0: É verdade.
2: Ela faz questão de dizer que agradece a família da gente, porque a gente, na época, tinha condições financeiras mais do que ela, Linho. Ela assistia televisão na minha porta, porque não tinha televisão na casa dela. E ela faz questão de dizer isso, agradecer a família da gente por essa questão de, entendeu? De convivência, como fosse familiar a gente... Então é muito humilde a Sandra.
0: Ó, fica aí para você mandar um alô para um camarada super gente fina, meu amigo Maciel Oliveira, da família Oliveira, tá nos ouvindo. Manda um abraço para Elaine, essa grande voz penedense, e também para o meu amigo Gel.
2: Olha, Maciel é uma pessoa diferenciada hoje. Respeitado.
0: Ele continua sendo presidente da bacia?
2: Ele não, acho que agora é secretário.
0: É secretário, é?
2: Ele é uma pessoa hoje reconhecida no Brasil,
0: é.
2: Não só em Penedo e Alagoas, mas no Brasil. Representa bem Penedo, na defesa do Rio São Francisco, então...
0: E um cara super inteligente, Maciel.
2: Inteligente, conheci de novinho. Também.
0: Super inteligente.
2: Então, uma pessoa competentíssima e reconhecida hoje no país. Então, Penedo hoje se orgulha de ter o Maciel como representante dentro do contexto da Bacia do São Francisco.
0: Meu amigo Maciel Oliveira, rapaz, que prazer, viu, saber que você está ouvindo a nossa programação, está ouvindo a Voz da Cidade. Deus te abençoe, obrigado pela audiência, pela amizade. Seu irmão Pedro Oliveira, sempre que fala comigo aqui, eu pergunto por você, não sei se repassam para você, mas eu sempre pergunto, e dizer, meu amigo, que o meu programa está à sua disposição, quando quiser vir aqui para falar das coisas do São Francisco, espaço aberto para você. Será um prazer revê-lo e conversar com um amigo, viu? Cheiro no seu coração, gosto muito de você, Deus abençoe.
1: Um cheiro, Marcel, obrigada, viu, meu amigo. Sabe que você mora no meu coração, te amo demais.
0: Gente,
1: é uma das pessoas que sempre me apoiou e me ajudou bastante também.
0: Maciel
1: Oliveira.
0: Um abraço, meu amigo.
1: Obrigada, meu querido.
0: Vamos lá, tem gente aqui, ó, Daniela Patrícia.
3: Boa tarde, meu amigo Antônio Silva, eu tô aqui na escuta, viu?
0: Oi, Dani.
3: Escutando aqui o seu programa.
0: Amém.
3: E essa moça cantando aí.
0: Essa moça é Elaine Nascimento.
3: Ela canta muito bem o forró.
0: É sim.
3: Tá falando aqui, é a irmã de Divanise e Denísia.
0: Ok.
3: A Daniela, que mora aqui na Vila Matilde.
0: Um abraço,
3: todo
0: Dani.
3: Escuta seu programa.
0: Deus te abençoe. Obrigado. Jéssica Gama, conhece? Jéssica?
1: Oxi, conheço demais, mano.
4: Eita, que forró massa aí, hein? Ó, passando para parabenizar a Elaine, ela sabe o quanto sou fã dela, né? Quando ela vem aqui, a gente faz produção, a gente conversa.
0: Oh,
4: E ela canta, eu chego e me arrepio, porque tem uma voz naturalmente,
0: verdade,
4: viu? E eu amo isso. Então,
0: verdade.
4: Parabéns,
1: obrigada.
4: Elaine, beijão a todos aí.
0: O interessante, Gel, da Elaine é que ela canta numa suavidade. Você não vê a Elaine tá se esforçando assim, né? A voz sai numa suavidade, não grita no microfone. Show de bola. Tem outra boa aí? Agora tipo essa aí, viu?
1: Tem boa. Pedindo desculpas aos ouvintes, né? Como eu falei no início, eu tô com a voz um pouco cansada. Graças a Deus, né? Tá um pouquinho rouca, mas tô fazendo o meu máximo aqui pra vocês, tá? Obrigada demais pelo carinho de todos vocês, viu?
0: Tá aberto aí.
2: Só para fazer aqui uma observação, que ela me cantou essa semana lá no Que Barato.
0: Sim.
2: E me chamou a atenção de muita gente. Você não sabe quando esses cantores cantam nos lugares e aí ficam gravando?
0: Canta na praça pública.
2: Para comprar, fazer compras e gravando ela cantando. E que o que me chamou a atenção foi os elogios, rasgados elogios dos secretários de turismo de Neópolis, que estava lá presente.
0: Sim.
2: O Alex, que já trabalhou no Que Barato, hoje é secretário de turismo. Pela competência, pela responsabilidade e o zelo que ele tem com a cultura e o turismo, que ele tem conhecimento. Então ele parabenizou ela, ficou entusiasmado com a voz dela e disse que o futuro da Elaine precisa ser bem pensado
0: então,
2: pelas autoridades culturais.
0: Fale com ele para levar ela para Neópolis.
2: Não, vou conversar com ele já.
0: Viu? Leva ela para Neópolis. Ô Gel, nos Estados Unidos, lá fora do Brasil, a gente vê, fica ali, a gente vê os artistas, Elaine, você já deve ter visto. Que é talentoso assim, feito ela, que se apresenta na rua mesmo, que bota lá um chapéu, né? Vai cantando.
2: Não, isso aqui tem em Arapiraca.
0: Eu nunca vi isso aqui.
2: Em Arapiraca tem.
0: Né?
2: Eu já vi no restaurante, eles botam assim a
0: cestinha. E vai ali apresentando o seu trabalho, pessoal, né? Cantando.
2: Essa semana eu vim aqui na Caixa Econômica, que eu vi um também fazendo isso.
0: Eu já vi um cara aí com violão.
2: Esse cantando, né? Esse mesmo.
0: Agora, acho que ele é linha gospel, parece, aquele cara, né?
2: É verdade.
0: Acho que é linha gospel, né?
2: Então, realmente tem. Você vê em São Paulo tem muitos, pessoas competentes.
0: Pra mostrar o trabalho. De repente alguém se agrada e descobre ali a pessoa, Gel.
2: Isso mesmo.
0: E leva pra um
2: estúdio. E aumenta sobrevivência também, né?
0: Pois é. Vamos de música? Sim, tem mais aqui. Sabe quem tá com a gente? Dona Petrúcia. Ela disse: a beleza da vida está no coração das pessoas. Receba meu carinho.
1: Obrigada, meu amor.
0: Dona Petrúcia, um abraço pra senhora, viu? Melhoras ao meu amigo Ferrugem. E eu não apareci ainda porque eu tô numa missão também, viu? Assim que a minha missão der uma diminuída, eu vou aí visitar a senhora, viu? Deus te abençoe, obrigado pela audiência sempre. Vamos de música, Elaine?
1: Simbora, vamos de música.
0: Vamos de música. 13:39, Elaine Nascimento, ao vivo pra você.
1: É bom demais.

0: coração.
1: Eita, explodiu tudo agora aqui. Olha, Elane, que mandaram aqui, ó. Povo chique da pega aqui. Essa foto foi quando, essa foto? Você lembra?
0: Eita, foi o Luiz que mandou, foi?
1: Foi.
0: Essa foi no Réveillon.
1: No Réveillon.
0: Dudu Teclas.
1: É, Dudu.
0: E Luiz, maravilhoso, viu? Um cheiro, meu querido.
1: Todo elegante ali, com o vestido todo cheio de brilho.
0: É.
1: Hoje, por que artista gosta de coisa brilhosa, hein? Por que artista gosta de roupa brilhosa, hein? Ah, pra ali, Gel. Aí,
0: rapaz, eu gosto muito de coisa brilhosa. O problema é encontrar alguma coisa brilhosa que dê em mim.
1: Por que artista gosta de coisa que chama atenção?
2: Não, depende também do ambiente. Entendeu?
1: Ah.
2: Às vezes eu sou uma pessoa que sou muito preocupada. Essa questão da Elaine.
1: Certo.
2: Eu cobrei um empresário essa semana, porque ele no espaço dele já levou todo mundo.
1: Menos
2: a Elaine. E eu conversei com ele.
1: Olha pro Gel, foi.
2: Eu disse, você já levou todas as cantoras mulheres de Peneiro, você já levou pro seu espaço até hoje. Eu espero que não seja um preconceito.
1: Eita. Rapaz, você disse isso, cara.
2: Disse sim. Espero que não seja um preconceito.
1: Esse Gel é agora.
0: Não tava sabendo disso, João.
2: Espero que não seja um preconceito.
1: Você porque, tá com
2: um
1: empresário pesado, entendeu? Aí, meu filho.
2: Porque ela tem competência para tanto em qualquer lugar. E se você achar que é pela postura dela, em questão de condições,
1: me diga.
2: Você está enganado, porque ela tem vestimento, ela tem roupa para se
1: achar. No Réveillon ela tava lá.
2: Para se colocar em qualquer lugar. Então, se for por isso, você está enganado.
0: Esse vestido foi produção da minha costureira Carol Rodrigues.
1: Sim. Muito bem, tá
0: lá
1: aí.
0: Lá da
1: ficou
0: Mata
1: lindo.
0: Atlântica.
1: E ficou lindo o vestido.
2: Ficou bonito, muita gente elogiou. Esse foi do
1: Réveillon.
2: Do Viradiano, não foi?
1: Foi.
2: Muita gente elogiou, eu tava lá.
1: Foi, aham.
2: Eu tava
1: também.
2: Lá registrando.
1: Eu tava lá.
2: E muita gente tava elogiando assim, a elegância dela, o charme dela na.
1: Show de bola.
2: No palco.
1: Tem gente aqui falando com a gente, Sandoval do Madre. Boa tarde, Antônio Silva, Elaine Nascimento, é show. Que voz tem essa mulher? Que Deus abençoe sempre. Olha, Elaine.
0: Obrigada, amém.
1: Tá vendo?
0: Deus abençoe a todos nós.
1: Boa tarde, Antônio Silva. Aqui é Rose da Campos Teixeira. Digita aí o restante, Rose. Tem gente aqui, Carlinhos do Campo Redondo. Tá ouvindo nós? Cadê tu, Carlos? Ah, eu coloquei pelo canal.
3: O senhor que tava falando no Brasil, eu tava elogiando, né?
1: Ah.
3: Eu escutando aqui os torcedorzinhos que tem, umas torcedorinhas.
1: Certo.
3: Pra correr essa besteira.
1: Eita, e é?
3: Por dizer que o Brasil não passava da primeira fase.
1: Foi aí passou.
3: Agora já estão elogiando.
1: É, sim.
3: Eu não
1: tá
3: sei
1: vendo?
3: Se o Brasil nunca ficou de fora da primeira fase, nunca saiu da
1: tá
3: primeira.
1: Vendo?
3: Mandou um alô para o Renato da Itapuranga.
1: Beleza.
3: Para o André também da Itapuranga. Mandou um alô para o José Ailton da Itapuranga.
1: Muito bem.
3: Alô para o Ananias e para todos os ouvintes.
1: Beleza, Carlinhos. Um abraço. Ó, a Rose disse o seguinte: que Deus abençoe essa voz linda da Elaine.
0: Amém, obrigada.
1: Tem mais. Ó, Divaci, tá ouvindo nós.
4: Já
1: boa tarde, Antônio Silva. Gosto muito dessa voz dessa menina. Que Deus abençoe ela, né? Só não a conheço pessoalmente, mas ouço as músicas dela. Olha aí. Ah, é o Divaci Silva. Rapaz, você não conhece a menina pessoalmente?
0: Acontece.
1: Você canta direto por aí?
0: Oxe, todo canto que eu chego, pronto. Eu tava no arraiá do Marisa Letícia.
1: Sim.
0: Dia 23. Duas pessoas chegou pra mim, disse, você canta maravilhosamente bem.
1: Quem é você?
0: Eu não lembro o nome da pessoa, ela falou pra mim, mas eu sou muito sua fã, eu acompanho você pelo Gel.
1: Pelo Gel.
0: Menino, tanto de gente que vem pra mim. É a primeira vez que eu tô tendo a oportunidade de estar com você pessoalmente, mas eu acompanho você pelo Gel.
1: Você tá postando aí? Posta... Ela tá postando no Instagram, Gel?
2: Não, Tony, ela falou nessa questão aí, quando eu tô colocando ela ao vivo. Aí eu acho dois pontos importantes. Quando ela está cantando, que eu estou botando ao vivo, pelo Instagram. Pessoas de São Paulo, que mora em São Paulo. Pessoas que moram em Teresina. Pessoas que moram no Paraná, no Rio de Janeiro, tudinho, dizendo que está curtindo. E gente até de fora mesmo, né? De outros países, tudinho. Quando eu olho, está lá. Várias pessoas.
1: Comentários e tudo, né?
2: Comentários, tudinho.
1: Muito bem. Terezinha, diga aí.
5: É assim mesmo, Gel, que se fala. Para sete os tipos de gente. Você tem que defender os seus.
1: Mas o Gel intimou mesmo.
5: E a Elaine, ela canta muito bem, ela tem uma voz que foi como você disse, né? Que chegou no show, né? Tava no show, o cara veio de lá de Neópolis. E eu gosto muito quando ela tá cantando no programa do Antônio Silva, porque ela tem uma voz muito linda. Muito linda. Vai em frente, Elane.
1: Tem a voz sexuosa. conhece o Barbosa, Gel? Barbosa?
4: Gente boa, músico.
1: É músico, gente boa, é. Boa tarde, meu amigo Antônio Silva. Grande cantor Elaine Nascimento. Voz bonita e marcante. Dá um abraço nesse grande empresário Gel. Pequeno no tamanho, mas grande nas atividades. Vai, agradeço o rapaz ali, vai, tu fez um elogio.
2: Barbosa, chamou... estamos aí, viu? Você mora no meu coração, não paga aluguel. Somos Vasco até morrer.
1: Agora o cara. E é? Você é vascaína, Gel?
2: Sou Vasco até morrer.
1: Misericórdia. Ele disse que você é grande, um grande empresário. É pequeno no tamanho, mas grande nas atividades.
2: É, a responsabilidade é grande, porque eu conheço o Barbosa, esse menino, tudinho, essa família Barbosa, família de pessoas de bem.
1: Ele que organiza o Bloco do Vasco,
2: é,
1: né?
2: É, o Bloco do Vasco, é a família. A família toda Vasco.
1: Eita, você participa do Bloco, Léo?
2: Eu participo, todos os anos. Todos os anos.
1: Mas você compra a camisa ou ganha?
2: Impressionante que o Bloco do Vasco é mais organizado, o Flamengo é maior e o do Vasco é mais organizado. E o próprio pessoal do Flamengo que vai pro do Vasco.
1: Ó, repara, Barbosa, quem quer arrumar um problema, repara mesmo. Tá vendo? Eu não digo nada. Foi ele que falou, pessoal, viu?
2: Cerveja que não falta, viu?
1: Olha, quando
2: olha, cerveja que não olha, falta.
1: Se o povo do Flamengo vier com problema aqui, eu mando ele procurar. Você que falou aí, viu? Oi. Foi, minha filha. Diga aí.
0: É, falando sobre essa questão que o Gel intimou a pessoa, né? Falou em relação...
1: Não queira nem saber quem é, viu?
0: Não, mas depois um off ele vai me falar.
1: Vai não,
0: ele
1: não, é vai doido. Não vai não. Quando o cara lhe chamar, você não ir com receio.
0: É, não, então assim... É, eu sei que muita gente tem essa crítica, principalmente pelo fato da minha presença, né, do meu biotipo, pelo fato de eu ser gorda, não tenho preconceito. Eu sou gorda porque desde criança que eu sou assim, depois da maternidade foi que eu fiquei mais ainda. Só que assim, muita gente vai pela aparência. Eu não sou essas cantoras de ir para show toda empiriquitada, que nem diz o popular brasileiro, empiriquitada, cheia de brilho, cheia daquilo outro, no salto.
1: Meu mundo de pó na cara.
0: Não, eu não uso maquiagem.
1: Irreconhecível.
0: Dificilmente eu coloco a maquiagem, só quando é uma coisa assim, uma apresentação, como eu fui para o show que eu tive aí, que o Alves Corrêa me convidou.
1: Sim.
0: Fui, coloquei uma maquiagem. Bom Jesus. Ano retrasado, nem lembro qual foi o ano que eu fui, que tem tanto tempo que eu nem lembro mais o ano que eu fui. Aí eu coloquei uma maquiagem, porque o momento, né,
1: pede,
0: precisava,
1: né,
0: disso, pedia essa questão de uma maquiagem. Porém, não é meu forte. Eu não uso brinco, eu não uso anel, eu não uso pulseira, eu não uso colar, eu não uso nada. Do jeito que você está me vendo aqui, eu subo no palco e faço show. Por quê? Porque para mim o que importa é a minha humildade.
1: O seu trabalho, né?
0: A minha humildade com o povo, porque eu não tenho preconceito. Eu falo com todo mundo que vier me abraçar, eu tiro foto, eu converso, eu canto. O principal para mim é a minha essência de humildade, o meu carinho com o meu público, com meus fãs e a minha voz. Eu tô ali para cantar, para trabalhar, para cantar e encantar todo mundo. Não para me aparecer para os holofotes, porque, ah, nossa, que roupa que ela tá, que calça. Não, ninguém vai me ver dessa forma. Eu sou pé no chão, do jeito que eu tô aqui, eu faço um show em qualquer canto.
1: Você tocou nesse assunto, né? Você já sentiu algum tipo de olhar, algum tipo de...
0: Sempre.
1: É, porque você é obesa?
0: Sempre.
1: E ela?
0: Sempre.
1: Isso não deixa você desanimada, triste, não?
0: Eu ficava antes, eu ficava muito triste, às vezes eu já, tanto em relação com, sobre isso, como pela questão de falta de, como é que eu posso falar, de valorização até com a gente, comigo, em relação da minha cidade. Porque também o que quebra a gente é a desvalorização do próprio município da gente, sabe? De não valorizar a gente,
1: o
0: colocar a gente...
1: O artista da casa, né?
0: Isso. O artista de fora chega e leva seus milhões e o artista de casa,
1: verdade,
0: tem que se contentar com as moedas.
1: E às vezes canta e para receber é um Deus nos acuda,
0: Gel,
1: né?
0: Gel, pelo amor de Deus, não fala aquele assunto que você sabe, viu? Deixa em off. esse é perigoso, esse é perigoso.
2: Olha, é o seguinte, essa questão de valorização do os artistas da terra, eu já vim batendo na tecla há muito tempo. Isso não é de agora não, é desde a M, né?
1: É verdade.
2: Desde a M que eu venho discutindo com relação a isso. E não tenho medo, não me acovardo diante do que eu falo com relação a isso. Eu sempre digo o seguinte, todo evento que existe cultural, ele existe um projeto, existe um orçamento, principalmente em festas, em eventos de natureza como Bom Jesus, é aniversário de Penedo, né? Motofest, todos eles têm um orçamento. E esse, na questão do Bom Jesus, existe um orçamento geral, porque vem um recurso federal. Ele vem um recurso federal para a apresentação da festa. O governo federal, ele não investe em festa religiosa. Aí se cria um projeto para que esse dinheiro venha, chegue até o município, porque não investe em festa religiosa, o governo federal. Então, se cria festival de tradições populares, festival tal. Então, esses orçamentos, quando vem, você faz orçamento, quando você, o cara se casa, ele não faz orçamento.
1: É,
2: o fotógrafo, olha, quanto é que você cobra o fotógrafo? Eu digo, rapaz, deixa para depois, não. Eu digo, o que vai acontecer comigo?
1: Quanto é o buffet?
2: Quanto é que você cobra? Eu digo, rapaz, depois a gente acerta. Eu disse, não, eu quero botar no orçamento, porque tem o cantor, tem o músico, tem um cantor, tem o salgado. Então, tudo tem orçamento, batizado, tudo. Tudo tem um orçamento. Na vida, você vai fazer a feira sem ter um orçamento.
1: Verdade.
2: Então, a Festa de Bom Jesus não é diferente. Então, existe esse orçamento. Então, se existe orçamento, existe cantores de Penedo, existe cantor de fora, por que que os cantores de fora recebem na hora, recebem adiantado uma parte, porque senão não entra, não sobe no palco? O cantor que vem de fora,
1: já vem com 50% na conta, né?
2: A primeira parte do contrato. Aí na segunda ele só sobe no palco quando recebeu a outra parte.
1: Verdade.
2: Eu digo que isso aconteceu com o padre Fábio de Mello aqui, e eu vi quando foi efetuado o pagamento dele, ainda era em cheque. Foi efetuado o pagamento aéreo, na época. Então, ele recebeu. Então, é isso que acontece. O povo de Penedo precisa ser mais elogiado. O artista de Penedo precisa ser mais elogiado. Porque na Festa de Bom Jesus você tem a pessoa que toma conta do banheiro, tem os segurança, entendeu? Que aí passa 100 anos para esse povo receber. No entanto, os que vêm de fora já recebem. É a mesma coisa da Lavagem do Beco. A Lavagem do Beco, os cantores. Aí você tem as orquestras que tocam na cidade. Mas o pessoal que vem de Maceió, tenho certeza que eles já recebem. Aí não vem uma turma de Maceió, né? Não vem as atrações de Maceió para se apresentar? E recebe. Por que os de Penedo tem que passar 4 meses, 5 meses, 6 meses para receber?
1: Ligando para a rádio, para o site. Entendeu?
2: O músico. Pergunta aqui, pergunte por que é que agora nas festas religiosas, a banda de música não se apresentou, nenhuma das duas de Penedo. Por que é que não se apresentaram? Nem a banda 12 de abril, nem a banda da musical penedense. Por que que não se apresentaram? Porque tem dinheiro para receber. Tem dinheiro para receber. E se, aí se fosse acumulando, é pior. Então, pelo menos libera uma parte para o pessoal ir. Mas não, você vai acumulando,
1: para incentivar a tocar de novo, né, Gel? Para incentivar a tocar de novo, né?
2: Entendeu? Você incentiva, mas não, aí você fica, perde a credibilidade. Mas e uma pessoa, me disse, não vou citar o nome, uma pessoa que conhece de música, é incentivador de música, ele disse... A prefeitura não tem culpa, não. A culpa é dos cantores, que não recebem e ainda vai, quando chamam, ainda vão. Se eles tivessem uma associação aqui...
1: De músicos... Tem que se unir mais,
2: e desse,
1: né,
2: um break num negócio desse... Entendeu? Porque quando é pra quebrar o galho, no instante sabe onde vai.
1: O pessoal tem que se unir mais e fazer uma associação e ter um representante, né?
0: A questão é que se houvesse
1: uma associação
0: dos músicos, nem todos... fariam isso, porque tem uns que gostam de ver a queda dos outros, entendeu? E iam só para ver ser prejudicado. Aí, eu não tô fazendo parte, eu não tô, entendeu? Só para botar plena fogueira.
2: E outra questão é a questão de privilégio, né? Tem essa questão dos privilégios também, que um cantor canta aí tem um cantor de Penedo que canta uma vez e passa 100 anos para cantar de novo. Enquanto tem outros que canta toda a festa de toda festa que tem da cidade, aí esse cantor de Penedo está na coisa. Então, há um privilégio que precisa ser quebrado. Precisa ser quebrado esse privilégio.
1: Muito bem. Vamos quebrar o privilégio botando Elaine Nascimento para cantar. Ela tem que cantar.
0: Concluindo, sim, minha sua filha, pergunta, diga.
1: Sim, você sente isso?
0: Sinto bastante, sinto sobre isso. Até teve uma época aí que eu pensei em desistir da música.
1: Não,
0: por conta disso. Mas aí eu lembrei o quê? Que eu dependo disso, a minha família depende disso, sabe? Então, é o único trabalho que eu tenho.
1: É isso que motiva você,
0: né,
1: Elaine?
0: O que me motiva é saber que eu tenho...
1: Você tem quantos filhos?
0: São três meninas.
1: Três filhas, tem que levar sustento para casa. Entendeu? Sua esposa agora sem condição de trabalho por conta da coluna.
0: Isso.
1: Aí então, você encara isso, levanta a cabeça e vai embora.
0: Hoje em dia, sim, eu tô com a mente mais aberta em relação a isso, já não me...
1: Abala
0: não tanto. Me abala mais.
1: Graças a Deus.
0: Eu reconheço que eu preciso ter um equilíbrio para me conseguir diminuir meu peso, não por vaidade.
1: Até por questão de saúde, né, Elaine?
0: Não, justamente, não por vaidade, mas por saúde.
1: Por saúde,
0: né? Só que o que falta... apoio. Pra gente fazer isso, hoje em dia tudo é financeiro.
1: É verdade.
0: Aí diz, mas pra você fazer uma dieta, não precisa de muito. Precisa. Porque...
1: pelo SUS, você não consegue uma bariátrica, não? Ou é complicado?
0: Eu já tentei fazer, só que aí tem tanto... A cirurgia em si, eu consegui. A cirurgia em si, eu consegui até no Carvalho Beltrão. Porém, o pós-operatório era tudo do meu bolso.
1: Muito exame, dieta.
0: Exame, tinha que ser tudo pago. Vinham as injeções, que é para não ter trombose, uma coisa assim.
1: Trombose.
0: Aí vem aquelas meias também. Era o resto...
1: Sem contar que você vai ter que parar de cantar por um tempo.
0: Justamente. Né? Então, tudo isso tinha que ter... Aí, esse tempo que eu ia parar de cantar, quem ia sustentar a minha
1: casa? Verdade, verdade.
0: Entendeu? Então, tudo isso... E eu não consegui apoio, eu não consegui uma pessoa que me ajudasse, eu não consegui ninguém que me ajudasse. Não, vamos se reunir, vamos fazer que a gente vai conseguir esse período que você... Entendeu?
1: É verdade. Pelo menos se tivesse uma associação dos músicos, como o Geo falou, se os amigos músicos... Não, enquanto ela não canta, a gente vai... Chega junto, pelo menos com um alimento, tal, uma medicação.
0: Entendeu?
1: Você se teria um apoio melhor, né?
0: Em relação ao apoio, não tem.
1: Claro, verdade.
0: Então, como é que eu vou meter a cara a fazer uma coisa que, para minha saúde, não é estética, é para a saúde mesmo.
1: Claro.
0: Se eu não vou ter...
1: Como levar o sustento para dentro de casa.
0: Isso, como manter.
1: Vai ter que parar de cantar, né?
0: Entendeu?
1: Por um tempo, né?
0: Então, tudo isso conta, mas às vezes o pessoal não vê. Ah, é porque ela não quer, ela não se interessa. Não, não é. Eu me preocupo. Eu tenho medo, não vou mentir. Eu tenho medo de estar fazendo um show
1: cantando,
0: e de repente
1: passar mal,
0: como já aconteceu.
1: Verdade.
0: No. Como é o nome de lá do Camartelo, é?
4: Foi Camartelo.
0: No Camartelo. Eu passei mal.
1: E foi.
0: Assim, por conta também da ansiedade, que eu tenho um problema de ansiedade. Então, eu passei mal por conta disso. Então, da mesma forma que a minha crise de ansiedade bateu, eu em cima do palco, mas graças a Deus, Deus é tão bom na minha vida, que Ele controlou e eu consegui terminar
1: o
0: meu show.
1: Você, quando canta, você se sente cansada? Você cansa ou não? Você, seu fôlego é normal, você não sente cansaço?
0: Assim, se eu ficar...
1: Geo, abre aí, por favor.
0: Se eu não dançar...
1: Você não cansa.
0: Eu não canso. Eu fico normal, mas...
1: Dá pra cantar
0: tranquilo. Dá pra cantar. Agora, se começar a pular em cima do palco, aí o negócio desanda.
1: Eu sei.
0: Né?
1: É.
0: Mas aí eu tenho que...
1: O que a Elaine falou faz todo sentido. É a questão da... A gente falou aqui com relação à bariátrica, sabe? Ela disse que até que conseguiu em Coruripe, né? No Carvalho. Mas aí ela colocou um assunto que é importante. Ela faz um procedimento desse... Tem que parar de cantar por um período. E quem vai levar o sustento para casa?
2: Na verdade,
1: casa?
2: Essa questão da bariátrica, foi na
1: Entendeu?
2: Época que a gente...
1: Ela tá certa, né?
2: Eu tinha realmente conseguido esse negócio com uma pessoa. E para ela fazer, né? E ela colocou essa situação, porque ela vive disso.
1: Mas é verdade.
2: Ou, aí ela tinha que optar por outra coisa pela luta.
1: E ela tem três filhas, né?
2: É com ela, em relação a isso.
1: Tem três filhas, né?
2: Aí, e você sabe que bariátrica é uma coisa difícil.
1: E a recuperação dela, é lenta.
2: Pela situação dela, que as pessoas viam que ela tinha condições de... tinha que fazer isso aí para poder sobreviver mais. Então, a gente... ela... Previu que não, eu quero defender o pão das minhas filhas.
1: Pode
2: até acontecer alguma coisa. Agora eu quero deixar minhas filhas bem alimentada, bem vestida, tudinho. Porque senão quem sustenta sou eu.
1: Então, para você que fala besteira, porque a Elaine tem um pouquinho de peso a mais, tem uma fofura a mais, né? Entendo o lado dela. Ela optou, abriu mão de fazer uma bariátrica pela questão da saúde, para poder levar o sustento das filhas para casa. Não é fácil não, Geo.
2: Olha,
1: porque você tá entre a cruz e a espada. Saúde e os filhos. E ela, como mãe, optou pelas filhas.
2: Geralmente, quando ela canta essas coisas, aí eu mando sempre os vídeos dela para alguns músicos de Penedo que mora fora. Uhum. E esse tem um músico chamado Zé Willam. Tem um músico chamado Zé Willam, Antônio, que ele é preocupado com ela. Tanto o Zé Willam como o Antônio Costa. São dois músicos de Penedo que é preocupado com o futuro da Elaine. Então ele tem a preocupação de dizer, olha, é o seguinte, se a menina canta muito, tem uma voz muito bonita, mas eu estou preocupado a gente perder essa menina muito cedo. Fale com esse pessoal que faz cultura em Penedo, para fazer um trabalho com essa menina de recuperação, entendeu? De corpo tudinho, porque senão a gente vai perder ela logo cedo.
1: Vai não, que Deus
2: a gente
1: mais.
2: Conhece música, a gente conhece, trabalha com música e sabe isso.
1: Vou lhe dar uma ideia. Batalhe para o seu marido conseguir pelo menos uma aposentadoria ou um BPC, porque se você tiver um saláriozinho certo, aí você faz sua bariátrica.
2: É verdade.
1: Entendeu, Gel?
2: É verdade.
1: Bota um advogado, ele não está com problema sério de coluna, pega os exames que ele tem, coloca um advogado para ver se consegue aposentá-lo, porque você sabe que vai ter. Um salário não é muita coisa, mas é melhor um salário do que nada.
2: Do que nada.
1: E com esse salário do seu marido, você vai dar uma pausazinha na carreira, você faz uma live, você faz um vídeo, comunica. E vai cuidar desse ponto aí para sua saúde. Verdade. Porque não é fácil não, mesmo. Porque isso, a obesidade, você sabe que ela atinge pressão alta, circulação, vai afetando muita coisa, né, Gel? Problema de coração.
0: É,
1: e aí, minha amiga, você é um talento e a gente não pode perder esse talento assim não, viu?
0: Vamos lá. Daniel, que Deus não quer.
1: Deus é maior, né?
5: Não ignore não, viu? A minha filha é vascaína, viu? Oi, não fale do Vasco não, viu? Que a minha filha tá te ouvindo, bichinho. Ele diz, boa tarde, Antônio Silva, estamos na escuta. Eu não conheço, né, a Elaine Nascimento, mas se der tempo, de eu chegar aí, ainda conheço ela. O Gel, eu já conheço ele, né, o irmão dele, enfim, né, já tem uma amizade, assim, mais ou menos, viu? Chego já por aí.
1: Muito bem, 14 horas e 6 minutos em Penedo, 14:06. A Rita Luna acabou de chegar. Entra aí, Rita, rapidinho. Você fala, cumprimenta ela aqui que ela vai cantar pra gente. Olha aí, ó. Registra aí, Gel. A ouvinte veio conhecer a Elaine Nascimento, Rita Luna. Eu coloquei o áudio da mulher agora.
4: Né, pela sua história, né, que eu escutei em casa.
1: Tá vendo aí?
4: A pessoa fica até sem palavras.
1: Fica, né? Emocionada,
4: fica,
1: né?
4: Fica. Eu tenho, né, meu filho, eu que diga. É sempre emoção.
0: É verdade.
4: Viu que Deus...
1: Cadê ele, hein? Cadê ele?
4: Ficou mais uma moça
1: e
4: lá.
1: Foi?
4: O negócio é com você.
1: Tá certo.
4: Que a sua trajetória, né, seja... Nem sempre vai ser vitórias.
0: Verdade,
4: né?
0: Verdade.
4: Mas é nas derrotas, nos altos e baixos é que a gente aprende.
1: A crescer, né?
4: Porque a vida da gente é um aprendizado.
0: Verdade.
4: Então nada acontece por acaso.
1: Verdade.
4: Aconteceu umas coisas comigo um tempo e eu chorava muito e perguntava, meu Deus. Só que aí Deus foi mostrando. E eu fui entendendo. Aí o que eu faço toda noite, eu abro minha Bíblia e leio o Salmo 91, é um salmo muito poderoso, e o Salmo 23. De manhã, do mesmo jeito, dobro meus joelhos, entrego a minha vida, do meu filho, do meu marido, que é só nós três, e a família, né, também. E assim, fico feliz, né, porque você é uma pessoa assim, não conheço, estou conhecendo agora, uma pessoa maravilhosa.
0: Obrigada, mamãe.
4: Que você continue assim, que Deus derrame muitas e muitas bênçãos sobre a sua vida e blinde sua vida e sua família.
0: Amém. Para nós todos, Deus nos abençoa sempre.
4: Com certeza.
0: Eu não tenho prática de ler Bíblia, porém, sempre estou conversando com Deus.
1: Sim,
0: no meu coração.
4: É importante.
0: No meu particular, que não é... Porque eu não frequento igreja, missas, que eu não converso com Deus.
4: Uhum.
0: Deus está no meu coração, na minha vida. E Ele que está me sustentando até hoje.
1: Verdade.
0: Só Deus.
4: Só Deus.
0: Só Deus.
1: Verdade.
4: Só Deus e você,
0: Só eu e ele, ele e eu.
1: É verdade.
0: Mamãe, obrigada, viu, pelo carinho, pelas palavras.
4: Sempre.
0: Viu, que Deus abençoe você também.
1: Obrigado, Rita. Obrigada, meu. Um abraço para o Felipe, né?
4: Vou aguardar aqui.
1: E é?
4: O negócio é com você.
1: Está certo.
0: Obrigada.
1: Um abraço para o Felipe, viu?
4: Obrigada.
1: É, muito bem.
4: Pode ficar aqui ou atrapalho?
1: Não, pode ficar. Amém, meu filho, amém, amém. Elane, vamos de música. Traga mais uma música aí pra gente. Daqui a pouquinho eu vou colocar o nosso amigo pra tocar um pouquinho ali, viu, Elane? Pra ele participar também do momento aqui, que ele tá emocionado. Elane, vamos de música.
0: Vamos de música.
1: Vamos lá.
0: Vamos fazer uma, que nem você falou, uma sensualidade.
1: Eita, bexiga. Vamos lá, traga aí.

0: Au!
1: Eita, pega, ainda tem mais um. Eita, poxa. Ainda tem mais um. Au!
2: Ó, 14 horas e 13 minutos, Elaine Nascimento ao vivo na programação da Voz da Cidade, em clima junino. Daqui a pouquinho tem São Pedro aí pra você conferir muita música. Elaine, passe sua agenda aí, onde é que você vai estar? É, amanhã você disse que tem brecha ainda. É. E dia 27, você vai estar onde?
0: 27 é o Arraial do Cintia.
2: Arraial do Cintia.
0: E Arraial da Rua D, lá no Monte Rei.
2: Duas festas num dia só.
0: Isso.
2: Dia 27.
0: É.
2: Tá passando aí.
0: A do Monte Rei foi vendido ingresso. Não sei se ainda tem disponível.
2: Arraiado Monte Rei que chama, é?
0: Arraiado da Rua D.
2: Da Rua D.
0: É, no Monte Rei.
2: Certo.
0: Estavam vendendo ingresso. Não tenho conhecimento se ainda tem disponível, ainda tem, né? Porque já tinha fechado um lote. Não, certo, sei se ainda tem. Já o Arraiado Cintia é particular, é só para os associados, né? Isso, Gel?
2: Gel, falou.
0: E convidados, no caso, né?
2: Certo.
0: Então, dia 28 também é particular. E dia 29 é no Velho Chico 2.
2: Velho Chico 2, perto da minha casa ali, viu? Perto da minha casa.
0: Pronto.
2: Você tem alguma festa em julho?
0: Em julho tenho.
2: Tem?
0: Acho que
2: eu vi.
0: Foi dia 11,
2: dia
0: na
2: 11.
0: Cidade do Povo.
2: Isso.
0: É a ressaca junina.
2: Ressaca junina, né? Muito bem.
0: É.
2: Então essa é a agenda.
0: Isso.
2: Essa é a agenda. Ô, Elaine, como é que você... Eu observo que você tem uma certa facilidade para pegar a letra, pegar o ritmo da música. Você ensaia?
0: Às vezes eu ensaio com o tecladista. Às vezes a gente vai na hora, sim. Mas em casa eu ouço a
2: Agora,
0: música,
2: tem, um,
0: né?
2: Tem um camarada aqui que fica botando você no fogo, né? Ele fica
0: não
2: pegando
0: fale,
2: uma música
0: não.
2: lá do tempo
0: Nossa
2: dele.
0: Nossa senhora.
2: Aí fica mandando pra você, ah, pega esse ritmo aí, pega essa música aqui. Ele fica, né, dando ordem, né? Aí ele diz, ah, já pedi pra irmã, ele manda pra mim isso aí. Já pedi pra Elaine pegar esse ritmo aí, essa música aí. Elaine, o que é que você tem aí, assim, um bolero, um negócio? Deixa eu abrir seu microfone aí, já.
3: Essa questão de música antiga. Houve um aniversário.
2: Bota o nome no fogo, rapaz.
3: Houve um aniversário, não. Ela é competente para isso. Olha, houve um aniversário na casa.
2: No fogo.
3: Houve um aniversário da mãe do vereador Denis Reis.
4: Eu posso arrumar
3: para
4: ela.
3: Peraí.
2: Só um minuto.
3: Houve um aniversário da mãe do Denis Reis. E ela pediu uma música de
2: 1966. Misericórdia. 66?
3: Eu tinha
2: Pera
3: seis
2: aí,
3: anos.
2: Meu filho.
3: Eu tinha 6 anos de idade quando essa música surgiu. E entregaram a ela. E ela cantou, aí eu, como eu conhecia a música, que era, me parece que era de um dito César, aí quando ela mostrou a mim, Gel, aí quando ela gravou, mostrou o vídeo. Aí disse, o que é que você acha? Eu digo, a música está no ponto, pode levar para frente. Quando chegou lá, quando ela começou a cantar, o pessoal começou a aplaudir.
2: Ela não é diferente.
3: O pessoal que era da época, pessoal, então conhecia a música e começou a aplaudir ela. Então, ela tem esse talento. Não é todo mundo que tem essa competência. Tem gente que tem uma linha só de forró, pé de serra, tem outro que só tem brega. Mas não, ela é um estilo de Tiago Pinheiro de saia. Entendeu?
2: Já cantasse com o Tiago Pinheiro?
3: É meu sonho, botar ele jejum.
0: Ainda não, mas
3: eu tô pensando
2: cara...
3: de fazer isso. Nós estamos já com esse projeto.
2: Muito
3: de criar
2: bom, viu, menino?
3: Uma noite de bolero.
2: Sim.
3: Vai ser uma noite de bolero lá no Cid Spen.
2: Muito bom.
3: Vai ser uma noite de bolero. Só bolero, ela e o Tiago Pinheiro.
2: O que é que você tem aí? Vamos fazer, tem como sair um bolerozinho, alguma coisa assim?
0: Vou botar uma música aqui, espero que vocês gostem.
2: Bota do tempo do Gel aí.
0: Manda um abraço para Tiago Pinheiro também, sou fãzaça dele, tem um repertório maravilhoso, uma voz lindíssima, perfeita, né? Sou fã demais dele.
2: Deixa eu trazer aquele cara aqui. Aquele cara só veio no meu programa uma vez.
0: Tem que botar.
2: Eu convido direto ele, que nunca tem espaço na agenda dele. O homem é muito
0: Graças
2: ocupado,
0: a Deus,
2: viu?
0: Né? Mas,
2: outro cara
0: Thiago,
2: que eu tenho...
0: arruma uma vaguinha, Thiago. Vem aqui pra vir no Antônio.
2: Não, pra vir no Antônio, lá ele.
0: Ah, no programa.
2: outro cara que eu tento trazer. Só um minuto, meu filho, pelo amor de Deus. Eu vou dizer, cancela aberto é fogo, viu? Outro cara que eu tento trazer aqui direto é o menino, rapaz, o Henrique. Aquele cara tem uma história da pega pra contar, né?
0: É,
2: mas ele é... Eu sou tímido, não gosto, não sei o quê. Mas eu queria muito trazer ele aqui. Olha aí, Maurício Barbosa. Boa tarde, meu amigo Antônio Silva. Elaine canta muito, parabéns pra ela. Em breve levarei um milhinho pra você. Ai.
0: Eita, coisa boa, viu?
2: Tá vendo? Caba tá na roça, ouvindo a gente na roça, viu? Na região da Perucaba, Maurício Barbosa. Um abraço, meu irmão, Deus te abençoe.
0: Manda um abraço pra o Val Sapateiro também.
2: É, ele já mandou mensagem pra gente aqui.
0: Um abraço, viu?
2: Vai trazer o que pra nós aí? No ritmo do gel, do tempo do gel.
0: Deixa eu ver se eu lembro, vou ver se eu lembro, Eilan.
2: O gel já tá...
0: Foi um desafio que ele me mandou.
2: Foi? Vamos ver se sai. Eita, aí
0: vou ver se sai, viu?
2: Sai.

0: Eita, ela, essa rapaz. Música, ela
1: foi essa, foi Gel? Foi essa?
0: Essa música, ela.
1: Foi desafio aí, foi Elane?
0: Foi. Essa música, ela se define em uma frase: apaga essa luz que eu tenho tanto amor pra lidar. Essa música, ela se define em uma frase.
1: Apertinho. Tá, viu, Sandra? Danadinho aí, pertinho, viu?
0: Aí muito é Leonardo bem. Sullivan.
1: Leonardo
0: Ele Sullivan. É irmão de Mark Sullivan. Essa uhum, música.
1: Muito bem. Ó, é boa tarde. Essa moça canta muito bem. Amei a voz dela. Parabéns, dona Edna Maria. Um
2: Obrigada,
1: abraço pra
2: dona
1: senhora.
2: Edna.
1: Elane, a moça já chegou aqui. Ela vai comandar o programa Derrubado.
2: Certo.
1: Eu já deveria ter encerrado. Mas ouvir você cantar, a gente vai ficando.
0: Manda ela encerrar com o Tarek Mariola, viu? Tarek Mariola.
1: É, pronto.
0: É o show, ela também cantando Tarek
1: cê
0: Mariola.
1: Você tem, você dá pra fazer um pupurrizinho aí ou não?
0: É, pupurri.
1: Dá pra fazer um pupurrizinho? Tem como sair ou não?
0: Tem que sair não, né?
2: Tem como sair, mas não vai sair
0: não,
2: essa.
0: Não, é mulher. É o Tarek
2: dá
0: Mariola.
2: Dá tempo de fazer
1: é o Tareco,
2: duas?
1: É?
0: É ela que...
2: Sandra, dá tempo de fazer duas? Rapidinho?
1: Você quer o Tareco, já? Quer
3: o Tareco? Não, o Tareco não, vai pegar o caneco de água.
0: Tarek Mariola, Tarek Mariola é o segundo hino do Nordeste,
1: uh-huh,
0: né? Porque o primeiro é Asa Branca, depois é o Tarek Mariola.
2: Pronto, eu vou fazer essa música agora.
1: Faça um Tarek Mariola pra ele e você fecha com o pupurri.
3: Com o que quiser.
1: É, com o que você quiser.
2: Eu vou fazer essa e encerro com o Tarek Mariola.
1: É, bota
2: são
1: Mariola.
2: Duas canções.
1: Uhum. Bota o Tarek.
2: Elas são inteiras, não são pupurrê inteira. Então.
3: Pronto.
2: A Sandra gosta, a Sandra gosta.
4: Ele abençoe com tudo.
1: É, amém, amém.
4: Ele abençoe.
2: Essa
1: amém.
2: Música. Essa música. Essa música é...
1: Tá chamando aí. Tá chamando a Sandra.
4: Tá chamando pra conversar com você.
1: Tá chamando a Sandra.
3: Não, é porque...
1: Tá chamando. Vai lá que ela tá chamando. Leva a sanfona.
3: Os acessórios, traz as coisas.
1: Elane Nascimento.
4: É brincadeira.
1: Toca um pouquinho pra Sandra aí, pra ela ouvir você tocando.
3: Já vi. Vai ver se bora aqui, rapaz.
1: 14 horas e 23. Vamos, Elane, de música.

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1: Eita, que onde a sensualiza ainda. Eita, poxa. Ó, tem gente aqui falando conosco. Boa tarde, Antônio Silva. Canta muito, viu? O problema é que aqui em Penedo, na maioria, não dão oportunidade aos artistas da terra, porque aqui tem muito.

0: o quê?
1: Meu tesão é você.
0: Eita, Tereza.
1: Meu tesão é você.
0: Olha.
1: Amor.
0: Aí você lembra das paredes, hein, Tereza?
1: Amor. Meu tesão.
0: Tá bom,
1: é
0: que a
1: você.
0: Mulher vai terminar.
1: Ai, que tesão. Ai, que delícia.
0: A mulher vai terminar ficando com tesão.
1: Minha gente, que é isso?
0: Que esculhambação é essa?
1: Que safadeza.
0: O Gel agora ali não tá nem se aguentando, ó, vai.
2: Essa Elaine não canta não, meu amigo. Antônio Silva.
0: Se amostra,
2: essa
0: né?
2: Essa Elaine encanta.
0: Hein? Não canta não, encanta, viu?
1: Obrigada.
0: Eita, coisa boa, é teta. É, pra quem tem é bom, né? Tereza, diga aí, gostou do refrão?
3: Ô, Elaine, não faz isso não, minha irmã. Não, eu já subi muito nas paredes. Eita, haja tesão, né, Elaine? É bom demais, entre quatro paredes. Ai, que tesão. Subi muito nas paredes, curtindo essa. É bom demais, viu?
4: Daqui a pouco seu programa tem um quadro sensual.
0: Eita, Terezinha. É Terezinha Dias aí, meu irmão. Vê, ela fala o que ela pensa. Tá vendo aí? Tá vendo? É, já coloquei aqui, não foi? O pessoal, a Edna, essa moça canta muito bem. Amei a voz dela, parabéns, muito bem. Tereza, obrigado. Vai tocar a Mariola do rapaz?
1: Não, eu não vou tocar na Mariola dele, não. Vou tocar não. A Tarek Mariola.
0: É,
1: pra você. Flávio José.
0: Eu vou encerrar o programa. Elaine cantando Tarek Mariola para o Geraldo José e os nossos ouvintes.
1: Os ouvintes.
0: A música de Flávio José
1: é Tarek Mariola.
0: Interpretado aqui por Elaine Nascimento. Vamos lá,
1: aproveitar aí para os ouvintes que não me seguem ainda.
0: Sim.
1: Siga lá no Instagram, arroba Elaine Nascimento Oficial, viu?
0: Pronto.
1: Arroba Elaine Nascimento Oficial. Lá na bio.
0: Fala, meu filho, fala.
1: Tá o meu WhatsApp também, né? Que direciona para o meu WhatsApp. Para quem quiser contratar. Né? Qualquer coisinha lá no meu perfil do Instagram. Tem o link lá que direciona direto para o meu WhatsApp. Né? Ou então, quem conhecer, fala com o Gel, fala comigo. Ou eu, ele, a gente acerta, a gente faz a festa e tudo certo, nada Beleza. Errado. Mandar um abraço para minhas filhas que ficam em casa dormindo quando eu saí. Pro meu esposo, né? O meu Frozo. É meu Frozo, menino, bichinho.
0: O que é Frozo? É o quê? Mistura do quê?
1: É porque assim.
0: O que é Frozo?
1: Tem a Frozen, né? Na Frozen do gelo, né? Ele começou a me chamar carinhosamente assim, depois do filme que ele assistiu junto com as meninas.
0: Ah,
1: aí ele me chamava Frozen. Ele me chama de Frozen.
0: Frozen.
1: Tanto que o meu contato no WhatsApp dele tá Frozen.
0: É Frozen.
1: E o meu é Frozo.
0: Frozo.
1: Entendeu?
0: Muito bem.
1: Então, ele me chamando dessa forma de Frozen, eu comecei na brincadeira
0: de Frozo.
1: E Frozo ficou. Então, todo canto que eu tô, eu chamo ele de Frozo, até quando eu tô cantando.
0: É mesmo?
1: E o pessoal fica, quem
0: é Frozo?
1: Quem é Frozo? Aí eu vejo o povo, eu digo, gente, é meu esposo. Eu tenho esse carinho que eu chamo. É assim, apelido carinhoso dele é Frozo.
0: O Frozo é muito ciumento. Você
1: Mara,
0: cantando.
1: É o Lampião, meu irmão.
0: E é. Eita.
1: Ciumento
0: e
1: demais.
0: Quando você canta essa música assim, ah, e se der assim, ah, amor, e faz esse negócio a ele.
1: Eu acho que
0: se
1: ele conseguiu conectar, ele tá ouvindo pela primeira vez.
0: E
1: ele nunca ouviu cantando essa música.
0: Eita. Mas aí você sabe que é artista, viu, Frozo?
1: É.
0: Não é? Você tem um artista em casa, viu?
1: Fique
0: orgulhoso que a mulher só tem olhos pro Frozo.
1: Oxe, com certeza. E agora que tá daquele ponto, barrigudinho,
0: é
1: vixe.
0: Mesmo. Tá no ponto.
1: Oxe, pra dormir agarradinho naquelas banhinhas assim, agarrando, segurando, coisa boa.
0: Mas tá no ponto o quê? Que ainda dá pra ver?
1: Hã? Oxe, e como ver, meu filho? E como ver, viu?
0: Elaine, sim, faça uma chamada aí, rapaz. Faça uma chamada aí da festa do Diário Penedense. Convide
1: Isso.
0: o povo pra festa, Elaine.
1: Gente, olha, agora, sábado, agora, a partir das 9 horas da manhã, lá ao lado do teatro, vai ter a comemoração do aniversário do site Diário Penedense, nosso parceiro Gel Penedo. Então vocês estão todos convidados, viu? Vem-se embora, vem com a gente, sábado agora, a partir das 9 horas, ao lado do teatro, aniversário do site Diário Penedense. Vai ter muito forró, muito brega, muita rocha, muita sofrência. E quem quiser beber, chegue junto lá com a sua caixinha térmica, viu? E simbora, menino, é só sucesso.
0: Vai ser assim, né? Traga aí pra gente, pra só sentir
1: vai
0: como é que vai
1: sucesso.
0: Ser.
1: Vai ser sucesso.
0: Traga
1: Tudo
0: aí.
1: Bom.
0: Pra só sentir como é que vai ser lá.
1: E um abraço especial para todos os meus contratantes.

0: Rangel Penedo. Site de Aparecidense.
1: Não, não faz isso não, minha irmã.
0: De novo,
1: mano. Eu já subi muito.
0: É, daqui Santo Antônio gosta. É, ele gosta da sacanagem.
1: Haja tesão, né, Elane? É bom demais, entre quatro paredes. Ai, que tesão. Subi muito nas paredes, Elane.
2: Ah! Geraldo, meu filho, obrigado pela visita, viu? Obrigado pela visita. É, parabéns aí por estar incentivando a nossa amiga Elaine Nascimento, mostrando a Elaine no seu Instagram para o Brasil e o mundo. E parabéns pelo aniversário também do site Diário Penedense. Obrigado pela visita, viu, amigo?
3: Antônio, que agradece, somos nós, né, que tem um canal como o seu, que é uma referência no, é, na radiofonia, não só de Penedo, mas do Baixo São Francisco. É, eu tenho dito nos lugares que eu converso com relação à rádio, que você é uma pessoa que tem credibilidade na cidade. Obrigado, mano. É uma pessoa, é uma referência, desde do, foi à toa que trouxeram você da rádio AM para aqui. Então mostre a sua
2: obrigado,
3: competência, a su, o seu profissionalismo e, sobretudo, que é uma questão que, é, que eu sempre toco, é a ética que você, profissional que você tem. Você tem um cuidado muito grande em informar, e isso é interessante pra, dentro do contexto do jornalismo.
2: Obrigado, meu querido. Trabalhamos, fizemos muita coisa junto de jornalismo, né, na M, né?
3: Com certeza.
2: Na garupa, né, daquela moto velha lá da São Francisco, hein? Né?
3: Você se lembra daquele... Só vai encerrar. Você se lembra daquele... Nós estávamos lá na orla, fazendo um lanche. Na orla. Vou buscar, vou chegar lá. E... teve um assassinato em Penedo. Aí nós estávamos lanchando lá no Gênios.
2: Foi,
3: se lembra?
2: Lembro lá.
3: Aí mataram uma pessoa
2: aqui.
3: Aí nós vamos lá na emergência, que não tinha ainda UPA. Vamos na emergência. Né? E a gente aí, foi um furo de reportagem.
2: Eu lembro já.
3: Um furo de reportagem. A gente passou com mais de mil pela Corela, pelo Areal.
2: Subiu a colina.
3: Subiu a colina virado para ir buscar as informações.
2: Foi. A gente não perdia lance, não.
3: Quando chegou lá, quando nós chegamos lá na emergência. Né, que a gente saiu da moto, que eu já fui já com a arma. A arma, quer dizer,
2: a câmera.
3: A câmera, né?
2: Câmera.
3: E aí empunho. Pra fazer. Quando cheguei aqui, que eu mirei pra tirar foto, eu vi o cara todo melado de sangue, pensei que... Eu digo, não, mataram o cara, não. O cara ficou só ferido. Mas não, era o irmão do cara que tava todo melado de sangue, que foi levou
2: foi.
3: O corpo pra lá. Ah, e aí, pá. O cara disse, que é, rapaz? Que você tá tirando foto mesmo? Não, eu tô tirando foto do prédio.
2: Eu
3: tô tirando foto do
2: prédio. Eu lembro. Eu lembro, Gel.
3: A gente foi com tanta ansiedade, né? Lá antes de voltar a matéria.
2: A gente passava pouco assim, boa.
3: É verdade.
2: Eu lembro disso, Gel. Eita, meu Deus do céu. A gente tem história pra contar, viu? Rapaz, eu tenho 20 anos que conheço esse cara. Tempo de rádio que eu tenho é o tempo que eu conheço o Geraldo José. Seu Rogério, ele conhecia antes do rádio? A gente tinha amizade antes do rádio?
3: Tinha.
2: Antes do rádio?
3: Tinha, desde o Doiteiro.
2: Ah, ele conhece desde a Coreia, né?
3: É, como eu morei 11 anos na Coreia.
2: Morei 11 anos na Coreia. Perto da capela, não foi?
3: Pra mim foi, eu não tenho o que falar, eu tenho um respeito muito grande pelo povo da Coreia.
2: Você foi diretor da escola Rotary, não foi, já um tempo? Você foi diretor da escola Rotary, não
3: foi? Fui diretor da escola durante... fui escolhido o melhor diretor da história do Rotary Clube em 40 anos. Nós fizemos um trabalho muito bom, Antônio, lá na Coreia, né? Na época nós chegamos lá, Antônio, pegamos a escola com 92 alunos, botamos para 372. Eu me dou o luxo de dizer que eu fui a primeira pessoa a criar o EJA em Penedo, foi eu. Eu que criei o EJA municipal. Eu criei uma turma lá, do pessoal lá só da Coreia mesmo, e não existia ainda no município. E eu conversei com o secretário na época, o Samuel, e nós criamos o EJA. Primeiro EJA foi criado em Penedo, no município foi nosso.
2: E os meninos eram uma adoração com você naquela escola, né, Gel?
3: Fizemos também um trabalho social lá com relação... Na escola Rota nós chegamos lá que não tinha nada. Nós pegamos os alunos de lá com as camisas ainda da ERG, aquele tempo antigo.
2: Eu sei.
3: Nós fizemos uma campanha e conseguimos um fardamento atualizado. Nós também fizemos lá nunca teve telefone, não tinha um telefone, o pessoal precisava ir na casa de vizinhos para fazer...
2: Orelhão que foi instalado, você que solicitou, foi?
3: Eu tinha um colega que trabalhava na Telasa na época, foi ele que instalou lá.
2: Dentro da escola tinha um orelhão,
3: dentro da escola.
2: Né? Eu lembro.
3: Foi, fizemos uma pracinha dentro da escola, para poder o pessoal ficar acomodado, porque muita gente lá ia telefonar para familiares em São Paulo, no Rio.
2: Então nós criamos
3: essa partezinha também na escola. E a igreja... Nós também, quando chegamos lá para morar, encontrei a igreja de Nossa Senhora de Fátima com apenas 3 bancos. Daqueles bancos ainda antigos e rangendo, né? É, com problemas, quebrados, tudinho. Nós fizemos uma campanha, conseguimos 10 bancos para a igreja e também o altar. Também nós trabalhamos e conseguimos um altar. Então a gente tem um pedaço de história dentro do bairro Nossa Senhora de Fátima. E eu me orgulho de ter morado lá e ter feito muitas amizades.
2: Ah, você fez uma diferença grande. E os meninos, meu Deus do céu, era tio Gel? Como é?
3: É, tio Gel.
2: Tio Gel, né?
3: É, até hoje me chamam de tio Gel. Muita gente me chama de tio Gel.
2: Tio Gel.
3: Não só lá como no Camastério. No Camastério, meu irmão, é tanto tio para lá, tio para cá.
2: Mas você é concursado como secretário escolar.
3: Sou secretário,
2: né,
3: escolar, secretário escolar, graças, né, a Deus.
2: Daqui a pouco você aposenta, né,
3: Gel? Eu tenho 28 anos de serviço público, não só no município, e ao todo com o estado e município, 38.
2: Mas não se aposentou ainda, não,
3: já. Nós estamos esperando já a cartinha, já demos entrada, só esperando a cartinha, né?
2: Muito
3: e
2: bem.
3: Nós vamos comemorar juntos.
2: Meia quanto, Gel?
3: 66.
2: 66.
3: 45 anos de carteira assinada.
2: Já dá carteirada no coletivo, dá, né?
3: Já com certeza. Viu, a gente vê aqueles bicos lá.
2: O pessoal respeita já.
3: É isso que eu ia chegar aí nesse ponto. Tem pessoas que não respeitam, mas comigo a gente tem que respeitar.
2: É um direito que me assiste. Se não vira matéria do diário.
3: É um direito que me assiste, entendeu? Claro. E se não caminhar na linha certa, aí a gente
2: procura.
3: Eu não procuro SMTT, eu procuro o Ministério Público.
2: Isso.
3: Entendeu?
2: E o diário está lá para fazer a matéria.
3: Eu já, como eu vejo muitas reclamações, eu já estou pensando em criar uma associação de idosos na cidade de Penedo.
2: Não é uma ideia.
3: Para que a gente possa defender também os idosos em Penedo.
2: Não falamos. Esse cara aqui, rapaz, olha. Não falamos que você foi presidente da federação das associações. Anos. Né?
3: Com certeza.
2: Faltou também colocar isso. Você também foi presidente.
3: Eu fui 10 anos, fiquei 10 anos na federação. Também fui membro do Fundeb, membro da Conselho de Média Escolar, membro do
2: passou pelo sindicato
3: da saúde,
2: também, né? Passou.
3: Sindicato, sou tricampeão.
2: Ainda está lá, é?
3: Sou.
2: É delegado ainda?
3: Sou delegado.
2: Delegado sindical.
3: Três vitórias lá consecutivas, né?
2: E não se afasta, e não é só reeleição e depois se afasta para voltar?
3: É porque quando tem a eleição lá, disse, vamos procurar logo o Gel e o Joãozinho, porque a gente faz a diferença.
2: Obrigado, Gel. Parabéns, valeu, irmão. Sucesso com o site, viu, amigo?
3: Obrigado.
2: Sucesso com o site. Tá aí, Geraldo José, site Diário Penedense, completando 15 anos na cidade de Penedo. E a festa é sábado, é? Festa é sábado, né? A festa é sábado, ali ao lado do Teatro 7 de Setembro, próximo à banca do Joãozinho, que não é a banca da fofoca, é a banca de informações, né? Vamos parar de chamar de fofoca, é a banca de informações. Você viu o que fizeram com o teu irmão depois do jogo? Botaram ele com 2 pedras de gelo debaixo dos pés? Viu na foto do Joãozinho? Não, com duas pedras de gelo embaixo dos pés. Chamando ele de pé frio. Sei que milagre ele não mandou uma mensagem pra gente aí. Eu acho que ele deve estar dormindo, viu? Gente, obrigado, viu, pelo carinho da audiência. Obrigado, Elane Nascimento. Que Deus te abençoe a sua voz. Que você continue cantando e encantando aí Penedo e região com esse talento que Deus te deu. Espaço sempre aberto, minha amiga, viu? Obrigada. Quando quiser voltar, mostrar seu trabalho, venha pra cá que o espaço aqui é gigantesco pra você. Obrigada. Gente, vem aí Sandra Maurício e o programa Derrubado até às 18. Eu volto amanhã, com a graça de Deus, a partir do meio-dia, com mais uma edição do nosso programa, A Voz da Cidade. Tchau!
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Deus Pai de bondade, Criador de todas as coisas e santificador de todas as criaturas, suplicamos, Senhor, a tua bênção e proteção sobre este local de trabalho. Que a tua graça, Senhor, a salvação de Jesus Cristo e a consolação de teu Espírito Santo habitem dentro destas paredes, para que sejamos abençoados e prósperos, e que não haja contenda nem desunião. Afasta, Senhor, deste local de trabalho todo o mal. Que teus anjos de luz acampem dentro e ao redor deste estabelecimento. E somente a paz, a união e a prosperidade habitem este local. Concede, Senhor, aos que aqui trabalham, um coração justo e generoso, para que o dom da partilha aconteça e as tuas bênçãos sejam abundantes. Dá, Senhor, saúde, paz e prosperidade aos que retiram deste lugar o sustento da família, para que saibam que só o Senhor é Deus, que só Jesus Cristo é o Salvador, que só o teu Espírito Santo é o Consolador, para que possam sempre cantar em louvores a ti, Senhor, a Jesus Cristo e a teu Espírito Santo, em nome de Jesus Cristo.

Vamos nessa festa da Grande Rio FM, primeiro lugar em todo lugar. Muito obrigada a você pelo carinho. Sou Sandra Maurício e a partir de agora muita música, alegria, alto astral. Às duas

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0: 3:23, a gente vai seguindo por aqui, mais um bloco. E quem chegou dessa vez para falar com a gente? Minha amiga Solange, diarista, também tá na sintonia. Dona Terezinha Dias, uma boa tarde. Olha aqui, o pessoal ainda tá elogiando, né? Canta muito. É, o problema é que aqui em Penedo, na maioria, não dão oportunidade aos artistas da terra. Ainda bem que nós sempre damos, viu, Wagner? Aqui na rádio, os artistas da terra só não aparecem, só não cantam aqui porque não quer, viu? Porque todos, graças a Deus, a Grande Rio FM dá uma abertura imensa. E muitas vezes a sociedade diz isso como você, mas se coloca um show com os artistas da terra, o que é que o povo faz? Atravessa o rio, se tiver festa em outro lugar, faz aqueles passeios de bate e volta para outras cidades e, enfim, todo mundo é livre, né? Faz alguma coisa, mas eu sou a favor de que os artistas da terra sejam priorizados. Mas isso é individual, né? Cada pessoa tem que ter esse reconhecimento. Dejaci tá lá em Maceió. Valeu, menino. O Carlos está aqui também parabenizando a Elaine Nascimento. Canta muito, com certeza. Ela é maravilhosa. Ouvinte?
1: Boa tarde, Sandra. Aqui é o Carlinhos.
0: Sandra. Oi, Carlinhos.
1: Toque a música Acordando para Beber, de Tyrone, viu? Para mim e para todos os ouvintes, Tchau, bom trabalho.
0: Tchau, meu querido.
1: Uma boa quinta-feira.
0: Para todos
1: bom
0: nós.
1: Bom final de semana que já está se aproximando.
0: Isso. Tchau, tchau, querido. Marilã, boa tarde, quero ouvir. Tão carente, moleca, sem vergonha. Tá apaixonada, né, Marilã? Beijo nos garotos e nos seus filhos, tão carente. Moleca sem vergonha, Marilã, arriga.
2: Uma boa tarde, Sandra Maris, para você e toda a sua família, para todos aí da Rádio Grande Rio. Manda um alô para nossa amiga Ida, né? Essa amiga Tia Branca, Cláudia, né?
0: Sim.
2: Tiaguinho, Júlia, Ramírez, né? Alôzinho para o relator para o grupo Minha Vida, Betinho Marcelo.
0: Minha
2: Marcelo,
0: vida,
2: Carol,
0: minha vida.
2: Canhã. Alôzinho para Tião, né? Seu amigo Artemio, Rogério, né? Raminho, minha prima Aldineide, meu primo Rafa, né? Meu compadre Edson, meu compadre Jardielson, em Santa Catarina, nossa amiga Dimar, em São Paulo, Giovanni, né? E a todos que fazem parte desse grupo maravilhoso. Minha vida é minha vida. Obrigadinho.
0: Valeu, Sandra, menino.
2: Sandra Maurício.
0: Valeu.
2: Pode divulgar aí a cavalgada do grupo Minha Vida é Minha Vida, dia 13 de julho. Vou mandar aqui.
0: Valeu.
2: 7ª edição da carrogada. Minha vida é minha vida. Vou mandar aqui.
0: Tá joia, Ariga.
2: E as atração.
0: Vamos colocando aqui as atrações. Tem Joilso, Ed Moreno, Marcos Santiago e Almari Santos. Legal, legal, legal. Muito bem. E, Ariga, qual é a música que você quer ouvir? Você esqueceu de falar ou fui eu que não ouvi? Beto Friedman, não vem não com essa história, não. Essa história de que me procurou pra assar milho na minha fogueira e não me encontrou. Que nada, rapaz. Você tinha que levar o milho. Podia levar cru, não tinha nada, não. Bora sim, bora de música.

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0: Vamos que vamos que vamos! Tem mais gente por aqui. Fala, Marcelo!
1: Qualquer uma música de Michael Santos.
0: Valeu! Vamos lá, de Michael Santos. Que horas são, gente? Agora são 3h44. Menino do céu! Rapidinho, rapidinho. Eu disse 3h44. Caramba! Tem mais gente por aqui pra falar com a gente. Deise. O pé aqui.
2: Oi, Sandra. Boa tarde, Sandra. Sandra, de manhã você nem passou a música que eu pedi, não foi Mulher? E eu não cantou a Universidade.
0: Oi, meu amor. Você viu aí, né? Que não deu tempo de olhar as suas mensagens. Hoje de manhã não deu tempo de olhar as mensagens de quase ninguém. Tive entrevista. Quem tava acompanhando o programa viu, né? As entrevistas terminaram. A entrevista terminou próximo ou um pouquinho depois das 11. E aí, quando eu retornei, como sempre, eu vou olhar as mensagens por ordem de chegada. E hoje você mandou uma mensagem tarde, que eu tô vendo aqui. Você mandou depois de 11 horas. Aí eu ainda fui olhar as que tava lá, 9h30, 9, enfim, para chegar até as 11, não deu tempo. Pedi até desculpa no ar. Tá bom? Mas quando tem entrevista é difícil. Vamos lá, vamos lá, vamos lá.
2: Parabéns do meu irmão, do Robson Tavares. Canta parabéns dele, por favor. E coloca aquela música de Calcinha Preta, qualquer uma pra mim, por favor.
0: Pronto, vamos lá, parabenizar então o seu irmão. Feliz aniversário, Robson Tavares. Muita paz, saúde, amor e alegria. Em nome especialmente da sua irmã Deise e de toda a sua família. Fica triste não, Deise. Não saiu de manhã, mas tem toda a programação. Bora lá? Mais um sucesso de Calcinha Preta saindo já já. Maluquinho do Brega mandando aquele boa tarde especial pra todo mundo que tá na sintonia. Eita, apaixonada pela vida sempre, diz aqui ela. Marilã, bora sim, bora de Michael Santos.

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0: Oba, são 4 horas já, gente, mais de 4 horas, 4 horas e 5 minutinhos, a nossa festa continua no ar. Boa tarde todo mundo.
1: Boa tarde, Sandra, Maurício.
0: Boa tarde, Dejaci.
1: Como é que está? Está chovendo aqui, Maceió, tá?
0: Chove chuva por aqui também.
1: Está falando, é o Dejaci.
0: Dejaci.
1: Eu falava pela manhã, mandei umas mensagens, mas você não... Já liguei, já era 11 e pouca.
0: É, meu amor, hoje de manhã, graças a Deus, foi bem, bem trabalhada a programação. Não deu tempo de eu ver as mensagens de todo mundo, não, viu? Como vocês viram, eu fiquei no ar até meu dia e dois, mas não deu para ver as mensagens de todo mundo. Sinto muito, sinto muito.
1: Se possível, eu quero ouvir a música aí de Luiz Gonzaga, Maria Bethânia, viu? Se possível. Eu tô aqui no trabalho, vou sair daqui 18 horas. Muita paz para você, muita saúde para você e a grande família da Grande Rio FM. Estamos juntos e misturados. Você mora no meu coração e não paga aluguel, com todo respeito.
0: Também, meu querido. Jesus te abraça.
1: Número 1 do Baixo São Francisco. Sandra Maurício.
0: É nós. É nós.
1: Agora aquela voz. Eu não acredito não, Charlene. Não, quando eu vejo esse comercial, eu penso em você. Você que gravou isso aí, foi?
0: Não, porque, não, né? São os ouvintes.
1: É, não acredito não, Charlene.
0: Essa música eu não sei não.
1: É sua voz.
0: É não, rapaz. Naquedito, é isso? Uma voz que tem assim, não fui eu, não. Eu pensei que você estava falando de um ouvinte que ele diz assim, essa música eu não conheço não, Sandrinha. Pensei que fosse isso. Vamos lá, de sucesso, disparada na melhor audiência. Forró número 1, de Jaci, Maceió. Eita, tabuleiro dos Martins. Antes do sucesso, a Capela Santa Isabel comunica e convida toda a comunidade para se fazer presente na festa da Capela Santa Isabel de 1 a 4 de julho. O tema da abertura será Santa Isabel, intercedei pela paz e reconciliação das famílias. É uma festa, né? Realizada pela Paróquia Santa Luzia na Capela de Santa Isabel, ali na comunidade das Cacimbinhas. Dia 1º, 6 da manhã, ofício da Imaculada. Às 18 horas, Santo Terço. Às 19 horas, celebração da palavra com o diácono Roniel Alves. Após, haverá apresentação cultural, banda de fanfarra do município, quadrilha da Escola Barão de Penedo. No dia 2, segue às 6, ofício da Imaculada, 18 horas, Santo Terço, 19 horas, celebração eucarística com o diácono Joaquim Neto. E após, show musical com o cantor Juan Matos. 3 de julho, sexta-feira, 6 da manhã, ofício da Imaculada, 18 horas, Santo Terço, 19 horas, celebração da palavra com o diácono Tiago André. Após, show musical com a banda Marcelo Topadinho. E no dia 4 de julho, no sábado, encerramento da festa com o ofício às 6 da manhã, 17h30, procissão pelas principais ruas do bairro Santa Isabel Cacimbinha, 19 horas, Santa Missa Solene. E após, a apresentação cultural Ministério da Música da Capela de Santa Isabel. Então, de 1º a 4 de julho, participe da festa de Santa Isabel na Capela Santa Isabel, ali nas Cacimbinhas. Sua participação fortalece nossa comunidade de fé. Colabore com a manutenção da Capela de Santa Isabel e com as obras evangelizadoras da paróquia de Santa Luzia. Deus recompense sua generosidade. Um abraço, Lourenço e todo o povo das Cacimbinhas ouvindo a gente. É forró até umas horas. É forró bom demais. Boa tarde, Edna Maria.

0: Quem gostou pode fazer barulho aí.
1: Para de forró medão, é da bobônica, menino.
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0: 4 horas e 27 minutos. Que coisa boa. Boa tarde, meu amor. Deixe seu nome, nome da cidade, do bairro, povoado, sucesso que você tá afim de ouvir. Fica à vontade pra gente ouvir sempre as melhores músicas. Essa agora vai especialmente pro nosso querido amigo Felipe Luna, a mamãe dele que saiu daqui agora há pouco e disse que ele adora um Aparpando. E então a gente vai tocar especialmente pra ele Aparpando com Alves Correia, o Derrubado.
1: Essa musiquinha que eu vou cantar agora começa aqui no pé da goela e vai descendo, sabe? Eu não sei se vocês já ouviram, porque essa música também está no meu CD. Ela começa no congote, passa aqui por riba, passa por aqui, vai descendo, pula para os pés. E no CD ficou mais ou menos assim. Bora, atenção!

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Tem que botar no ritmo. 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Bota em quem, homem? Bota aí dentro, foi? Ave Maria. 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

Se vocês nunca viram gemido de mulher no arroxo, vai ouvir de um bocado agora. Primeiro, eu vou na Bruna. Atenção.

0: suspense, no ai. Diga ai de novo, diga. Peraí, deixa ele no ritmo. Fecha a boca, senhor. Eu dei-lhe uma chumbregada tão grande.
1: Ai.
0: Pense. Clésia. Agora é com tu, minha bichinha. Abrace-me forte. Sinta o calor de um deputado derrubado. Vá, bote o rosto no meu peito. Ouça o meu coração como por ti bate. Eu dei-lhe... Não balança não, deixa assim mesmo. Uma butada tão grande.
1: Ai.
0: Ixi, não. Olha, um negócio desse, eu fico, é uma emoção tão grande que dá neu. Menino, eu não sei nem como é que eu posso repassar essa emoção para vocês, mas eu só sei que a emoção é tão grande que até os cabelos do papeiro arrepiam. Agora, eu vou exatamente na Fabiana. Eu dei-lhe, arrocha, vai, arrocha, arrocha. Não, não precisa se abaixar não, fica em pé mesmo, vai ficar na altura. Eu dei. Pessoal, quando acaba, diz que eu sou homem. Eu dei. Pessoal diz que eu sou safado, mas safado não, porque eu só fui agarrar que ele abaixou. É que só aqueles carros bons de estrada, quando o cara aperta o acelerador, ele puf, abaixa. É realmente uma garantia em cima da pista. Eu dei, Fabiana. Quem é, Zé? Você tá olhando? Tá com inveja, é? Pense, Fabiana. Ai, ai, ai. Uma butada tão grande. Agora é na Vaninha. Rapaz, todo dia é esse negócio aqui, ué. Não aguento não. Tô vendo a hora dos grãos pocar. Vai inchando assim, vai inchando. Aqueles boi Nelore. Eu dei. Gente, encosta mais um pouquinho assim. Eu dei-lhe uma chumbregada tão grande.
1: Ai.
0: Os donzelos com faia, vai. Ô Diva, minha colega do rádio, ela também geme. Canta, geme também. Eu vou. Diva, só prepare-se. Quer agarrar eu? Quer? Agarre eu só uma vezinha. Pense. Vá, minha bichinha, sinta eu. Eu tento implorar você. Olha como a polícia fica séria ali. Eu já vi um policial sério.

0: É, o menino que ganha mais dinheiro no estado das Alagoas é polícia militar. Nunca vi uma coisa dessa. Mas um dia chega lá, viu? Eu dei-lhe diva uma butada tão grande.
1: Ai.
0: Via do cranco. Agora é em tu, Bastinho. É, sim. É nele ou não é, garela? Sanfoneiro aqui tem que tomar no pé do papeiro. Eu dei-lhe Bastinho. Também. No Caio. Caio, a menina quer ouvir o teu... Aí. Mas primeiro eu vou botar no Bastinho, viu? Eu dei-lhe Bastinho uma rochada no pé do papeirinho.
2: Tô fora.
0: Caio, vem mais pra frente. É ele. É ele. É ele. Tá fraco demais. É ele. Eu dei-lhe, Caio, uma rochada nesse papeiro murchinho.
3: Não, aqui não, aqui não, tô fora feito baixinho. Tô igual
0: essa
3: o baixinho,
0: Olha, vocês fizeram uma sequência no meu show agora.

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Vamos lá, vamos lá, vamos lá. São 4 horas e 45 minutinhos. Daqui a pouquinho tem Momento Gospel pela Grande Rio FM. Gente do céu, exigência é tudo, né? Vamos lá. Vamos continuar por aqui na programação. A cabeça mil por hora. E a sua, como é que tá? Eu quero saber onde é que você tá. Fazendo o quê? Com quem? Chegou do trabalho mais cedo? Resolveu as pendências? Ah, tá tudo ok. Já sei, já sei. Continua no trabalho, mas ligou o rádio pra rir um pouquinho, pra se divertir, curtir uma música. Porque tem que ter essa pausazinha, né? Senão a gente pira. Olha, cuidados com a saúde mental é prioridade. Vamos lá, vamos lá, vamos lá. Hoje é aniversário também da cantora Carly Simon. Eu vou tentar trazer aqui um sucesso para um sucesso dela, gente. Eu adoro Come Around Again. Eu não sei qual deles está certo, mas você vai ouvir essa música que é belíssima. Vou tentar trazer ou essa versão ou a outra que tiver mais alta, porque tá no ar ao vivo. Vamos descobrir?

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Agora são 5 horas e 1 minutinho. Que bom, né? Já estamos por aqui, de volta para mais um bloco do programa Derrubado na tarde de hoje, quinta-feira, dia 25 de junho de 2026. Obrigada a todos pelo carinho, obrigada a todos pela companhia. Vamos seguindo por aqui. Vamos trazer pra você música. Opa, é não, é o Jumentinho, Padre Zezinho. Obrigada, Padre Zezinho, por sua presença. E vamos lá. Para oração pela família em forma de canção. Sua bênção, Padre Zezinho. Olha a chuva. 5 e 2.

0: Obrigada, Padre Zezinho, obrigada. E mais uma vez, Jesus o quê? Que coisa linda, é o amor de Jesus por nós. Cantemos para agradecê-lo.
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0: Redentor do mundo, Criador do céu e da terra. Louvado seja Nossa Mãe Maria Santíssima, Jesus Cristo, nosso amado Filho de Deus Pai Todo-Poderoso, Espírito Santo, nos abençoa, nos livra de todo mal e conduza-nos a viver bem. 5:10. Ei, Jesus o quê?
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0: E sempre, sempre vai nos amar. Muito obrigada, Jumentinho. Segue boa viagem com o Padre Zezinho. Cuidado com a chuva, mas voltem amanhã. A partir das

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0: 5:18, 5:18. Vamos lá, mais gente linda curtindo o nosso programa. Boa tarde.
1: Boa tarde, é Edna do Rosete Andrade.
0: Oi, Edna.
1: É, o meu rádio deu uma parada, gente. Isso foi.
0: Mas tá normal.
1: De queda de energia aí. Tô sabendo, eu pensei até, ai meu Deus, meu rádio queimou, mas.
0: Ô, meu amor, não deu não, queda de energia não. Nós estamos no ar, viu? Hoje nós não saímos não do ar. A não ser que você esteja ouvindo pela internet, teve alguns minutinhos sim, assim que terminou o programa do Antônio Silva, que eu tive um probleminha aqui, a gente ficou reformulando, né? Eu fiquei ligando novamente aqui o computador. Se foi pela internet, logo quando terminou o programa do Antônio Silva, aí deu uma paradinha. Mas se for pelo rádio, normal, tá tudo bem, certo? Não houve nenhuma queda não, Edna. Obrigada, viu, meu amor?
1: Mas ele tá aceso, sabe? O senhor não tá falando.
0: Pois então, a minha sugestão é que você desliga o rádio e liga outra vez, certinho? Dá uma olhadinha aí na frequência 99.1. E me diz alguma coisa, Edna? Gente, aqui é assim, nossos ouvintes são os melhores do mundo, porque eles entram mesmo em contato conosco.
2: Sandrinha, boa tarde.
0: Seu boa tarde, menino. Sucesso, nós somos o sucesso.
2: Manda uma música para o Zé Bispo aqui no assentamento.
0: Qual é a música? Qual é?
2: Nesse mesmo ritmo aí, né?
0: Ritmo.
2: É gostoso demais. Viu? Boa tarde.
0: Só resta eu saber qual é esse ritmo que você quer. O ritmo de forró, é, menino? Chego já lá. Vamos lá. Eita, nós. Vamos de ponta de faca. Essa música é muito linda, né? Alcimar Monteiro.

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0: São 5:40, 5:40. Muito obrigada a você pelo carinho, pela companhia. Olha o Jefferson aí, gente.
1: Bom dia, bom dia, bom dia, Sandra Maria.
0: Opa, desculpa.
1: Minha colega.
0: Eu tenho

0: Com fé em Deus que o Alves Correia vai ficar bom, com fé em Deus, na vontade divina, fica todos na santa paz. É, Jefferson, ele já tá em casa, viu? Ele já tá em casa, já tem 2 dias, graças a Deus. Alves Correia está em casa, se cuidando junto com a família, em breve estará no rádio e na TV. E aqui o Jefferson do Bairro Vermelho diz, Deus abençoe o Bola, o Moacir.
1: Esse Flávio José é bom demais.
0: É lindo.
1: É bom da conta.
0: Valeu, querido, valeu. Vamos embora. Vamos embora, 5 horas e 41 minutinhos. Obrigada a todo mundo pelo carinho de sempre. E o que, que a gente vai curtir? Faz um biquinho e chore, Alves Correia, pra gente matar a saudade. Você tá onde? Você curtiu o jogo ontem? Fala pra mim. Eu quero saber se você curtiu o jogo de ontem. Aonde você curtiu e se você acertou o placar. Eu errei de novo. Eu quero continuar errando desde que a seleção ganhe. SIC 41.

0: Esse é o clima da nossa festa depois do intervalo comercial.
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0: 5:50.
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vem aí programa de esporte com Valdo Fernando e toda a família, o Fabert Lima, Valdef Lima, já, depois da Ave Maria. Também, a partir das 19 horas, a gente vai curtir Ronda na Grande Rio. A todos, boa noite, até amanhã, se Deus quiser. 5h58.

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0: Ok, galera, um abraço, boa noite, gente amiga de Penedo, de toda a capital do Velho Chico, a minha querida Ouro Preto do Nordeste. São 18 horas e 16 minutinhos. Estou chegando com a voz e a razão para mais a edição do nosso Grande Rio Esporte. É quinta-feira de chuva, de frio, do inverno chegando nesse tempo junino, 25 de junho de 2026. A partir de agora, a notícia do esporte em seu rádio, com a equipe líder campeã de esporte de toda a região do Velho Chico, Valde Fernando, Valberto Lima, Valde Lima, meu comentarista eclético, que também faz a mesa som e efeito pra você, garotinho. E a gente tem a parceria, fidelidade desses parceiros que estão conosco no nosso Grande Rio Esporte.
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0: 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O boa noite é pra ele, para o meu ídolo, comentarista eclético do super time do rádio.
1: Boa noite, Valde.
2: Boa noite,
1: rapaz. Amigos ouvintes da Grande Rio FM, chegando na noite desta quinta-feira com muitas informações, principalmente Brasil e Copa do Mundo.
0: É, garotinho, Brasil tá classificando para mata-mata, fase seguinte é da Copa do Mundo. Brasil ontem venceu, convenceu, derrotamos a Escócia por 3-0. E esta noite vamos conhecer quem será o adversário do Brasil no jogo de segunda-feira. Feriado municipal é dia de São Pedro, 14h. Tem Brasil, pode ser Japão, pode ser Suécia e pode ser também a Holanda. A gente vai discutir esse assunto no nosso programa, porque agora quem chega para dar o boa noite com todos os detalhes da Copa do Mundo é ele, meu ídolo, o garotão da galera, Valbert Lima. Boa noite, garoto.
3: Muito boa noite, Valdo Fernando, boa noite, Valder Lima e todos os ouvintes do programa Grande Rio Esporte. Estamos chegando aqui com nossa participação, dia 25 de junho de 2026, destacando o que melhor aconteceu no futebol, na Copa do Mundo, né? Nosso momento da Copa, no dia de ontem e o que vai acontecer no dia de hoje. Vamos aqui destacar que ontem tivemos 6 jogos pela Copa do Mundo. Tivemos aqui Bósnia 3, Catar 1, Suíça 2, Canadá 1, Marrocos 4, Haiti 2, Escócia 0, Brasil 3, África do Sul 1, Coreia do Sul 0 e República Tcheca 0, México 3. O destaque, sem dúvida nenhuma, vai para a nossa seleção brasileira, né? Que ontem desencantou, rapaz, 3-0, 2 gols do Vini Júnior e 1 de Matheus Cunha. E vale ressaltar aqui a estreia do Neymar, né? O Neymar que passou um bom tempo aí sem participar dos treinamentos da seleção brasileira, também um bom tempo sem jogar futebol, um jogo oficial, né? E ontem, graças a Deus, né? Voltou ativo aí, jogando 15, 20 minutos aí da etapa complementar e fez aquele feijãozinho com arroz, né? Ontem, para pegar ritmo de jogo, não sentiu nada, está apto aí para a próxima partida da seleção brasileira, partida essa que ainda vamos conhecer qual será o adversário da seleção brasileira na pré-oitava de final. Será que vai ser a Holanda? Será que vai ser a Suécia? Será que vai ser o Japão? Vamos saber logo mais à noite aí, nesses jogos que vão acontecer no outro grupo da Copa do Mundo, né? Então, boa sorte aí para a seleção brasileira, se classificou em primeiro do seu grupo, era de se esperar, e vamos torcer aí para passar de fase na próxima partida. Vamos aqui destacar os jogos de hoje pela Copa do Mundo, né? Vamos aqui já adiantando que tem jogo em andamento, né? Equador e Alemanha vão empatando em 1-1 e na outra partida o Curaçao vai perdendo para a Costa do Marfim pelo placar de 1-0. Logo mais às 20h vamos ter Tunísia e Holanda, Japão e Suécia, e às 23h vamos ter Turquia e Estados Estados Unidos, Paraguai e Austrália. Destacando o futebol brasileiro, aqui já no finalzinho da minha participação, vamos ter jogo isolado hoje, viu, da Série B, às 8:30, vamos ter Cuiabá e Londrina. Então tá aí, portanto, Valdo Fernando, nosso resumo da Copa do Mundo, será o destaque aqui no Grande Rio Esporte. Tenham todos uma ótima noite e até amanhã, se Deus quiser. Tchau.

0: aí a participação dele, meu ídolo, garotão da galera, com as notícias logo no início da Copa do Mundo, porque o jogo tá rolando entre Equador e Alemanha. A Alemanha já está classificada para a fase de mata-mata da Copa do Mundo. O Equador é vencer ou vencer, porque não venceu ainda nos dois jogos, no terceiro. Então agora, com essa parada inexista com os alemães, tem que vencer para garantir a sua classificação à fase seguinte da Copa do Mundo. Mas o assunto agora, que a gente vai começar o programa, depois do Valbert Lima, é falar do jogo do Brasil. Venceu, convenceu, depois de quase 1000 dias sem vestir a camisa da seleção, voltou a campo ontem, jogou aproximadamente de 15 a 17 minutos, o Neymar, enfim, estreou na Copa do Mundo e fez a sua reestreia na expectativa tamanha, quando o Brasil derrotou a seleção da Escócia pelo placar de 3 a 0, e sem dúvida alguma, a gente tem aí o Vini Júnior sendo o desequilíbrio desta seleção brasileira na Copa do Mundo. O cenário do Grupo F e a situação da tabela, que a gente também vai falar no programa, que é a participação da seleção brasileira. Vai acontecer esta noite, às 20 horas, com duas partidas simultâneas: Japão e Suécia, Holanda e Tunísia. Entre as quatro seleções, só a Tunísia está eliminada. Qualquer uma das outras três pode terminar na segunda posição e cruzar o caminho do Brasil. No momento, o segundo lugar é dos japoneses, que empatam com pontos e saldo de gols com os holandeses, mas levam desvantagem nos gols pro 7 a 6. Então, vamos falar com o nosso comentarista eclético, Valder Lima.
1: Olha, Valder, realmente ontem foi um jogo aquele que a gente diz assim, o Brasil chegou, o Brasil está na Copa do Mundo. Foi o que mais foi falado. É claro que a gente vê com um pouco de precaução, sem euforia. Sabemos muito bem que a Copa do Mundo vai começar agora, nessa pré-oitavas de finais. É isso mesmo, torcedor. Devido ao número de seleções, que aumentou para 48, e também agora você escolhe os 8 melhores terceiros colocados, existe essa fase, que é a pré-oitava de finais, que começa já agora para o Brasil, segunda-feira. E tudo indica que o Brasil vai enfrentar o Japão. Esse é o cenário. Porque a Holanda, a gente sabe muito bem que é muito difícil de perder para a Tunísia, mas essa Copa tá tão maluca que tudo pode acontecer. Você vê aí, Alemanha e Equador empatando em 1-1, quem diria? O Haiti ontem meteu 2 gols no Marrocos, quem diria? Então a gente vê que tá uma Copa meio maluca, mas quem tiver ali organizado, planejado bem, com atletas bem fisicamente, vai passar tranquilamente aí por adversários fracos. Olha aí a Argentina, olha o próprio Brasil, olha a França, não tiveram dificuldades de passar pelos adversários. Mas teve outro que tá passando. A Alemanha é um deles, olha. 25 minutos, 1-1. Contra o Equador. O Equador que foi uma seleção que não jogou bem essa fase de grupo. E tá aí chegando na última rodada aos trancos e barrancos. E com esse resultado ele vai ser desclassificado, não é isso?
0: Sim, tem que vencer.
1: Tem que vencer, né?
0: Tem que vencer.
1: Então daí você tira. A gente sabe muito bem que o Brasil ontem jogou bem, 3-0. Se comportou bem, 3-0, postura de seleção brasileira, Vini Júnior assumindo o protagonismo de dizer assim, ó, deixe a bola comigo que eu resolvo. Fez 2 gols, só não fez o terceiro, porque realmente não deu pra ele, que faltou perna às vezes.
0: E fez até o terceiro, aquele gol mal anulado, eu achei, mal anulado. Ia ser 3 gols dele.
1: Daquele ali, mal normalmente anulado. Eu vejo que é falta no Vini Júnior. Normalmente, quando você vai chutar e o zagueiro intercepta ali a bola, é falta pra quem chutou. Mas foi o contrário. Deu falta do Vini Júnior. Eu não entendi, foi nada.
0: Na Europa é um lance sempre normal deles, todinho, nas grandes ligas.
1: O bom foi que o Brasil...

0: elogiado.
1: Jogou pra caramba.
0: Jogador que, na minha opinião, é essencial no grupo, sabe quem é? Tem outro, é o Paquetá.
1: Sim, jogou bem.
0: Que tá jogando bem, mas hoje eu tava olhando na internet rapidamente e o Neto esculhambou com o Paquetá.
1: Não gosta dele, né? Não gosta. O Neto sempre foi assim.
0: Eu não entendi. Será que eu tô assistindo outro jogo?
1: Era bom jogador, mas sempre foi briguento, brigar com todo mundo.
0: Eu tô assistindo outra Copa, entendeu? Eu disse até
1: pra quem
0: lá em
1: não
0: casa.
1: Conhece,
0: eu disse,
1: olha,
0: o Paquetá é um jogador que é essencial nesse grupo. Ele marca, ele desarma. Até no segundo jogo, que teve um gol do Brasil, foi no desarme dele. Ele busca a bola.
1: Pra dar pro Vini Júnior.
0: Ele é essencial nesse time do Ancelotti.
1: Sim.
0: E o Ancelotti, eu comentei aqui, antes de a Copa começar. Ele é um treinador copeiro. Fez 2-0, tá bom.
1: É, copeiro. Bem lembrado. É, copeiro.
0: Vai se afobar pra quê?
1: Então ganhou mais Champions League com o Real Madrid do que outro clube da Europa.
0: Isso, tinha um time bom na mão? Tinha. Até porque o Real Madrid deu condição a isso. Como a seleção brasileira tá dando a ele. Fez 2-0, vai se afobar pra quê? O Brasil hoje faz 2-0 e acabou o jogo. Não joga mais não. Pega a bola, bota embaixo do braço aqui.
1: Não precisa. Vai garantir o jogo.
0: Ontem eu vi isso. Tava 2-0. E quando fui olhar, tava os 11 atrás marcando.
1: É isso aí.
0: Esperando a Escócia fazer alguma coisa. Que não fez. Ah, houve um cruzamento ou outro, uma cabeçada ou outra. Mas foi pra aquecer o Alisson. Então assim, a seleção brasileira pegou o ritmo. O Ancelotti acertou no time.
1: O Rayan acertou também.
0: O Rayan caiu como uma luva.
1: Jogou bem ontem.
0: Jogou muito bem. Teve uma chance de fazer um golaço.
1: Foi.
0: Mas o goleiro defendeu da Escócia. Tudo bem, Rayan, acho que seu momento vai chegar. Teve a oportunidade de fazer o jogo dele, característico de levar pra esquerda e chutar. Ele preferiu chutar com a direita, eu não entendi. Teve um lance lá individual, mas o Rayan, ele joga muito bem e caiu como uma luva nesse esquema do Ancelotti. O Neymar, a gente precisa falar do Neymar, que voltou emocionado, chorou, mas ainda não tem o ritmo.
1: Uhum.
0: Você observou isso também, Valdir?
1: Com certeza. Ele não é jogador para ser titular do Brasil agora, não. Vai continuar no banco de reserva mesmo, jogando um minuto que ele deve jogar, porque ele não tem ritmo com essa seleção, não. Não vai ser agora, no desespero, que vai colocar o Neymar. Não é assim. Tudo vai ser com calma. Ele vai se preparando aos poucos. O Brasil passando de fase é que a gente vai ver a entrada do Neymar. Claro que o Brasil precisa do Neymar, precisa, mas precisamos deles 100%, assim como o Neymar precisa estar para o Brasil 100% nas suas condições física, técnica e coletivamente falando desse time que está sendo ele totalmente lapidado pelo Ancelotti, que conseguiu na estreia, no segundo jogo e no terceiro, então, o Brasil mostrou realmente a sua cara e tá mostrando uma cara de seleção para a Copa do Mundo, né, Valder?
0: É, tá um corpo de Copa do Mundo, né? Tá um time de Copa do Mundo. É claro que eu não vou aqui dizer, vamos ser campeões, não é isso. Mas o Brasil cresceu na hora certa, acertou o time na hora certa e tá empolgando. Você não pode negar isso. Isso é inegável. Você tem que dizer que a seleção brasileira hoje de Ancelotti empolga. Quem na segunda-feira não vai estar 2 horas da tarde na frente da televisão?
1: O brasileiro.
0: Quem não estará?
1: O brasileiro.
0: Não é?
1: Exatamente.
0: Todo mundo vai estar.
1: Vai estar lá.
0: Pode ser Holanda, pode ser Japão, pode ser...
1: A Suécia.
0: Mas o brasileiro vai estar lá 2 horas da tarde para assistir o jogo, ansioso. Porque esse jogo já é um jogo de Copa do Mundo. Porque é a pré-oitava de finais.
1: Agora é que vai começar a Copa.
0: Ganhou,
1: continua lá. Perdeu, voa, vem embora. Entendeu? Agora vai começar a Copa agora, a partir de segunda-feira.
0: E vamos esperar que o Brasil faça uma bela partida. Vamos esperar o seu adversário hoje, com serenidade, seja qual for, e respeitar o adversário. O Brasil sabe muito bem jogar bola, tem um time hoje... arrumado, completo, e um time que você diga assim, olha, é um time de Copa do Mundo. Eu desenho o Brasil muito hoje, Valdir, passando por essas fases iniciais, né? Essa pré-oitavas, pelas oitavas, aí vem o trauma da quartas, que já são quantas Copas que a gente é eliminado nas quartas?
1: Rapaz, tem umas duas. Vamos eliminado...
0: duas. 2018 e 2022.
1: Croácia.

0: Se eu não me engano, a anterior, não sei se foi Holanda.
1: Foi Bélgica.
0: Foi Bélgica, Bélgica, foi. Bélgica, perdão, foi pra Bélgica. E depois, Croácia.
1: Croácia. É. Em 2014, o Brasil chegou às semis.
0: Foi.
1: Que perdeu pra Alemanha.
0: Foi.
1: Então, assim, eu acho que depois do trauma das quartas, se o Brasil passar das quartas, aí pinta o campeão.
0: Agora, você sabia que nesse chaveamento...
1: Não tenho o que conversar, não.
0: Você sabe que no chaveamento desse grupo do Brasil que tá a partir da fase que vem aí, de mata-mata, o Brasil, se vencer as fases e a Argentina também vencer, se cruza numa semifinal com a Argentina?
1: Eu não tenho medo, não.
0: É. O Brasil tá no mesmo chaveamento, no mesmo caminho que tá a Argentina, tá o Brasil.
1: Pode ir.
0: E pode se encontrarem lá numa semifinal, se conseguirem aí na situação de vencerem todos os seus compromissos. Ô, perdão, comprimido aí.
1: Dos
0: compromissos. 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Nessa você pode confiar. Peneira de Igreja Nova e Pia Sabuçol. Agora me diga uma coisa ainda sobre o jogo do Brasil 3, Escócia 0. Que nós tivemos duas apostas aqui do nosso programa na terça-feira, que acertaram o palpite, foi o Gel, o locutor, colocou 3-0, terminou o jogo, ele já mandou um áudio pra mim.
1: Eu ganhei, viu?
0: Eu ganhei, aí eu digo, te conto, é muita pressão.
1: Diz o pessoal que a lista fica na rádio.
0: É,
1: a gente só sabe quando chega na hora do programa.
0: E o Jerônimo fez 3-0, né? Fez 3-0 também, acertou o palpite.
1: Esse que já veio buscar o prêmio?
0: Mas ele veio buscar o prêmio da anterior.
1: Então
0: anterior. Aí o pessoal vem
1: né?
0: Chega na hora que a gente tá começando o programa. Não, aí não pode.
1: Tempo, não 7 pode. Horas pode vir.
0: Pode vir, 7 horas. Tá então chega 5:30, 5:45, espera a gente chegar aqui. Aí a gente atende logo. Mas do programa não dá, que tira o foco e a concentração de começar o programa. A gente pede até desculpa ao Jerônimo. Não sei se ele tá aí sentado esperando.
1: Eu disse a ele que só 7 horas.
0: Só 7 horas.
1: Ele disse que ia dar uma volta.
0: Vai.
1: E que 7 horas estaria aqui.
0: Ele vai
1: resolver alguma coisa.
0: Ele vai dar uma volta rodeando aqui a João Romário.
1: Vai resolver alguma coisa.
0: Ele mora aqui na Rua do Flamengo.
1: Olha aí a zebra.
0: Cadê aí? Olha aí, rapaz. Tá aí. Uruguai aos 32 minutos. Perdão. Que Uruguai? O Equador. Equador marca o segundo gol diante da Alemanha a 32 minutos. 2-1 para o Uruguai. É o resultado que tá para o Equador garantir a vaga de mata-mata da Copa do Mundo de 2026. Grande resultado a permanecer. Esse é mais uma equipe sul-americana que vai garantir a sua classificação, que lá já tem Argentina, Brasil e Colômbia.
1: O Equador, ele vai entrar como o terceiro melhor, com 4 pontos.
0: Porque Costa do Marfim tem mais pontos que ele.
1: Tem 6 pontos.
0: Tem 6 pontos.
1: Aí igual a Alemanha com também 6, né, rapaz?
0: Aí você vê. Aí vamos ver. A Alemanha tem um saldo de gols, porque derrotou o Curaçao por 7. Aí é uma baba, né?
1: Tem
0: a
1: um
0: baba.
1: Saldo de 6 positivos.
0: O futebol da Alemanha não me encantou, não,
1: também
0: viu?
1: Também não.
0: Não me encantou, não.
1: Depois daquele jogo de Curaçao.
0: Sem empolgação.
1: Mesmo,
0: sem empolgação.
1: Mesmo fazendo 7 em Curaçao.
0: Ah.
1: É bom lembrar que a Alemanha saiu perdendo.
0: Foi.
1: Não foi?
0: Foi sim.
1: Depois virou. Veio não sei o quê. Mas dali eu vi, que essa
0: até
1: Alemanha...
0: O São Francisco, no tempo do meu time São Francisco, Amador, a gente ganhava pro Curaçao. Com gol de Luizinho, Fallen e por aí vai. Né não? Vamos lá, tá na frente, portanto, o Equador, frente à seleção da Alemanha, chegando quase aos seus 35 minutos. Vamos ainda falar mais da seleção brasileira, que eu queria saber a sua opinião. Viu, meu comentarista? A nossa zaga no jogo, ela deixa muito a desejar nas bolas altas. Você não acha, não?
1: Acho, Valdo. Até que o jogo de ontem, a gente viu que dois lances da Escócia, os melhores momentos foram em cruzamentos. Né? Deu aquela pressão, deu aquele abafa. Mas eu não vi em nenhum momento o Brasil correr riscos. E dizer, o Brasil vai levar o empate. O Brasil vai levar a virada. Eu não vi em nenhum momento. Mas assim, você não tem como ter uma intensidade de 90 minutos. Você joga e deixa o adversário jogar. Isso é normal do futebol. Quem dizer que o Brasil não jogou nada ontem é um... Vou dizer a palavra. É um fanfarrão. É um cara que não é patriota. Que não acredita em nada. A pessoa chegar e dizer isso, pelo amor de Deus. Porque você viu ali que o Brasil jogou bem os 90 minutos. Se você olhar as estatísticas, o Brasil foi melhor em tudo. O Brasil soube jogar com a bola, deu a bola ao adversário. O adversário jogou também. Chegou um momento ou outro, isso é normal. Você não tem como estar 90 minutos na pressão, não. O Vini Júnior no segundo tempo relaxou, porque ele não ia se expor mais, não. O jogo já estava liquidado. Como eu disse, 2-0 pro Brasil, ali acabou pro Ancelotti. Ele fecha o time, tchau. Eu não tô dizendo fechar time de botar todo mundo na zaga, botar zagueiro no lugar de atacante, não. São com os 11 que já tá lá. Ele chega e fecha o time e acabou. Ninguém faz mais nada, não. Olha aí, torcedor, você que acompanha o Brasil desde o começo da Copa do Mundo. Tivemos aquele jogo de estreia que foi complicado pra todo mundo. O Marrocos nervoso, o Brasil nervoso. E 1-1 foi bom pra todo mundo. Aí você vem diante do Haiti, 3-0 tranquilo. Pra quem mais gols?
0: É, aí quando fez 3-0 no Haiti, aí disse foi o Haiti que deu 3-0.
1: E o Haiti ontem botou pressão no
0: Marrocos. O Haiti botou 1-0, Marrocos empatou, Haiti botou 2-1, aí o Marrocos virou o jogo. Exatamente. É.
1: Porque a gente sabe que Marrocos é um time bom.
0: Tomou 2 gols do Haiti, o Brasil não tomou nenhum. É. Mesmo torcedor achando que era uma peta.
1: Aí você vem a Alemanha dar de 7 em Curaçao, diz a Alemanha que é a boa, tá aqui.
0: Isso aí.
1: Perdendo pro Equador.
0: É isso. 2-1. O Flamengo virou.
1: Quem foi o que fez o gol?
0: Plata fez o gol do Equador.
1: 38 minutos.
0: Gol do Flamengo. Plata do Equador faz 2-1
1: pro
0: Equador diante da Alemanha.
1: Pra que você, entendeu, se iludir com um placar elástico de dizer, ah, ganhei de 7, ganhei de 8, sendo que você não é um time que tem uma consistência. Então, assim, essa Alemanha não me encanta. Eu não vi nada demais, mesmo dando de 7 em Curaçao.
0: Ok, garotinho, a gente daqui a pouco vamos para o jogo de hoje, porque a gente, a pauta do Brasil é isso aí, é esperar para o jogo agora, da segunda-feira, e mais tarde conhecer o adversário do Brasil, que ele vai falar desses dois jogos do grupo que vai fazer o cruzamento com o primeiro e segundo colocado do grupo do Brasil, tá certo? Nós estamos com o nosso programa, o Grande Rio Esporte, mandando um abraço aí pra gente, ligado na gente, meu amigo Zé Padeiro, lá no Santa Isabel, meu amigo seu Adelmo e Dona Lúcia em Neópolis, o Aguinaldo do Pão na Vila Santa Clara, meu amigo, irmão, camarada doutor Fernando Andrade, curtindo o nosso programa e ligadinho na tela. Foi ele que mandou pra mim. A Poké diz: Plata, Flamengo, faz segundo gol do Equador contra a Alemanha. Forte abraço pra ele, pra todos que estão ligadinho no nosso show de bola do nosso Grande Rio Esporte, que tem aqui a parceria, a fidelidade dos nossos patrocinadores, que você vai sentir aí na caixa, porque a gente vai para um break comercial e depois a gente volta trazendo mais informações para você no nosso Grande Rio Esporte. E agora, hein, meu comentarista eclético? Break, a gente volta já.
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0: Ok, de volta aqui pra você no nosso grande Rio Esporte, a galerinha ligada com a gente, 18 horas e mais 45 minutos, vamos continuar a falar de Copa do Mundo, rapaz, dizendo que na Copa do Mundo a gente teve ontem também, além do jogo do Grupo do Brasil, com a vitória de Marrocos sobre o Haiti por 4-2 e do Brasil 3-0 sobre a Escócia, e passaram de fase, Brasil primeiro colocado, 7 pontos, mas teve um saldo de gols 3 a mais do que Marrocos, que ficou em segundo lugar, também com 7 pontos, tá certo? Aí nós tivemos pelo grupo B, Suíça que venceu o Canadá pelo placar de 2-1, e a Bósnia que derrotou o Catar por 3-1. Bósnia classifica-se pela primeira vez na sua história como terceiro melhor colocado, um dos terceiros melhor colocados, classificação da Bósnia-Herzegovina. Suíça e Canadá passaram de fase de mata-mata, Suíça como primeiro e o Canadá como segundo colocado do seu grupo. Aí nós tivemos também ontem, no grupo A, a África do Sul vencendo a Coreia do Sul por 1-0, o México deu um chocolate na República Tcheca, chocolate não, perdão, foi 2-0, não foi chocolate, mas fez um grande jogo, o México fez o dever de casa, 3 jogos com sede em Guadalajara, venceu seus 3 jogos, 9 pontos no seu grupo A, classificou pela primeira vez na história em fase de mata-mata de participação na Copa do Mundo, sem tomar um gol sequer à sua defesa. E a África classificou em segundo colocada, fazendo uma grande festa lá no seu país. Hein, Cleto? Que me diz desse grupo A e B?
1: Olha, Valdir, eu tava aqui focado numa notícia que eu quero trazer aqui em primeira mão.
0: Certo.
1: Mas diga aí de novo do grupo A e B.
0: Grupo A, México em primeiro, 9 pontos sem tomar nenhum gol pela primeira vez na história, passa a fase de mata-mata. África do Sul fez festa, classificou também pela primeira vez em Copa do Mundo para fase de mata-mata, no grupo A. E no grupo B, foi a Suíça em primeiro e o Canadá, país sede, em segundo.
1: Valdir, a gente vê que as seleções que estão jogando em casa estão resolvendo a parada. Suíça, pra mim, foi um resultado normal, 2-1 contra o Canadá, mesmo jogando em casa, mas o Canadá, mesmo assim, passou. E as duas seleções aí estão nas 16avos. A questão da África do Sul é histórico isso, viu? A África do Sul se classificar e ir pra 16avos é histórico. O país ficou em festa.
0: Foi.
1: E merecido, né? O México 3-0 na República Tcheca, assisti um pouco desse jogo, o México dominou. Dominou, o placar 3-0 pra mim ainda foi magro, poderia ser muito mais. Aí a gente vê que não tem ninguém de brincadeira nessa Copa do Mundo. Surpresas tem? Tem. Mas a gente vê que as coisas estão ali acontecendo de acordo com quem treina mais, se interessa mais, se dedica mais. E o grupo da... E o grupo do México ficou México em primeiro com 9 pontos.
0: Foi, 9 pontos sem tomar um gol.
1: Sem tomar um gol. Então, hoje o México é a melhor seleção.
0: A melhor seleção,
1: Então você tem que dar a mão à palmatória aí.
0: Na fase de grupo de classificação, a melhor seleção
1: é
0: o México.
1: Porque o México no seu grupo dominou, que foi o grupo A. 9 pontos, 3 jogos, 3 vitórias. Aí a África vem embaixo, na segunda colocação com 4 pontos. Você vê a diferença aí, né? Então, assim, a África entra, mas porque o México sobrou no grupo. E merecido a classificação do México. E vamos esperar agora a 16avos. Olha, Valdo, eu tava aqui olhando uma manchete que eu olhei de manhã e agora eu fui pegar aqui, ó. Conhece essa daqui?
0: Sei.
1: Sabe quem é esse rapaz?
0: É a Leila. Esse aí
1: deve... De 89 anos.
0: É o dono da Crefisa?
1: É o marido da Leila.
0: Marido da Leila.
1: Você sabia que eles moram em casas separadas?
0: Não,
1: é
0: não
1: um
0: tem.
1: Casamento moderno.
0: Tem uma música, cama separada.
1: É casamento moderno.
0: Moderno, né?
1: Ela mora numa casa.
0: E ele mora no outro.
1: Em outra. E são um casal.
0: Administrando o econômico e o financeiro é o que vale.
1: Você sabe o que ela vai comprar agora?
0: O Vasco.
1: O Vasco.
0: Isso.
1: O Vasco está na mão da Leila, torcedor vascaíno.
0: Essa notícia aí a gente já sabe de muito tempo, quando A Crefisa emprestou 80 milhões ao Vasco, tá lembrado?
1: Pronto, lembro, mas só que as coisas agora estão acontecendo.
0: Era o que aconteceu.
1: Porque a justiça afastou o Pedrinho.
0: Afastou o Pedrinho.
1: O Pedrinho agora é só o presidente do Vasco. Vai tomar sua conta do patrimônio do Vasco. O resto... O futebol todo vai cair na mão da Crefisa.
0: Veja aí. Olha a matéria.
1: Aqui, José Lamancha, empresário e pai de Marcos Lamancha, voltou a se manifestar sobre o futuro SAF do Vasco, após o afastamento judicial do presidente Pedrinho do comando da empresa. Em entrevista exclusiva à Cazé TV, o proprietário da Crefisa afirmou que ele e o filho seguem comprometidos com o projeto de aquisição do clube e garantiu que não irão desistir do negócio.
0: Pronto, é isso aí.
1: Acabou o Vasco.
0: Vai acabar, o Vasco vai usar...
1: Ele vai ser da Leila.
0: O Vasco agora vai ser bacalhau e porco.
1: Pronto.
0: O porco comeu o bacalhau.
1: Segundo Lamacha, a crise institucional prejudica diretamente as negociações.
0: Que coisa, cara.
1: Mas não altera os planos da família.
0: De quem?
1: Da Leila.
0: Da Leila.
1: A Leila agora vai
0: acabar dominar. A história do Vasco. Que ponto, hein?
1: Ou não.
0: É, rapaz.
1: Tem torcedor animado.
0: Tem, né? Porque vai entrar dinheiro.
1: O dinheiro vai entrar.
0: Vai entrar, é.
1: É verdade. Prejudica bastante, disse ele. O problema é que é uma briga política, que de uma maneira irresponsável pode levar o Vasco à falência. Quem quer colocar dinheiro no clube somos nós. Afirmou o marido da Leila.
0: Exato. E aí, o Vasco, Valdir? Não tem dinheiro, não.
1: O Vasco tá quebrado.
0: O Vasco tá quebrado. Há muito tempo que o Vasco tá quebrado. Muito tempo.
1: O empresário revelou que está disposto a disponibilizar todo o seu patrimônio como garantia para o projeto liderado pelo seu filho.
0: Isso aí, que bom. Que bom. Bom pro Vasco. Bom pro Vasco, salvar o Vasco. Já pensou? E o Vasco aí, eu quero ver o Vasco, quem quer que vão falar. Aí o Vasco e Palmeiras. Você vai torcer por quem? Se isso for batido o martelo mesmo e oficializado.
1: Você tá me perguntando?
0: Sim, Vasco Palmeiras. Vai dar o quê? Da porco ou da bacalhau?
1: Rapaz,
0: tá em casa.
1: Tá em casa. Você tem que saber como é que vai ser, porque...
0: Olha os vascaínos, né? Os vascaínos.
1: Tá melhor, né?
0: É, que dá melhor. Olha, precisamos dos pontos aí, entendeu?
1: Se o Palmeiras e o Vasco se enfrentar no momento ruim pra o Vasco, Palmeiras, dê os pontos aí
0: pro
1: Vasco. Mas eu acho que assim, não vai ter como provar.
0: É, mas, verdade.
1: Mas fica meio duvidoso.
0: Duvidoso, com certeza. É? Mas é isso aí.
1: Essa questão do Vasco. Então assim, o Pedrinho, não adianta chorar, Pedrinho. Eu vi aqui sua matéria.
0: Que ponto.
1: Também tem o chororô do Pedrinho. Vamos ver ao lado do Pedrinho.
0: Paulinho, olha, Pedrinho revela a situação da venda da SAF do Vasco após seu afastamento. Cadê? Deixa eu ver a matéria, o que é que diz aqui. É, em meio à janela de transferência do meio da temporada, em entrevista exclusiva ao canal Atenção Vascaíno, o presidente afirmou estar indignado com a decisão e revelou que uma negociação para a venda da SAF ao empresário Marcos Lamatia estava próxima de ser anunciada. Em janeiro, nós retomamos as conversas para a venda da SAF de forma muito rápida. Já poderia ter sido até assinado no início do ano, se a gente já tivesse acelerado todos os processos. A gente já teria a possibilidade de ter um aporte financeiro no meio do ano, até para investimento no futebol, o que facilitaria muito. Mas, com todos esses problemas causados de forma intencional, tudo foi prejudicado. Eu já sei todos os caminhos que elas vão seguir para deixar o investidor duvidoso. Apesar do caos político que o afastamento de Pedrinho causou, o presidente garantiu que o interesse do investidor na compra da SAF do Vasco ainda existe. Se o investidor não conhecesse exatamente quem eu sou, ele poderia desistir do negócio com todo esse tumulto. Mas, cada vez mais que eles fazem isso, o investidor fica mais à vontade e seguro para fazer o negócio com o Vasco. O que aconteceu ontem não diminui o interesse dele. Por enquanto, não. Ele demonstrou ainda mais interesse, até pelo que estão fazendo comigo. Fazer o quê? Vida que segue, não vou ler, né? Porque aí é um muro de lamentações.
1: É, o Vasco,
0: né?
1: É muito chororô.
0: Muito chororô, que não tinha dinheiro, vai fazer o quê?
1: Pela versão do Pedrinho, ele tá disposto a a botar pra frente. Porque já como é que se diz? Já decidiram pela SAF. Só que entrou uma SAF, que não deu certo, que o Pedrinho entrou na justiça e pegou de volta. Mas agora entrou outra SAF, pelo que eu entendi, e essa SAF vem com tudo. Que o presidente do Palmeiras hoje, né, tá até disposto a botar todo o seu patrimônio no Vasco. Mas com um retorno, né?
2: Sim, sim.
1: Tudo que
2: sim.
1: A Crefisa colocou no Palmeiras, ela já tirou.
2: Claro, claro.
1: E
2: claro.
1: O Vasco é a mesma forma.
2: É, sim.
1: Vai entrar dinheiro? Vai. Mas daqui a pouco sai.
2: É. E depois tem uma coisa, esse filho da Leila, o enteado da Leila.
1: Enteado, é.
2: Da Leila indo pra o Vasco com tudo que o pai tá dando, que é um dono da Crefisa, ele que é o chefão da Crefisa.
1: Ele tem muito dinheiro.
2: É ele que é o dono, empresário lá de São Paulo. E sem dúvida alguma, para o Vasco, eu acredito que vai ser bom. Porque vai entrar dinheiro, pagar os débitos que tem o Vasco, e o Vasco vai ter essa parceria, com certeza terá, com o Palmeiras, até de montar um bom plantel. Que o time do Vasco, depois da Copa do Mundo, para seguir o Campeonato Brasileiro, ele requer de muitos reforços para chegar até onde o Vasco quer chegar. Pode ser uma nova página, uma nova história do Vasco da Gama com a injeção desse dinheiro que vem aí desse novo parceiro patrocinador para comprar o departamento de futebol do Vasco, né? Não é, Clético?
1: O Vasco tem tudo para fazer uma história bonita, uma história de títulos. Se não conseguiu ali na base do presidente, de coisa mais caseira, né? Como o Flamengo é, vai pra SAF.
2: Vai pra SAF, exato.
1: Como o Fluminense é, vai pra SAF.
2: Não quiser aprender com o Flamengo, fazer o quê?
1: Então, já vem de problema de
2: gestão
1: de
2: muitos anos.
1: Não é?
2: Depois de Eurico assim, Miranda.
1: Vai pra SAF.
2: Depois de Eurico Miranda, o Vasco acabou.
1: E aproveita que acabou aí. Equador 2-1.
2: Acabou?
1: Acabou.
2: Parabéns pro Equador.
1: Parabéns pra Alemanha, né? Ótima
2: Alemanha. Na Alemanha, né? Exato.
1: Parabéns, Alemanha.
2: Se fosse o Brasil, ia dizer que agora. Dizer
1: que aqui, aí você ia ver aqui vários sensacionalistas metendo pau.
2: O pau que não presta ninguém, que é tudo ruim, manda tudo pra cá, não sei de onde, acabou. Treinador caro, escolha barra com treinador e tudo, dizendo que aqui tem a solução.
1: E aí, vamos ver aqui uns aqui, ó. Tem uns dois aqui, o Casagrande é péssimo. Esse odeia todo mundo. Tem aquele outro, como é que você disse que é?
2: Ah, o qual?
1: Ateu.
2: Hein?
1: Juca Kfouri.
2: Aquele é.
1: Que também é perdido.
2: Nada presta.
1: Hoje a gente tem um Galvão Bueno que tá ali narrando, mas não quer tá ali.
2: É.
1: Quer tá na Itália com seus vinhos caros.
2: E seus gatos.
1: Tá lá,
2: né?
1: Aborrecido. Se vai pra uma cabine que é pequena, reclama.
2: A idade, né?
1: Pelo amor de Deus,
2: a idade, né?
1: Não prestou. E aí, falou o que ele ontem? Nem vi os comentários.
2: Nem vi.
1: E aí, fale da Alemanha.
2: Exato.
1: Que nada contra o Equador. Equador,
2: parabéns para o Equador e para o futebol, né? Sul-americano. Parabéns,
1: que
2: claro.
1: Que botou a Alemanha no bolso. Venceu por 2-1.
2: Flamengo 2, Alemanha 1.
1: Pronto, gol de prata.
2: Gol da vitória.
1: Prata se emociona.
2: Da classificação.
1: Gol. Merecido o gol.
2: Cadê?
1: De prata.
2: Tem alguma coisa aí do
1: Plata?
2: Vamos ouvir.
3: Facilidade, usa bem os pés.
2: Vamos ouvir.
3: Seleção equatoriana conseguiu afastar de cabeça, acelera o passo, Rodrigues, bobeada do Neuer. Rodrigues conseguiu evitar a saída, deixou mais atrás, Caicedo bateu, cruzado, ela vai embora.
1: Eita, aqui é o melhor momento.
2: E é?
1: É um dos lances.
2: Cadê o gol? Eu quero ver o gol do Plata.
1: Lance importante.
2: Cadê o gol do Plata,
1: rapaz? Lance importante.
3: O Brasil na próxima segunda-feira.
1: Eu não consigo não. Aqui.
2: Não, consegue não. Cadê? Saiu o gol.
1: Não tá todos os gols, não. Tá só o primeiro gol.
2: É.
1: O oficial. Olha aqui, o primeiro gol da Alemanha. O primeiro gol do Equador.
3: Trabalhando direito. A Alemanha ali dentro da área de novo. O Wirtz deixou. Chute de primeiro.
1: Da Alemanha.
3: Do Sané. Gol! Sané!
1: Sané da Alemanha. Não tá no. Não carregou ainda não os gols. A Globo.com.
2: Certo.
1: Mas 2-1. Rapaz, eu vou embora com esse gol.
2: Cadê? Apareceu ele?
1: Apareceu aqui. Olha o gol aqui do Plata.
3: Da pequena área. Tem
1: gol do Flamengo.
3: Aqui. Vem a bola. Lançada. Kevin Rodrigues desviou o gol. Plata. Gol.
1: Olha o técnico.
3: É do Equador.
2: Que vitória. Espetacular.
1: Espetacular e merecida.
2: O Plata de cabelo branco, é? Chegou. Pintou não o cabelo, tô vendo aqui pelo reflexo. Não. Reflexo, né?
1: É reflexo.
2: Que bom, Valdo, que bom a gente ver o Plata fazer um gol logo na poderosa Alemanha.
1: Mas a Alemanha, ela não passa das oitavas.
2: É, a seleção pra mim é fraca.
1: É fraca.
2: É fraca.
1: É fraca.
2: É um futebol muito lento, muito cadenciado, lentinho, lentinho.
1: A Alemanha tá no ritmo da Itália.
2: É.
1: Vai brigar muito pra ela ir pra próxima Copa, viu?
2: E olha que a Alemanha, nas últimas duas Copas do Mundo, ela foi eliminada na fase de grupo. Pra quem não tá lembrado. Sabia disso? Foi eliminado na fase de grupo. E olha que essa, duas vitórias antes, perdeu a terceira partida e está classificada como a primeira do seu grupo pelo saldo de gols que foi na frágil seleção de Curaçao por 7-1. Vamos lá, já no finalzinho do programa, porque ele já está aqui. Aí,
1: Honda.
2: Hein?
1: O Ronda Penedo já
2: está. Penedo já está aqui. Ele já rondou, disse: Valdo, cheguei, estou cansado. Entendeu? De tanto rodar. Entendeu? Rodar, rodando.
1: Ele atrai a notícia.
2: Atrai a notícia.
1: A notícia aí não tem sossego, não.
2: Agora, o programa melhor que ele fez foi no dia do Brasil, foi onde, foi?
1: Foi.
2: Foi na terça-feira de São João, na véspera.
1: E foi?
2: Foi.
1: Por quê?
2: E de São João, disse: olha, tá bom, vou embora que eu vou ali.
1: Ele não fez não o programa, foi?
2: Começou e terminou rápido. Ele rondou, disse: olha, minha cabeça aqui.
1: Deu uma ronda.
2: Minha cabeça tá rondando com uma fogueira. Ou pra casa de papai, aí foi pra lá. Pra lá.
1: O papai fez o programa.
2: Fez uma hora só, parece.
1: Fez uma hora
2: só. Foi, tá bom. Tava ligado. Aí disse: olha, tô sentindo o cheiro da fogueira. E papai disse: venha pra cá, que a igreja tá fechada. Brincadeira,
1: hein? Tá dizendo aqui que a gente tá com medo do Vasco.
2: Sai daí, rapaz, que medo de nada, rapaz. Se aquieta.
1: É isso, Barbosa.
2: Ah. Que medo, rapaz. Tá
1: caindo fraco.
2: Aí é. Ó, deixa eu dizer no finalzinho do programa que Equador venceu a Alemanha por 2-1, se classificou no grupo, Costa do Marfim derrotou o Curaçao, foi 1-0, foi? Costa do Marfim?
1: Deixa eu olhar aqui.
2: Aí Costa do Marfim ficou em segundo no grupo, Alemanha em primeiro, Equador em terceiro lugar, se classificou mais uma seleção sul-americana. Vamos agora torcer por Uruguai e Paraguai, tá bom? Aí no grupo F...
1: Foi 2-0
2: Costa do Marfim. 2-0
1: Costa
2: do Marfim. Grupo F, às 20 horas, vamos ficar ligado, Brasil, nesse grupo, hein? 20 horas, tem Tunísia eliminada com a Holanda e o jogo da TV para ao vivo a gente curtir, saber quem é o adversário do Brasil na segunda-feira, Japão e Suécia. E às 11 da noite, tem Turquia, Estados Unidos, Paraguai e Austrália. E aí, garotão?
1: Tudo no ponto, Valde, e até amanhã, se Deus quiser. Nossos ouvintes aqui, perdão.
2: Ah, rapaz,
1: a gente não conseguiu colocar todo mundo no ar,
2: tá,
1: porque nós estávamos hoje com muita informação e o Brasil foi o destaque principal. E eu também
2: mando queria, um alô pro nosso ouvinte aí,
1: rapidinho. Essa do Valde.
2: A gente fica...
1: O nosso Carlinhos do Campo Redondo, sempre ouvinte. O Jerônimo, acho que deve estar aqui perguntando se já pode vir.
2: Pode
1: o
2: vir.
1: Pode vir. O Zé Padeiro, o Enaldo, nosso amigo Enaldo. Está aqui um áudio da Edna. Também está ligadinha no nosso programa. Um grande abraço a todos. Amanhã a gente passa, que amanhã vai ser mais tranquilo, né? Ou não?
2: Amanhã sim, vamos ter o programa e vamos ter o bolão. Porque o jogo do Brasil...
1: Amanhã já era.
2: O Brasil é de segunda-feira, o jogo é feriado.
1: O que a gente
2: não... O Brasil é 2 horas da tarde, dia de São Pedro, aí a gente...
1: Não faz programa.
2: A gente não faz programa na segunda. Aí amanhã tem um bolão para o jogo do Brasil, a gente já sabendo o adversário mais tarde, tá bom?
1: Amanhã a gente compensa... Passando todos os áudios e todos os placares, que o bolão é amanhã. Torcedor, um abraço a todos.
2: Vamos lá, o sorteio. Brasil 3, Escócia 0, para levar o brinde do programa e vir pegar amanhã aqui no programa, hein? Geolocutor, 3-0. Jerônimo deu 3-0. 5-7.
1: 5.
2: 5. Quem leva o brinde é Gel Locutor. Alô, Gel, você ganhou o brinde 3-0. Vem amanhã e não passe uma ruma de áudio pra mim, não, viu? Vem amanhã aqui antes das 6 horas no programa pra receber o seu brinde. Uma caixinha de quê?
1: Ele pode beber.
2: Hein?
1: Ele bebe.
2: Coca-Cola.
1: Não.
2: Se ele tomar um copo de cerveja, ele não sai da casa do Erivaldo. Aí vai dormir uma semana.
1: Pronto, um abraço a todos, Valde, e até amanhã, se Deus quiser. Tchau.
2: Tchau, garotinho. Filipão, por hoje é só. Voltaremos amanhã nesse mesmo horário, canal de credibilidade, porque aqui quando você liga, só dará ela, Grande Rio FM. Vem aí na sequência o amigo Eudes Alves com seu Ronda PB. dedo, girando, girando, girando. As informações do dia, Peneira Lagoas e o Brasil, pra você ficar logo no início da noite bem informado. Que papai do céu abençoe, nós todos temos uma boa noite. Paz e bem pra todos nós. Tchau, galera.

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1: Boa noite, Penedo. Boa noite, Alagoas. Boa noite, Brasil.
2: Brasil.
1: Está no ar a partir de agora o Ronda na Grande Rio, aqui pela Grande Rio FM 99.1. Primeiro lugar em todo lugar.
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1: Agora são 19 horas e 22 minutos na cidade mais linda do Baixo São Francisco. A partir desse momento você segue comigo até as 21 com muitas notícias de Penedo, Alagoas, Brasil e do mundo.
2: Brasil!
1: Trabalhando comigo em home office, meu amigo Emanuel Rodrigues. Fazendo toda a segurança do perímetro, armado até os dentes, meu amigo Gervásio.
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1: Na coordenação tem Paula e Milene.
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1: Na direção geral tem Moacir Andrade Filho, o Bola.
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1: Boa noite, está começando mais uma edição do Ronda na Grande Rio, o programa que leva informação, prestação de serviço e os principais acontecimentos de Penedo de toda a nossa região. Hoje eu quero começar de uma forma diferente, quero começar fazendo uma reflexão com todos vocês que estão nos acompanhando agora nesse momento. Infelizmente, mais uma vez, nós somos obrigados a noticiar um caso de violência contra a mulher. E o mais triste é perceber que esse tipo de notícia tem se tornado frequente. Todos os dias, na verdade. Não é um caso só isolado. Não é um fato que acontece de vez em quando. São histórias que se repetem, deixando marcas profundas, né, nas vítimas e nas famílias. Hoje uma mulher procurou, né, a reportagem da página Ronda Penedo para denunciar que foi novamente agredida pelo ex-companheiro. Segundo o relato dela, mesmo possuindo uma medida protetiva concedida pela justiça, voltou a ser vítima de violência. Ela afirma ainda que o suspeito já havia sido preso duas vezes por agressão anteriores, mas mesmo assim a violência voltou a acontecer. E o que mais chama a atenção é que a agressão foi registrada pela própria filha da vítima. Imagine a dor, né, de uma criança ou de um adolescente ao presenciar a própria mãe sendo atacada. É uma cena que deixa marca para toda a vida. Isso nos leva a uma pergunta: até quando? Até quando mulheres continuarão vivendo com medo? Até quando uma medida protetiva que deveria representar a segurança e a tranquilidade não será suficiente para impedir novas agressões? Até quando famílias inteiras terão suas vidas destruídas pela violência? É importante dizer aqui que ninguém merece viver sob ameaça. Nenhuma mulher deve ser obrigada a conviver com agressões físicas, psicológicas, morais ou qualquer outro tipo de violência. A denúncia é um ato de coragem, mas ela precisa ser acompanhada por proteção, acolhimento e pelo cumprimento rigoroso da lei. Também é preciso reconhecer o trabalho das forças de segurança, que muitas vezes atende às ocorrências, prendem os suspeitos, encaminham os procedimentos, mas é fundamental que todo o sistema de proteção funcione de forma integrada, para garantir que vítimas tenham segurança e que casos como esse não se repitam. Nós da imprensa temos o dever de informar, mas também de provocar essa reflexão. Não podemos permitir que a violência contra a mulher seja tratada como algo comum, algo normal. Cada caso precisa ser levado a sério, porque por trás de cada ocorrência existe uma vida, uma família e uma história que pode terminar de forma trágica se não houver uma resposta rápida. Se você conhece alguma mulher que sofre violência, não se cale. Oriente, apoie, incentive a procurar ajuda. E se você é vítima, saiba que existem canais de denúncia e órgãos preparados para prestar atendimento. Denunciar pode salvar vidas. A Ronda Penedo e o programa Ronda na Grande Rio continuarão acompanhando esse caso e todos os outros que forem de interesse da população, sempre com responsabilidade, compromisso com a verdade e o respeito pelas vítimas, porque informar também é uma forma de proteger. Recebemos essa informação hoje pela manhã, inclusive recebi um vídeo da agressão desse canalha covarde. Está publicado lá o vídeo na página Ronda Penedo, para quem quiser dar uma olhada, com a autorização da vítima, na verdade com o pedido dela. Por isso que publicamos. Eu não costumo publicar essas coisas, esse tipo de postagem, né? Mas foi um pedido de socorro da vítima. Foi algo que chocou. Isso aconteceu na véspera de São João, na terça-feira, na Rua B do loteamento Santa Luzia, aqui em Penedo. A vítima, um agente de saúde, que eu não quero falar o nome dela para não expor a vítima. Não quero expor. Ela autorizou falar o nome dela, mas eu não quero. Hoje ela foi registrar o boletim de ocorrência. Agora, o indivíduo, esse pilantra vagabundo, já foi preso duas vezes. Duas vezes por agressão. Ela tem uma medida protetiva contra ele. E tá na rua. Tá solto. Que país vivemos? Que leis são essas? Isso precisa ser mudado com urgência. Sabemos que a qualquer momento algo trágico pode acontecer com essa mulher. Ele já foi preso duas vezes por agressão. Tem uma medida protetiva. E assim mesmo voltou a agredi-la. Então, algo mais trágico pode acontecer com essa mulher. Então pedimos às autoridades competentes, Polícia Civil, para investigar o caso, a justiça que julgue com rigor da lei. Acreditamos sim na justiça, mas infelizmente as leis não é criado pela própria justiça. Isso precisa ser mudado urgente, e que Deus proteja essa mulher, porque a situação não está boa para ela. Boa noite, muito boa noite. A partir de agora você segue comigo com o Ronda na Grande Rio. E para começar, acompanho as manchetes do dia.
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1: Mulher denuncia ameaças após cobrança de dívidas já quitada em Penedo.
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1: Polícia Militar recupera moto com restrição de roubo durante

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1: Três homens são detidos por receptação e veículos roubados são recuperados pela Polícia Rodoviária Federal.
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1: Polícia prende suspeito de tentativa de homicídios em São Miguel dos Campos.

0: E o Brasil vence a Escócia por 3-0 e se classifica para a próxima fase da Copa do Mundo 2026.
1: Brasil!
0: Feriado em Alagoas altera expediente de órgãos públicos nesta segunda-feira, 29. Chuvas em Alagoas. Estado fica em alerta de perigo até sábado.
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0: Foragido por estupro de adolescente em Alagoas, é preso no Espírito Santo 17 anos após cometer o crime.
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0: Essas e outras informações você vai acompanhar comigo aqui no meu, no seu, no nosso.
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Olá, muito boa noite, muito boa noite. Como foi o São João? Dançou muito forró? Depois desse feriadinho estamos de volta, né? Mas segunda-feira tem outro feriado, feriado de São Pedro. 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E mulher denuncia ameaças após cobrança de dívida já quitada em Penedo. Uma mulher procurou ajuda da polícia militar após ser ameaça por um pressionista que estaria cobrando uma dívida já quitada. O caso foi registrado no bairro Senhor do Bonfim, em Penedo. De acordo com as informações do 11º Batalhão de Polícia Militar, uma guarnição da Rádio Patrulha foi acionada pelo Centro de Operações da Polícia Militar para averiguar uma ocorrência de ameaça. Ao chegar ao local, os policiais constataram a situação relatada pela vítima. Segundo ela, o homem teria comparecido para cobrar um débito já que já tinha sido pago. Diante da recusa em efetuar um novo pagamento, o suspeito passou a fazer ameaças. Após colher as informações, os militares realizaram buscas na região e na tentativa de localizar o acusado, mas não foi.

foi encontrada. A vítima foi orientada a comparecer ao Centro Integrado de Segurança Pública para registrar um boletim de ocorrência e formalizar a denúncia. O caso deverá ser apurado pelas autoridades competentes.

0: 21º Batalhão de Polícia Militar recuperou uma motocicleta com restrição de furto roubo durante patrulhamento realizado na região do Camartelo, no centro de Penedo. De acordo com as informações policiais, a PM realizava rondas de rotina quando abordaram o veículo. Durante a verificação dos dados da motocicleta, foi constatado que havia uma restrição de roubo registrada no sistema. Diante da situação, o suspeito, que estava em posse do veículo e a motocicleta, foram encaminhados ao Centro Integrado de Segurança Pública de Penedo, onde foram adotados os procedimentos cabíveis pelas autoridades competentes. 19h37, tem gente aqui com a gente no WhatsApp, chegando por aqui o seu Carlinho do Campo Redondo. Boa noite.
1: Boa noite, Gildes, aqui é o Carlinho do Campo Redondo, tô ouvindo aqui o programa. E aí, gostou do jogo do Brasil? Os torcedores desacreditados, já hoje tinha uns que estavam gavando o Brasil, mas estavam dizendo, conversando um bocado de besteira, dizendo que não passava da primeira fase, não sei o quê. Eu já vi na rádio gravando, torcedor fraco, fica torcendo contra o país. Melhorou, foi muito o outro jogo, eu gostei. Mando boa noite para o Renato na Itapuranga, para o André também na Itapuranga, mando um alô para o José Ailton na Itapuranga, boa noite para o Ananias. Boa noite para o Hélio Carroceiro, boa noite para o Tônio Gor, boa noite para o Pato Broco, para todos os ouvintes. Tenha uma boa noite, um bom final de semana. E até a próxima. Tchau.
0: Tchau, seu Carlinho aí do Campo Redondo. Boa noite para o senhor. Pois é, né? O nosso Brasil ganhou e ganhou bonito. Ganhou bonito, né? Vamos esperar agora. Hoje à noite saiu o adversário do Brasil, né? Tá entre Japão e Holanda. Eu creio que o adversário será o Japão, né? Vamos pra frente, vamos lá, vamos juntos com o Brasil, né? Brasil! Dona Luzinete chegando aqui também, a mãe de Alu. Boa noite, Dona Luzinete.
2: Boa noite, eu disse. Eu já estou lhe ouvindo, viu? Dona Luzinete, da Vila São Francisco. Já estou lhe ouvindo, porque esse programa é muito maravilhoso que eu acho na minha vida. Eu começo a ouvir de manhã até terminar. Gosto demais do seu programa, viu, Iris? Você faz um programa bom mesmo.
0: Muito obrigado, Alessandro.
2: Porque eu só dou valor às coisas certas. Agora, as coisas erradas eu não dou valor, não. Eu sou certa, eu gosto das coisas certas. Porque você, Ildis, só fala a verdade mesmo. Então, eu já estou ouvindo o seu programa aqui, viu, na Vila São Francisco.
0: Muito obrigado, dona Luzinete, aí da Vila São Francisco, a mãe da Lu. A mãe da Lu. Pois é, a gente tenta passar as informações o mais correto possível, dona Luzinete, né? E a gente não tem medo de falar a verdade, não. Doa quem doer. Pode doer que for no Papa, pode doer no meu pai. Se for verdade, eu vou falar. Comigo não tem essa, não. Chegando agora aqui o Carlito, aí do bairro Santa Luzia. Boa noite, Carlito.
3: Boa noite, meu amigo Edson. Estou aqui na escuta sempre, viu? Beleza. Bom trabalho. Um forte abraço ao Carlito. Manda um alô para o Rua da Esperança, para a Rua do Box, para a Vila Matia, para a Mônica lá. Tá sempre tá escutando seu programa aí. Beleza? Um forte abraço e um bom trabalho. Chama eles. Chama a notícia pro povo, meu parceiro.
0: Valeu, valeu, meu amigo. Chegando também por aqui o Hélio Carroceiro.
4: Boa noite, Wando. Boa noite, Wando. Chama, chama. Repórter da 7 horas. Esse é o Eude. Topado dos topados. Fala, bota. Tamo junto. Oito.
5: Boa noite.
4: O seu menino aí do Campo Redondo. Chama, bota. E todos vocês que ouvem sair pela Cidade da Lagoa a partir das 7 horas. Chama, bota. Tamo junto. Nós estamos assim. Nós dizemos assim, Wando. É o Brasil, é gol, tamo junto, chama na bota, de 0 a 100, sem esquecer ninguém, chama na bota, tamo junto, show!
0: Valeu, meu amigo velho, meu amigo Hélio. Comeu o milhinho assado, rapaz? Comeu, não foi? E é Brasil, né?
6: Brasil!
0: Estamos juntos na torcida pelo Hexa. Mandar um abraço todo especial para o meu amigo Jerônimo. Jerônimo que esteve aqui no estúdio quase nesse tanto, né? Mas já deve estar em casa já, nessa chuvinha, né? Esquentando o corpo enroladinho, escutando nosso programa. Um abraço para você, Jerônimo, e muito obrigado, né? São João foi maravilhoso, não é isso? 19 horas e 42 minutos, a gente vai ao intervalo comercial, mas a gente volta já já com mais informações aqui da nossa região, do Brasil e do mundo. Não saia daí que estamos já já de volta.
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Volta aqui com Ronda na Grande Rio. Manda um abraço todo especial para o meu amigo, o seu Gilvan, rapaz, não perde o programa da gente. Meu amigo Edson, todos os dois aí do bairro Vitória, né? Meu amigo Tony, rapaz, saudade de você, viu? Apareça, apareça. Vamos bater um papo aqui e falar sobre a Aldo Proteção Veicular, a melhor proteção veicular de toda a região. Abraço pra Bruna também, esposa do Tony. Dona Petrúcia e da Fernando Peixoto. Dona Mazé. Na Bititinga. Edinaldo e Ariana, lá do Velho Chico. A Lu, lá Igreja Nova. Já chegou, Lu? Já tá por aqui, Lu? Lu foi dançar forró lá em Sergipe, rapaz.

0: 19 horas e 52 minutos. E o. Vamos falar agora sobre uma tragédia lá na Venezuela, né? É, Venezuela registra morte e milhares de desaparecidos após terremoto.
1: Mais de 1.500 pessoas estão desaparecidas e 188 mortas por causa de dois terremotos que atingiram a Venezuela nesta quarta-feira, segundo o balanço divulgado nesta quinta por Jorge Rodrigues, presidente da Assembleia Nacional Venezuelana. As informações são da agência Reuters. As autoridades estimam que pelo menos 346 estruturas tenham sido danificadas, entre edifícios, hospitais e centros comerciais. A região mais afetada é La Guaira, perto de Caracas, onde fica o aeroporto da capital. Como os terremotos aconteceram durante um feriado nacional, muitos venezuelanos estavam em casa no momento do tremor, o que faz as autoridades acreditarem que o número de mortos ainda deve aumentar. Um site criado pela oposição para localizar desaparecidos já registra mais de 40 mil nomes. A Cruz Vermelha informou que sua sede no país sofreu danos, mas que ainda assim conseguiu enviar equipes de resgate às áreas mais atingidas. A embaixada da França também foi seriamente afetada. Por causa da tragédia, as aulas foram suspensas até o fim de semana. A Bolsa de Valores da cidade foi fechada e será utilizada para os esforços de resgate. A Organização das Nações Unidas confirmou que cerca de 100 funcionários estavam em território venezuelano no momento do terremoto, mas que nenhum deles ficou ferido. O porta-voz da ONU, Stephane Dujarric, afirmou que as equipes continuam trabalhando a todo vapor para conter o agravamento da crise humanitária no país. A tragédia uniu líderes de diferentes posições políticas em torno de mensagens de solidariedade, num contraste com a polarização que marcou as relações internacionais com a Venezuela nos últimos anos. O Papa Leão XIV destinou 100 mil euros, cerca de 600 mil reais, para ações de ajuda às vítimas, recurso doado por meio do Escritório de Caridade do Vaticano. A presidente interina Delcy Rodrigues disse que equipes de resgate de outros países devem chegar em breve e agradeceu o apoio internacional, incluindo o dos presidentes dos Estados Unidos, Donald Trump, e da Rússia, Vladimir Putin. Trump declarou que o governo americano está pronto para ajudar, enquanto o secretário de Estado Marco Rubio informou que equipes de resgate já estão sendo mobilizadas e que o Pentágono vai enviar recursos ao aeroporto de Caracas, que ficou seriamente danificado. O Ministério da Saúde do Brasil afirmou que está em contato com autoridades venezuelanas para o envio de insumos e profissionais de saúde. Pelas redes sociais, o ministro Alexandre Padilha disse que acionou a Organização Pan-Americana da Saúde para apoiar as ações humanitárias. Em uma cerimônia de entrega de títulos da reforma agrária em Ponta Porã, no Mato Grosso do Sul, o presidente Lula disse que se reuniu com vários ministros do governo e que conversou por telefone com a presidente da Venezuela para oferecer todo tipo de ajuda.
2: Nós fizemos uma reunião com vários ministros agora. Eu falei com a presidenta Delcy da Venezuela de manhã para perguntar para ela o que ela precisava que a gente fizesse para a gente mandar tudo o que for necessário, mandar água, bombeiro, defesa civil, comida, remédio. E todos nós temos que fazer todo o esforço possível para ajudar a Venezuela a sair dessa confusão do terremoto.
1: A missão de direitos humanos da ONU na Venezuela pediu ao governo que suspenda as restrições às redes sociais no país, classificando a medida como uma questão de vida ou morte diante da instabilidade nos serviços de telefonia. Comunidades de venezuelanos no exterior têm organizado campanhas de arrecadação, enquanto famílias tentam, sem sucesso, contato com os parentes nas áreas mais isoladas. A Venezuela está localizada na fronteira entre as placas tectônicas do Caribe e da América do Sul e já registrou terremotos devastadores no passado, incluindo um em 1812, que matou cerca de 30 mil pessoas. Em Moron, uma das cidades mais atingidas, as autoridades atualizam o número de vítimas e seguem encaminhando feridos a hospitais da região. Próximo ao epicentro, o complexo petroquímico de Moron, o segundo maior do país em operação, retomou as atividades nesta quinta-feira após uma paralisação preventiva motivada por danos à infraestrutura. O chefe local do Corpo de Bombeiros informou que novas avaliações serão feitas ao longo da semana, à medida que os reparos avancem. Inicialmente, os trabalhadores da unidade foram orientados a não comparecer ao local enquanto durava a inspeção, depois que um possível vazamento em um tanque de armazenamento foi identificado na quarta-feira. As estatais Pequivem e PDVSA não se manifestaram sobre a situação de suas operações. Outras infraestruturas petrolíferas não foram afetadas aparentemente. As companhias Chevron, Shell, Eni e Repsol confirmaram que todos os seus funcionários foram localizados. Com informações da Reuters e da Agência Brasil, da Rádio Nacional em Brasília, Pedro Lacerda.
0: Pois é, uma tragédia lá na Venezuela, né? E agora no finalzinho da tarde aconteceu outro terremoto, né? Já baixa o primeiro, já aconteceu agora o segundo terremoto e o número de mortos pode aumentar ainda mais. Tem gente com a gente aqui no telefone. Alô, boa noite, quem fala?
3: Boa noite, senhor
0: Eu. Oh, e ela, rapaz, ligou.
3: Rapaz, de Sergipe, mudança de planos, eu estava em Penedo, estava aí.
0: Ah, tá certo, eu pensei que tinha que dançar um forrozinho lá em Sergipe.
3: Não, dessa vez a minha irmã Elisângela estava na casa da minha outra mãe de criação. Ah. É, e também um abraço pra minha mãe aí na Vila São Francisco.
0: Já falou com a gente aqui, ela, viu?
3: Oi?
0: Ela já falou com a gente aqui.
3: Tava ouvindo. Já cheguei, estou em casa, certo? Mudança de planos, né? A gente preferiu passar com a minha outra mãe, porque no momento não foi quase ninguém, né? Aí tava lá eu, minha irmã Zanza e a filhinha dela também, minha sobrinha Liz. E a gente também, alguns que foram, né? Nem todo mundo foi, sabe? Pra falar a verdade. Somente a minha irmã da Loteamento Vitória também, minha irmã Márcia. E alguns sobrinhos que foram também. Tá? A gente ficou na casa da minha mãe, então assistimos a Copa.
0: E o Brasil ganhou, né, Lu?
3: Foi tudo bem, oi?
0: Nosso Brasil ganhou mais uma, né?
3: Com certeza. Estávamos realmente desacreditados, viu, Carlinhos? Mas ainda bem, Carlinhos. E jogou muito bem, né?
0: Estão deixando a gente acreditar, né, Lu?
3: É. E assim vai. Espero que continue até na semifinais.
0: É, sim, até na final, rapaz. Que semifinal? Vamos até a final.
3: Na final não, Mito. Na final, pelo amor de Deus.
0: Na final.
3: É 19 de julho, né?
0: É, isso mesmo, isso mesmo.
3: Mas não fui
0: dia
3: não,
0: de
3: rapaz,
0: domingo.
3: Fui não dessa vez pra Sergipe, estou em casa. Eu cheguei até mais cedo hoje, que é, como minha irmã foi para Caju, aí ela... É caminho, né? É um tapa, porque ela veio... por dentro de Igreja Nova. Aí passou por aqui, me pegou e tal. Eu fui pra casa da minha mãe. Aí depois de volta é outro caminho.
0: É isso mesmo, é isso mesmo.
3: E assim vai, eu já tô em casa, estou na minha humilde residência.
0: Tá chovendo aí, Lu?
3: Hã?
0: Tá chovendo aí?
3: Rapaz, eu tô aqui no quarto. Nem saí ainda.
0: Aqui em Penedo tá chovendo. Quer dizer, pelo menos antes de começar o programa tava, né? Entrei aqui no estúdio, não dá pra saber não, mas tava
3: ainda
0: chovendo.
3: Ainda no momento tá chovendo não, também começa já, né? Até que tava um solzinho tão bom hoje à tarde. Eu não sei, daqui a pouquinho vai chover, né?
0: Aham.
3: Uhum. Já tô em casa, meu bem.
0: Valeu, Lu.
3: Graças a Deus, estou na minha humilde residência.
0: Boa. Tchauzinho, Lu.
3: É como eu disse, caiu mudança de planos, né? Teve muito milho, canjica, como é? Arroz doce, mucunzá, até caldinho de quenga. Eita. É bom demais. Valeu, meu querido. Uma boa noite pra você e a todos os ouvintes. Como diz o seu Hélio, de 0 a 100, sem esquecer ninguém.
0: Boa. Valeu, Lu. Um abraço pra você, minha amiga.
3: Valeu, tchauzinho.
0: Tchau, Deus abençoe. Pois é, a Lu, rapaz. A Lu ligou pra gente. Falou pela primeira vez com a gente, sem ser por áudio, né? Mas aí, pra tudo tem a primeira vez. 8:02, a gente vai ao intervalo comercial, mas a gente volta já já com mais Ronda na Grande Rio.
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1: De volta com o Ronda na Grande Rio, trazendo muitas informações para você, nossos ouvintes. Mandar um abraço para Iris do Beco do Hospital. Muito obrigado pela audiência, Iris. 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Mandar um abraço para o Cavalo Velho, mandando mensagem aqui pra gente, dando boa noite e um bom trabalho. Uma boa noite pra você também, meu amigo Cavalo Velho. Dona Petrúcia também ligadinha lá na Fernando Peixoto, já deixando as suas figurinhas aqui. Um abraço para todos vocês. 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

e Polícia Civil cumpre 2 mandados de prisão por tentativa de homicídio. A unidade de homicídio da 7ª Região da Polícia Civil de Alagoas cumpriu nesta quinta-feira 2 mandados de prisão preventiva expedido pela 4ª Vara Criminal da comarca de São Miguel dos Campos. As prisões são resultados de investigação coordenada pelo delegado Roberto Batista, titular da unidade, sobre uma tentativa de homicídio qualificado ocorrido no dia 9 de junho no município de São Miguel dos Campos, que teve 2 vítimas, né? Durante a apuração, foram reunidos elementos de informação por meio de oitivas, reconhecimentos e outras diligências investigativas que apontaram a participação dos investigados no crime. Com base nas provas obtidas, a autoridade policial apresentou pela prisão preventiva medidas posteriormente deferidas pelo Poder Judiciário de Alagoas. Após diligências investigativas, os alvos, um de 24 anos e outro de 33, foram localizados e presos. Em seguida, foram conduzidos à sede da 6ª Delegacia Regional de Polícia Civil, onde foram adotadas as medidas legais cabíveis. Foi preso em flagrante nesta quinta-feira durante uma operação que investiga a comercialização de fios de cobre de origem suspeita em Maceió. A prisão ocorreu em um estabelecimento localizado no complexo industrial na parte alta de Maceió. Durante a fiscalização, equipes da Polícia Civil encontraram fios de cobre cuja procedência será apurada, além de um revólver calibre 38. O material foi apreendido e o suspeito levado para a delegacia, onde foi autuado em flagrante por posse de arma. A operação integra uma fase de ações voltadas ao combate ao furto e receptação de cabos de fios elétricos, crimes que têm causado prejuízo à infraestrutura de serviços de inteligência de diferentes regiões do estado. A investigação busca verificar a origem do material apreendido e identificar possíveis envolvidos no esquema de comercialização. Segundo a Polícia Civil, novas fiscalizações devem ser realizadas em pontos considerados suspeitos. O homem preso permanece à disposição da justiça.

0: Jovem é encontrado morto às margens do rio Coruripe. A polícia civil investiga o caso. O jovem, identificado como Luan Gabriel da Silva Santos, de 27 anos, conhecido pelos apelidos de Bruxo e Mago Tatu, foi encontrado morto na manhã desta quinta-feira às margens do rio Coruripe, no município de Coruripe, litoral de Alagoas. De acordo com as primeiras informações, a vítima havia saído para pescar na noite de quarta-feira e não retornou para casa. O corpo foi localizado por populares que acionaram a polícia militar. No local, os militares isolaram a área até a chegada das equipes de polícia científica e de um instituto médico legal responsáveis pelos procedimentos periciais e pelo reconhecimento do corpo. As informações iniciais apontam que Luan apresentava ferimentos provocados por arma branca. A autoria e a motivação do crime ainda são desconhecidas. Segundo informações obtidas pela nossa reportagem, uma linha de investigação considera a possibilidade do homicídio ter relação com a disputa entre grupos criminosos. No entanto, essa hipótese ainda será apurada pela Polícia Civil. Até o momento, não há confirmação oficial sobre a motivação do crime. O caso será investigado pela Unidade de Homicídios da 7ª Região, sob o comando do delegado Douglas Rocha, que ficará responsável por conduzir as investigações para identificar a autoria, esclarecer a motivação e prender os envolvidos no crime. Segundo informações, extraoficiais obtidas por nós que fazemos a página Ronda Penedo, esse homicídio tem relação com facção criminosa. Que facção são essas? É a Tudo Neutro, que é a TDN, que é uma facção criada lá em Coruripe, e o PCC, que é o primeiro comando da capital. O que é que acontece? O Luan, o Bruxo, ou Mago Tatu, como você preferir chamar ele pertencia à facção criminosa Tudo Neutro. E mudou de facção para o PCC. Então pode ter relação nessa mudança de facção. O Tudo Neutro é uma facção muito forte no município de Coruripe, e existe essa briga com o PCC. Tudo Neutro e PCC, existe essa briga lá em Coruripe. Possa ser que tenha sido relação com essa mudança, mas só quem pode afirmar é a Polícia Civil após as investigações. Um homem foi alvo de tentativa de homicídio dentro da residência da sua mãe nesta quarta-feira no Trapiche da Barra. O crime ocorreu quando quatro indivíduos arrombaram a porta do imóvel e agrediram a vítima com golpes de arma branca enquanto ela dormia. De acordo com a polícia militar, após a investida, o grupo fugiu do local, tomando destino ignorado. A vítima foi socorrida e encaminhada ao Hospital Geral do Estado. Ao ser questionado por profissionais de saúde e autoridades sobre a autoria e a possível motivação da tentativa de assassinato, o morador afirmou desconhecer completamente os quatro agressores. O caso agora segue sob investigação policial, que deverá apurar as circunstâncias da invasão e buscar pistas que levem ao paradeiro dos suspeitos. E o Brasil vence a Escócia, e garante o primeiro lugar do grupo.
1: Enfim, uma vitória convincente. A seleção brasileira conseguiu mostrar que realmente mudou o seu padrão de jogo. Dois jogos, mais ou menos, e agora sim, contra a Escócia, apresentou um futebol de qualidade, veloz, agressivo e que soube se defender. Por isso, por 3-0, venceu a Escócia, ficou em primeiro do grupo, mesmo com a vitória de Marrocos. Agora a seleção brasileira vai focar no que vai acontecer hoje. Terá a Holanda ou o Japão? Japão são os mais prováveis, mas uma zebra, a Suécia pode ser adversária do Brasil para o confronto de segunda-feira, 14h, horário de Brasília em Houston, no Texas, válido pela segunda fase da competição. Meia Bruno Guimarães falando da vitória da seleção.
2: Jogamos muito bem, coletivamente acho que foi o nosso melhor jogo. Acho que a gente controlou o jogo do começo ao fim. Óbvio que ganhando de 3-0, né, no final a gente tomou uma pressão ali, muitas bolas na área, cruzamento. Acho que a gente jogou muito bem, individual, coletivamente. Acho que a gente tá progredindo muito bem de jogo a jogo. Se você olhar o primeiro jogo, a gente progrediu muito. Ainda tem muito a melhorar, mas é pezinho no chão, jogo a jogo. Não sabemos ainda quem a gente vai pegar no próximo, né? Mas se for o Japão, a gente jogou contra eles amistoso há um tempo atrás, já conhecemos já eles. Mas é focar no nosso, feliz pelo desempenho e a continuar.
1: Jogadores de folga se representam amanhã. Sábado a seleção segue para Houston para segunda-feira prosseguir nesta Copa do Mundo. Da equipe de esportes da Rádio Nacional, André Luiz Mendes.
0: Pois é, vamos com tudo junto com o Brasil, torcer pela vitória, né? Já a gente sabe quem será o adversário da seleção brasileira, né? Daqui a pouquinho sabemos quem o Brasil irá enfrentar, né? Vamos lá, Brasil! Brasil! Olha a Lu, rapaz, ela ligou e agora ela mandou um áudio. Boa noite, minha amiga, mais uma vez.
3: Boa noite, Eudes, de novo, novamente, mais uma vez. Rapaz, tá chovendo aqui, viu? Chovendo fininho, mas tá chovendo. Aqui tava um sol hoje à tarde. Como eu disse pra você, né, que eu tava falando no outro telefone, que tava falando no ar, mas tá chovendo aqui, viu? Bem fininho, mas é aquela chuva, mas bem moderada. Tá chovendo aqui em Igreja Nova também, meu querido. Tchauzinho, boa noite novamente, mais uma vez.
4: Oi, Elvis! Oi, dia de novo, viu? Ai!
3: Meu querido, uma boa noite para você, Deus abençoe, tudo de bom,

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7: Você sabia que o moca é um dos mais saborosos tipos de café? É feito a partir de um tipo raro de grão. Ocorre quando apenas uma semente forma-se dentro do fruto do café. E o único grão concentra todo o nutriente da polpa do fruto, por não ter de reparti-lo com outro grão. Assim, fica com sabor mais concentrado e seu formato regular permite uma torrefação mais uniforme. Os mocas são conhecidos ainda como frutos machos ou caracóis.
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1: De volta com Ronda na Grande Rio, ao som do Rei do Baião. Eita, que o mês passou rápido, hoje já são 25 de junho. Infelizmente, rapaz. Eita, época boa, demora a chegar, mas vai embora rapidinho. Mas a gente já tem um restinho de forró, né? Até segunda-feira, que é o dia de São Pedro, dia 29, a gente vai curtindo o forrozinho.

0: Mulher de Forró.
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0: Olha só, feriado em Alagoas altera expediente de órgãos públicos nessa segunda-feira. A segunda-feira, 29, dia de São Pedro e de Marechal Floriano do Peixoto, terá expedientes diferentes para órgãos públicos de Alagoas. Enquanto o governo estadual suspende as atividades devido ao feriado, a Prefeitura de Maceió terá funcionamento normal. A diferença ocorre por causa de uma alteração do calendário do município. Na capital, o feriado municipal de Floriano Peixoto, tradicionalmente celebrado no dia 29, foi antecipado para sexta-feira, amanhã, né, dia 26, com o objetivo de unificar o recesso no fim de semana. Dessa forma, os servidores municipais retomam o trabalho normalmente na segunda. Já no âmbito do governo estadual, a data oficial foi mantida. O dia 29 de junho é feriado estadual, instituído pela Lei 5.509 de 1993. Isso significa que as repartições da administração direta e indireta do Estado não terão expediente. Apesar das mudanças, o setor administrativo e os serviços públicos essenciais de ambas as esferas não sofrem interrupção. Atendimento de urgência na saúde, segurança pública e limpeza urbana segue funcionando normalmente durante o feriado prolongado, conforme a escala de plantão de cada órgão.

0: E a casa onde morava o suspeito de matar o ex-sogro e tentar assassinar a ex-companheira foi incendiada na tarde desta quarta-feira no conjunto Hélio Jatobá, na cidade de São Miguel dos Campos. O corpo de bombeiro foi acionado para controlar o incêndio, que foi caracterizado como de pequenas proporções. A guarnição acionada utilizou água para apagar o fogo. A polícia militar também esteve na área e realizou os procedimentos cabíveis. Esse caso aí é do homem lá que atirou, né? O idoso, identificado como José Paulino do Nascimento Filho, ele foi morto com um tiro na cabeça após tentar salvar a filha, que foi atacada pelo ex-companheiro. O homem não aceitava o fim do relacionamento. A mulher e a mãe dela também chegaram a ser baleada, mas sobreviveram e foram socorridas. No momento do crime, que foi na terça-feira, o suspeito invadiu a casa da vítima e efetuou os disparos. Em seguida, ele fugiu, mas foi capturado por policiais. Durante a prisão, o homem teria ingerido água sanitária na tentativa de tirar a própria vida, mas foi contido e recebeu atendimento médico. O caso segue sendo investigado pela Polícia Civil. Aí ele quis se matar. Ele quis se matar, quis tomar água sanitária para se matar. Ele não quis não. Quis não. Esse vagabundo não quis se matar não. Tem gente com a gente no WhatsApp. Alô, boa noite.
1: Estou ligado no seu programa todos os dias, viu? Pode mandar um alô pra mim aí que eu estou ligado, meu filho. Tá chovendo também aqui na Itaporanga, viu? Tá uma chuvinha boa. Friozinho. Boa noite. Boa noite, eu, Desalves. É o Reinaldo do povoado de Itaporanga. Estou ligado no seu programa, meu filho. Viu? Apesar da primeira vez, rapaz. O professor Emanuel falou pra você que eu sou ouvinte da Grande Rio, viu? É o Reinaldo. Estou ligado no seu programa todas as noites, depois do programa Grande Rio Esporte, do Valdo Fernando e sua família. Boa noite, bom trabalho, filho. Você é show no jornalismo, viu? Boa noite, bom trabalho, garoto.
0: Valeu, meu amigo Reinaldo da Itaporanga. Tá um friozinho aí, né, Reinaldo? Aqui também tá. Tá caindo aguinha aqui. Tá um friozinho gostoso. Tô doido pra ir pra casa me deitar também. Assistir um joguinho. Itaporanga. Tem muito milho por aí, né, Reinaldo? Olha só, e vamos ao giro de notícia desta quinta-feira.
2: Olá, este é o Giro de Notícias. Eu sou Alan Barbosa e você acompanha os destaques do momento. O advogado Rodrigo Pantaleão foi encontrado morto nesta quinta-feira em Florianópolis, após vizinhos reclamarem de um forte odor vindo do apartamento dele. O advogado ficou conhecido depois de concordar com as alegações do Ministério Público para a manutenção da prisão de um cliente que defendia. A juíza não concordou e declarou o réu indefeso. A Polícia Civil de Santa Catarina investiga a morte de Rodrigo Pantaleão. O ministro André Mendonça, do STF, suspendeu a aplicação de multas a empresas que descumprirem o mapeamento de riscos psicossociais no trabalho. A decisão vale por 90 dias. As multas estão previstas na norma regulamentadora número 1 e deve ser aplicada pelo Ministério do Trabalho e Emprego. Mendonça atendeu o pedido da Confederação Nacional dos Estabelecimentos de Ensino, CONAFEM, que requer mais prazo para aplicação da norma. O banqueiro Daniel Borcaro será transferido para a Papuda. A determinação é do ministro André Mendonça, que deu prazo de 24 horas para a remoção. Borcaro está preso na Polícia Federal em Brasília. A mudança para Papudim está amparada nas duas rejeições de delação premiada por parte do banqueiro. Mendonça determinou que Borcaro fique incomunicável com o ex-presidente do BRB, Paulo Henrique Costa, preso no mesmo local. Pesquisa Datafolha revela que 79% da população é favorável à redução da maioridade penal. O levantamento foi divulgado nesta quinta-feira e ouviu 2.004 pessoas em todo o país. O resultado é menor que o apurado em 2015, quando 84% dos brasileiros apoiavam a redução. A proposta está em discussão no Congresso Nacional. A filha do presidente do Ceará recebeu de presente uma caixa de bombons com uma bomba dentro. João Paulo Silva relatou que a filha entrou em pânico ao ver o artefato. Parte da torcida do Ceará tem protestado por conta da má campanha do time em 2026. A Polícia Civil do Estado instaurou o inquérito para apurar quem mandou o presente criminoso. O Giro de Notícias é uma produção da Agência Rádio Web, texto e apresentação Alan Barbosa, edição Thiago Pedruzzi.
0: Esse foi o Giro de Notícias desta quinta-feira.

0: Olha só, e o Instituto Nacional de Meteorologia, IMET, emitiu um alerta de chuvas intensas para todos os 102 municípios do estado de Alagoas. Até o próximo sábado 27, a previsão indica chuva forte, vento de até 100 km por hora e risco de alagamentos, queda de árvores, interrupção no fornecimento de energia e descargas elétricas em diferentes regiões do estado. Para esta quinta-feira, o IMET emitiu alerta que sobrepostos cobrem todo o estado. 98 municípios estão sobre o alerta amarelo, perigo potencial, e 28 sobre alerta laranja, perigo. Nas áreas sob perigo potencial, a previsão é de chuva de 20 a 30 milímetros por hora, com acúmulo de até 50 milímetros ao dia. O vento de 40 a 60 km por hora. Segundo o Instituto, há baixo risco de queda de galho de árvores, alagamentos, descargas elétricas e interrupção do fornecimento de energia. Nas 28 cidades sob alerta laranja, localizado principalmente no litoral e na região metropolitana de Maceió, a situação exige mais atenção. A previsão é de chuva entre 30 a 60 milímetros por hora e acumulados de até 100 milímetros por dia, acompanhada de vento que podem atingir até 100 km por hora. A previsão para sexta e sábado, o IMET também manteve os alertas, né, para sexta-feira 26 e sábado 27, quando todos os municípios alagoanos permanecerão sobre aviso de perigo potencial amarelo para chuvas intensas. Para os dois dias, a previsão é de chuva entre 20 e 30 milímetros por hora, com acúmulo de até 50 milímetros ao dia, além de ventos de 40 a 60 km por hora. Mesmo com menor grau de severidade, o Instituto alerta para a possibilidade de alagamentos, quedas de galhos e árvores, interrupção no fornecimento de energia e incidência de descargas elétricas. Durante os períodos de chuva intensa ou ventos fortes, o IMET orienta a população a evitar se abrigar debaixo de árvores devido a risco de queda e de descarga elétrica. Não estacionar veículo próximo à torre de transmissão e placas de propaganda. Evitar uso de aparelhos eletrônicos ligados à tomada. Desligar o quadro geral da energia da residência em situação de maior intensidade. Em caso de emergência, a população pode acionar a Defesa Civil por telefone 199 ou Corpo de Bombeiro pelo 193. Pontualmente em Penedo, 9 horas, infelizmente chegou o nosso horário, né? Chegou o nosso horário, mas amanhã estaremos de volta a partir das 19 horas, né? Estamos aqui com mais ronda na Grande Rio. Então aguardo vocês, amanhã vocês vão ficar agora com a Voz do Brasil. Primeiramente, a gente vai botar o bloco comercial, em seguida vem a Voz do Brasil e na sequência tem umas músicas selecionadas, né, pelo meu amigo Emanuel Rodrigues. Então não sai daí, não desligue o seu radinho, que vem muita coisa boa por aí. Tchau, tchau, e até amanhã, assim se nosso Senhor Jesus Cristo permitir.
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